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1: Fechou o bloco musical do nosso Sertanejo Classe A. Daqui a pouquinho, mais músicas pra você.
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3: 21:12.
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3: 21 horas e 29 minutos. 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
1: É, mais uma que nós ouvimos aqui em nossa programação. Daqui a pouquinho, mais moda pra você.
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6: 21h45.
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1: Modão bonito que nós conferimos. Você sabe, o nosso Sertanejo Classe A é selecionado com muito carinho, com só sucesso, só música boa, tá bom? Nós vamos ver o nosso intervalo, daqui a pouquinho tem mais. Eu volto já.
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1: Chegando mais sucesso em nossa programação. Deixa cair os modão.

Esse calor humano, essa energia gostosa que vocês passam para nós, nós vamos mandar em forma de música para vocês. Estamos comemorando hoje, nesse DVD belíssimo.

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1: Fechou o nosso Sertanejo Classe A de hoje. Um forte abraço do amigo Helber de Andrade. Obrigado você pela companhia e até a próxima edição.
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gente, como vocês estão? 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
2: Uma pessoa pode ter uma infância triste e mesmo assim chegar a ser muito feliz na maturidade. Da mesma forma, pode nascer num berço de ouro e sentir-se enjaulada pelo resto da vida. Charles Chaplin.
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1: 22:38. 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

0: mais belas canções estão aqui no Cidade Love. Já já tem mais pra você.
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7: 22:54.
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0: mais belas canções estão aqui no Cidade Love. Já já tem mais pra você.
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2: 23 horas e 6 minutos.
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3: 23 horas e 20 minutos.
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2: A primavera, conhecida como Estação das Flores, se estende até o dia 21 de dezembro no Hemisfério Sul. É a chamada Primavera Austral. A palavra primavera é derivada do latim primovere, que significa primeiro verão. Assim, primavera corresponde ao período que antecede o verão.
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1: 23:36. 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
2: 23:50.
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0: 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Essas são as últimas de hoje do nosso Cidade Love. Obrigado pela tua audiência, pela tua companhia. Voltaremos na próxima edição.
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2: 0:03.
3: 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Encerra neste instante suas transmissões referente a este dia. A você que nos dá o carinho da audiência, mais uma vez, muito obrigado. Amanhã voltaremos a nos encontrar para mais um dia de trabalho, com muita informação, música e entretenimento. Boa noite.

0: 5 horas.
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Ao dia de hoje. Senhor, no silêncio deste dia que amanhece, venho pedir-te a sabedoria, a paz e a força. Quero olhar hoje o mundo com olhos cheios de amor. Ser paciente, compreensivo, manso e prudente. Quero ver teus filhos, meus irmãos, além das aparências como tu mesmo os vês. E assim, não ver senão o bem em cada um.

que todos quantos chegarem a mim sintam a tua presença. 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

0: 5 horas, mais 6 minutos, 5 e 6, bom dia, meu povo, bom dia, Santa Helena, bom dia, a região oeste do Paraná, bom dia, Brasil, bom dia, mundo, nós estamos chegando. Chegando aqui na madrugada, molhada, né, gente? O asfalto, pelo menos, todo molhado. Acredito que garoou, porque eu não ouvi nada.
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0: Bom dia, meu compadre, minha comadre, meus amigos, minhas amigas, interior, cidade, cidade interior, toda a região oeste, o Paraná, o Brasil, mundão afora. Bom dia. Obrigado, nosso bom Deus, pelo acordar, pelo dia de hoje que está começando para mim, para muita gente, para quem já está acordado há muito tempo, aí, né, estava apenas aguardando a nossa chegada para ouvir a boa música, aí no nosso programa, tomando um chimarrão, um cafezinho, pessoal que acorda cedo, os heróis da madrugada, o nosso bom dia. Obrigado pela família, pelos amigos, saúde, enfim, né? E com certeza vamos ter um ótimo dia hoje. Bom dia, quinta-feira, metade do mês. Hoje é o dia 288 do ano, gente. 15 de outubro. 78,9% do ano já está se passando. Hoje é dia mundial da lavagem das mãos. E hoje também, hoje é dia do consumo consciente. Hoje também é dia do educador ambiental. Dia do médico neurologista, Dia Internacional da Mulher Rural, Dia Internacional das Mulheres Rurais. E hoje também é dia do mestre, hoje é dia do professor. Quando a gente fala aí, professor, né? Falamos homens e mulheres, enfim, a todos vocês, então. O nosso carinho, a nossa homenagem no dia de hoje pelos ensinamentos, por tudo, né? É, que vocês fazem. Pelos demais, né? Levando a eles, desde criança, o aprendizado. O conhecimento. Para que eles se tornem pessoas boas, pessoas de caráter, pessoas trabalhadoras, pessoas humildes, honestas, honradas, enfim, né? Aí, tudo o que pode ser um professor na vida de alguém.
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0: Isso e muito mais, né, gente? Isso e muito mais. É, vamos lá, gente! 5 e 9, meu povo, bom dia!

5 horas 20 minutos, 5:20. É o programa Alvorecer da Minha Terra. Bom dia, meu povo. Vamos mateando, vamos prosseando com a nossa programação Grande Lago para vocês em toda a região. Bom dia. Vá ligando aí no telefone WhatsApp 45 3268 1212, aí na nossa 580 aqui no rádio, na frequência mais acessada, mais ligada do Brasil e do mundo. Bom dia. Alô, meu povo. Um abraço pedindo a colheita, Chitãozinho e Chororó. Quem está pedindo é o meu amigo Valdir Guimarães, o Guima. Ô, Guima, aquele abraço para você, meu amigo. Obrigado aí pela audiência aqui no nosso programa. Vamos tomando um mate com vocês aqui na Grande Lago.

Vamos então tocando aqui no nosso programa, Alvorecer de Minha Terra. Vem aí a música do Chitãozinho.

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0: Boa noite, Campo Grande! Alô, moçada!
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0: Muito bem, minha gente, agora 5 horas mais 36 minutos, 5:36 aqui no nosso programa. Tá, então, né? Vamos lá. Eu vou trazendo aqui algumas informações, nem abrir, na verdade, as informações. Mas antes das informações, eu vou trazer a participação da Nica. Parou de chover aí, Nica? Bom dia.
1: Bom dia, Cuninho. E o tempo continua meio que... Que nem de outro, empachado, né?
0: Fechado.
1: Ai, ai. Acho que toca a música do... Chitovin Choró, Fio de Cabelo.
0: Aquele fio de cabelo comprido no meu paletó. Boa essa também, né? Essa das antigas, hein?

amada. Muito bem, muito bem, muito bem. Aqui no nosso programa, vou trazendo aqui as informações. Estava acompanhando agora. Diz que foi aprovada lá a escala, né? O fim da escala 6x1, né? É isso mesmo. Lá no G1, fim da escala 6x1, meu povo, é aprovado. Até eu vou ler aqui, só pra mim. Só pra mim conferir. A proposta de emenda à Constituição, que prevê o fim da escala 6x1, com 2 dias de descanso remunerado por semana, foi aprovada pelo Senado nesta quarta-feira. A proposta foi aprovada por 75 votos a favor e 1 contra nos 2 turnos de votação. O senador Hamilton Mourão, do Republicanos, foi o único a votar contrário à proposta. Para acelerar a tramitação, a votação ocorreu em 2 turnos no mesmo dia. As novas regras não entram em vigor imediatamente. Com a aprovação, a emenda constitucional é promulgada pela mesa do Congresso sem precisar passar pela sanção do presidente da República, como ocorre com projetos de lei. Ela começa a produzir efeitos após a publicação no Diário Oficial. Segundo Hugo Luiz Schiavo, advogado trabalhista e sócio da AC Burlamac Advogados, as mudanças começariam a valer 2 meses após a publicação da emenda constitucional. A partir desse prazo, os trabalhadores passariam a ter direito a 2 dias de repouso semanal remunerado, com a possibilidade de compensação prevista em norma coletiva, desde que fosse assegurada a média de 2 dias de descanso por semana. A proposta também prevê a redução gradual da jornada semanal, gente, sem diminuição salarial durante o primeiro ano. O primeiro ano de transição, o limite será de 42 horas semanais. Depois desse período, a jornada máxima passará a ser de 40 horas. Tá bom? O que muda para o trabalhador e para a empresa? Depois de aprovado e promulgado, o trabalhador terá direito a 2 dias de descanso remunerado, em vez da possibilidade atual de trabalhar 6 dias e ter apenas 1 dia de folga. A redução deverá ocorrer sem diminuição do salário, inclusive dos pisos salariais das categorias. Um dos 2 dias de descanso deverá ser preferencialmente no domingo.

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1: Segundo o especialista, as empresas terão de reorganizar escalas, controles de jornada e equipes para aquelas que funcionam 7 dias por semana. Vamos falar do supermercado aqui, né? A mudança pode exigir novas contratações, ou postos de gasolina, enfim, farmácia, não sei, pagamento de horas extras ou redistribuição de turnos.

trabalhadores terceirizados, atenção, que prestam serviços à administração pública, a redução da jornada dependerá inicialmente da assinatura de um termo aditivo aos contratos. Os órgãos públicos terão até um ano para fazer essa alteração. Se não houver acordo, nesse prazo, a redução passará a valer automaticamente.

muito bem, aí é um pouquinho, né? A lei é extensa, né? Mas agora, tá aí então. Acabou. Acabou a novela do 6x1, né? Agora é 5x2. 5 dias de folga, 2 de trabalho e 2 de folga, né? Tava vendo aqui, parece que tem uns negocinhos no meio disso aí, a respeito da pessoa faltar, né? Questão de atestado e tudo mais. É, tem umas coisas por aí embutidas, me parece que tem umas coisas embutidas por aí. Globo entrevista Lula hoje, quinta-feira. Chuva ganha mais força no sudeste hoje. Ciclone e frente fria reforçam temporais.

estava vendo aqui. Eu não sei, eu nunca. Eu sempre trabalhei direto, você sabe disso. Eu estou há 30 anos, vou fazer 30 anos aqui na rádio. Olha, é muito difícil eu faltar no meu horário, mas é difícil mesmo. Vocês são testemunhas, porque eu estando aqui, eu tô faltando, né? Então você sabe quando eu falto ou não falto. É muito difícil. E assim foi durante todo o meu período de, né, carteira assinada, de CLT. Eu sempre me dediquei, assim, de corpo e alma, a tudo que eu faço. Eu vou fazer alguma coisa. Gosto de trabalhar na terra, na horta. Gosto de trabalhar em casa, fazer as coisas. Enquanto eu não acertar, eu sou muito... Acho que sou um pouco perfeccionista, né? Em relação a... vamos ver até onde vai isso aí. O que vai acontecer, né? Aí eu tava percebendo a diminuição sem... A diminuição da carga de trabalho, né? Dos dias, enfim, 5x2 agora. Sem a diminuição do salário. Mas também, né? Se diminuir o salário mínimo, que já diz mínimo... Eu acho que o pessoal deveria trocar isso aí, né? Mínimo, sabe? Mínimo. Imagina se tivesse que diminuir, hein?

0: Esperamos que seja para melhor, né, gente? Para melhor para quem tá aí começando o trabalho e tudo mais. Eu já tô indo para uma reta final de trabalhos aí, né? E a hora que der o tempo certo para se aposentar, eu vou me aposentar. Não vou ficar insistindo que vem alguém no meu lugar, né? Não vou ficar.
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0: Sei lá, né?
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0: Eu mais ou menos esse é o meu pensamento. Bom, pesquisa Quest, segundo turno. Segundo turno, Flávio Bolsonaro 46, Lula 44.
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0: 10% dos eleitores de Flávio no primeiro turno decidiram voto no dia da eleição. De Lula, 5%. Flávio Bolsonaro continua à frente de Lula. Da pesquisa Quest, Palmeiras bate Fluminense e sai na frente na semi da Libertadores. Só conferindo aqui, gente. Você sabe que praticamente foram poucos, ou um, ou dois, ou um, no Brasil que acertou o resultado do primeiro turno, hein?
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0: que atirou ali no resultado, chegou ali no resultado. Os demais, Palmeiras bate Fluminense e sai na frente na semifinal da Libertadores. Flamengo encara hoje Estudiantes com Bruno Henrique e Royal de volta.
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0: Plenário da Segurança deve votar nesta quinta-feira PEC da Segurança Pública.

0: que vem plena, né, o pessoal falando aqui, né, nas redes sociais e tudo mais. Pois é. A Câmara dos Deputados aprovou ontem o projeto de lei que amplia o limite de faturamento para o enquadramento de microempreendedor individual MEI e também perdoa dívidas de inadimplentes da categoria. O placar foi 461 deputados favoráveis e 4 contra.
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0: Ambas as mudanças foram enviadas pelo governo Lula com o perdão das dívidas do MEI, sendo a última medida anunciada pela campanha de Lula nesta semana como tentativa de reaproximação com o grupo a poucos dias do segundo turno. Agora o texto segue para análise do Senado Federal. O projeto amplia o enquadramento do MEI para os empreendedores com faturamento anual de 110 mil em 2027 e de 140 a partir de 2028, antes os 80 mil atuais.

0: minha amada.
1: É, deixa eu ver aqui.
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1: Naufrágio mais antigo do mundo é descoberto na Turquia.
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1: Canal do Exército, Lula no WhatsApp volta ao ar após decisão de Nunes Marques. A respeito aí das fake news, né? Que estava se espalhando no grupo.

É, gente, tá queimando a Amazônia. Manaus enfrenta ciclos de fumaça intensa. Mudanças climáticas e El Niño intensificaram um furacão no México, diz estudo.

0: Muito bem, o destaque, o milagre da Santa Felipe Falcão aqui na nossa manhã, pontualmente 6 horas, a turma da 6 está por aí. Bom dia, bom dia, bom dia na nossa manhã, vamos lá gente. Agora nós vamos ao momento espírita, hoje com o tema podemos chorar. É o tema hoje, podemos chorar. Eu volto daqui a pouquinho na sequência da sua manhã.
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podemos chorar. Numa sessão de terapia, o paciente confessa sua incapacidade de chorar. Ele associa o choro à fraqueza. Tem medo de se mostrar frágil diante das pessoas. A resposta da terapeuta é de uma doçura extraordinária, lembrando-o de que todos somos vulneráveis e que essa vulnerabilidade é transformadora. Quando choramos, é como se a nossa emoção abraçasse a do outro, tornando-nos mais fortes, porque no encontro dessas águas, nos transformamos em oceano. O choro é o que hidrata a alma, mostrando que somos fortes o suficiente para olhar aquilo que nos toca, reconhecer o sentimento e perceber que o que mexe conosco nos mistura com o melhor de nós mesmos. Isso nos fala um pouco sobre o ego iludido. Essa tendência humana de usar máscaras sociais para esconder conflitos internos e aparentar uma felicidade que não corresponde à nossa verdade. Construímos uma fachada de bem-estar com bases muito instáveis. E quando essa estrutura desmorona, o resultado são angústias reprimidas e uma agressividade que transferimos para os outros. Mascaramos nossas inseguranças fiscalizando rigidamente a conduta alheia ou racionalizando demais os nossos erros. Esse comportamento cobra um preço altíssimo da nossa saúde. Como adverte um benfeitor espiritual, a saúde procede da harmonia mental, orgânica e do ajustamento social. Constituído pela energia do espírito, qualquer distonia que nos perturbe abre caminho para enfermidades no corpo físico. Escravos da mente, transitamos do cárcere à liberdade conforme direcionamos nossas energias. A insegurança gera medo e ansiedade, que muitas vezes confundimos com as ambições do ego. A angústia cultivada é semelhante a uma espessa carga tóxica que aspiramos lentamente, envenenando o coração com tristeza injustificável. O rancor acumulado vira um verdadeiro entulho psíquico que causa profundos danos emocionais. A vida impõe a necessidade de uma catarse libertadora para eliminar as sequelas do insucesso e limpar a nossa mente. O choro genuíno é essa catarse natural que hidrata a alma e nos purifica por dentro. Se desejamos conquistar o equilíbrio real, precisamos ter a coragem de abandonar a postura de juiz da vida alheia e deixar cair as nossas próprias defesas. Só nos sentimos verdadeiramente bem ao lado de pessoas que nos conhecem de fato, o que exige a coragem de nos permitirmos ser vistos com nossas fragilidades, erros e imperfeições. Portanto, nos permitamos retirar as máscaras e dobrar as armaduras do orgulho. Choremos sem medo quando a nossa emoção for tocada. Choremos de alegria quando nos sentirmos assim. Choremos quando uma lembrança significativa tocar os sentimentos. Choremos de tristeza e nos permitamos momentos a sós com nossas lágrimas. Evitemos as expressões "você não precisa chorar" ou "não chore" quando estivermos acolhendo a dor de alguém. Permitamos que o outro se expresse no choro e comecemos a perceber como esse hábito é saudável e natural. Podemos chorar. Aprendamos com as nossas emoções, com nossas alegrias e dores, e reconquistemos a verdadeira saúde espiritual.

A visita guiada à sede histórica da Federação Espírita do Paraná será no domingo 25 de outubro, das 9 às 11 horas. Aguardamos você! E assim chegamos ao final.

assim chegamos ao final de mais um Momento Espírita. 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

0: pergunto. Muito bem, minha gente, agora 6 horas, 8 minutos, 6 e 8, meu povo. Vamos em frente com o nosso programa O Alvorecer de Minha Terra. É a programação especial aqui na madrugada com vocês ao vivo e em cores. Bom dia, meu povo. 6 horas, 6 e 9. Eu vou aproveitar aqui na sequência também, vou trazer a previsão do tempo com o Pedroso Despachante aqui na nossa manhã. Para hoje, quinta-feira, marcando aqui cerca de 2 a 3 milímetros, pouca chuva hoje, com 98% de probabilidade. Para amanhã, tempo bom, né? Sexta-feira de sol amanhã, sábado, domingo, segunda, terça. A partir da quarta-feira volta a chover novamente. Quarta, quinta, sexta, sábado, domingo. Aí depois tem segunda. A semana inteira. Segunda tem sol, terça-feira nublado, volta a chover na quarta. E aí dia 29, final do mês, hein, gente? Dia 29 volta solzinho. Mas é mais chuva do que sol, gente. Vamos ter um pouco de chuva hoje ainda. Amanhã tempo bom. Sábado, domingo, segunda e terça, tempo bom. É o que diz para Santa Helena e região aí o CIMEPA. Com Pedroso Despachante. O emplacamento, a transferência, a regularização da documentação do seu veículo é Pedroso Despachante, ao lado da Prefeitura em Santa Helena.
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0: Aqui já é na previsão do tempo lá do. Do clima tempo, nós trouxemos aí do CIMEPAR, né? Para hoje aqui no CIMEPAR, né? Tá marcando nublado com chuva forte durante o dia. À tarde, à noite, a chuva diminui de intensidade, mas não para. Tá aí então, hein? Destaque aqui no nosso programa a respeito lá do clima tempo para Santa Helena, já está mostrando uma outra condição, né, gente? Chuva aí no dia de hoje. Vamos em frente, meu povo. Bom dia para vocês em toda a nossa região. Bom dia, obrigado aí pelo carinho. Pessoal todo participando do nosso programa. E nós vamos em frente com a programação aí do nosso Alvorecer de Minha Terra. Deixa eu ver o que nós temos aqui. Vamos trazendo uma gaúcha bem gaudéria. Os Tiranos.

0: Chiquito e o Bordoneio, né? O Chiquito e o Bordoneio aloprou agora aí, né? E Chiquito? Aí gosta as coisas também, né? Bom dia, bom dia, bom dia. Bom dia na nossa madrugada aqui, gente. Vamos lá. Deixa eu ver quem mais tá por aqui. Alô, minha amiga Cleri, tudo bem com o mate? Tudo bem, tá tomando mate? Bom dia.
1: Bom dia, Cleri. Uma abençoada quinta-feira a todos nós, né? Aqui tomando meu chimarrão. Se for possível, roda aquela música do André e Andrade, Samambaia. Um grande abraço, abençoada quinta-feira a todos, quintão, né, dia de bailinho da terceira idade
0: meu
1: hoje.
0: Meu Deus.
1: Aqui é a Cleri.
0: Mas já tá pensando no bailinho, hein? Ei, barbaridade, hein? Chega tá coçando o pé, hein, comadre? Bom dia, bom dia, mano. Mandou foto do mate aí, né? Hoje eu acordei rico e não estou falando de dinheiro. Foi de gratidão, estou com saúde, tenho uma casa, uma cama, comida na mesa. Obrigado, Deus, obrigado, isso aí. Bom dia, meu ouvinte, o Maurício Thomas. Bom dia, lindo é poder olhar para todos os dias, olhar todos os dias para o céu e descobrir que em meio a tantos problemas existe um Deus que nos permite sorrir. É isso aí, Celoni. A Celoni Bender mexendo com as redes, esqueci de enviar uma mensagem. Agora mandou foto, meu amigo André. Bom dia, André. Como é que tá aí? Tudo certo?
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0: Muito bem, 6h30 agora. 6h30, né, gente? E nós vamos ao intervalo, voltaremos daqui a pouquinho na sequência. Na manhã tem O Homem e a Terra, 10 minutos aí de programa, né? E eu volto daqui a pouco. Bom dia!
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0: amigo, minha amiga, estamos chegando aqui mais uma vez, né, para conversar com você, trazer para você e para sua família, para todo mundo, mais uma nova edição do programa O Homem e a Terra, Serviço de Comunicação do IDR Paraná, que é o Instituto de Desenvolvimento Rural do Paraná e a Par Emater. Aqui na produção e apresentação, tô eu, Amarildo Alba, conversando com você nesta quinta-feira de Lua Nova, 15 de outubro de 2026. Dia Mundial da Mulher Rural, Dia do Professor, Dia do Educador Ambiental e Dia Mundial de Lavar as Mãos. Pois é, no início do segundo semestre deste ano, várias organizações ligadas à cadeia produtiva da mandioca aqui no nosso estado lançaram uma campanha para conscientizar, né, os produtores sobre a ameaça que representa a doença couro de sapo, uma doença nova que ataca a cultura da mandioca. Então, um problema novo e sério, que a gente vai conhecer melhor trazendo aqui a explicação do pesquisador Mário Takahashi, ele que trabalha no polo de pesquisa do nosso instituto em Paranavaí. Vamos ouvir.
1: Amarildo, bom dia a todos que nos ouvem. Então, essa doença conhecida como o couro de sapo é uma doença que ataca principalmente as raízes, né? As raízes tuberosas, né? As raízes mais grossas que a gente conhece como mandioca que a gente come. E o sintoma principal é que ele deixa a raiz com um aspecto bem rugoso, né? E dependendo do sintoma, se for mais severo, ele pode quase que inviabilizar o consumo dessas raízes, né? E essa doença couro de sapo, ela é causada por um complexo de vírus e foi detectado por volta da década de 70, primeiramente na Colômbia e depois no Brasil. E mais recentemente aqui no Paraná e possivelmente também em Mato Grosso do Sul, São Paulo e Santa Catarina. O principal meio de transmissão, né, dessa doença é através da rama, né, da muda contaminada. Então, o primeiro cuidado que o produtor tem que ter é utilizar mudas de melhor qualidade, né? E como é que ele identifica essa muda de melhor qualidade? A área que ele tiver colhendo essas mudas, essas ramas para o próximo plantio, de quando em quando ele tem que coletar uma amostra e verificar se as raízes apresentam esse sintoma estranho, que não é normal, né? Parecendo uma planta bem rugosa, do aspecto meio grosseiro. Porque na parte aérea, nessa rama, não dá para saber, você olhando para a parte aérea, não dá para saber se essas plantas estão com problema embaixo, né? E essas plantas contaminadas vão contaminando as próximas lavouras e assim sucessivamente, né? Alguns estudos estão indicando, não comprovando cientificamente ainda, que possivelmente existe um vetor que transmite de uma planta contaminada para uma planta sadia, mas isso ainda não está confirmado. De qualquer maneira, um outro mecanismo que pode ajudar a transmitir é o uso de ferramentas contaminadas. Então, também na hora que você estiver fazendo o manuseio desse material de plantio, seja através do facão, seja através da plantadeira, é interessante que seja feita a desinfecção dessas ferramentas e dessa plantadeira, se for o caso também. Agora, um outro ponto que é mais importante, na nossa opinião, é o uso de variedades que não apresentam esses sintomas, né? Porque possivelmente existe uma tolerância diferente de uma variedade para outra, seja ela para a mesa, seja ela para a indústria. Então, possivelmente, a seleção de variedades que tenham menos sintomas, possivelmente, é um dos melhores caminhos para controlar essa doença. Então, em se identificando que uma determinada variedade apresenta mais sintomas, é interessante você ir substituindo gradativamente essa variedade por alguma outra que não apresenta esse sintoma. Um processo mais moderno, vamos dizer assim, para controlar essa doença é a limpeza desse material de propagação, né, dessas ramas em laboratório. É um processo meio custoso, mas que possivelmente o agricultor futuramente vai ter que conviver com isso, né? É o uso de material de propagação que venha do laboratório, seja multiplicado em viveiros e depois é distribuído para os agricultores. Mas esse processo de limpeza em laboratório, ele só vai funcionar efetivamente se você fizer a limpeza desse material de propagação de variedades que sejam mais tolerantes, porque não adianta nada fazer uma limpeza do material que seja muito sensível, né? Então, o processo, além de caro, ele pode ser de curta duração. Então é importante, voltando a frisar, que esse processo de limpeza seja feito de variedades mais tolerantes.
0: Bom, e você que trabalha com a cultura da mandioca e quer, né, conhecer melhor esse problema, já vou deixando uma dica, né? Agora, no próximo dia 18 de novembro, o IDR Paraná, com várias outras instituições parceiras, realiza, lá em Paranavaí, né, um encontro técnico, né, uma reunião técnica para tratar deste problema, que é a doença couro de sapo, né, uma doença que ameaça a cultura da mandioca aqui no nosso estado. Então, a gente não tem aqui o endereço, o horário certinho, né, do evento, mas quando sair essa informação, a gente promete repassar para você. E agora a gente atualiza você sobre a situação de mercado dos principais produtos de nossa agricultura, de nossa pecuária, acessando o relatório com pesquisa de preços que o Departamento de Economia Rural, que é o DERAL, lá da Secretaria da Agricultura, divulgou nesta terça-feira, dia 13 de outubro. Então vamos mostrar para você os valores médios praticados nesta mesma terça nas várias regiões aqui do nosso estado. Começamos vendo aqui o café, café beneficiado, bebida dura tipo 6, com mercado estável. O produto foi vendido por R$1.378 a saca de 60 quilos. A erva mate em folha, produto colocado lá na indústria, né? Lá na ervateira, R$ 18,46 a arroba. O arroz agolinha em casca, R$ 108 a saca de 60 quilos. Feijão preto, R$ 228. E o feijão carioca, R$ 298 a saca de 60 quilos. Feijão, né? Também sem variação aí significativa de preço nesses últimos 7 dias. Seguimos aqui, vamos ver o milho, né? Milho amarelo com queda de mais 5% nesta última semana. Produto então foi vendido por R$ 51 a saca de 60 quilos. A mandioca, padrão de amido 580 gramas. Mandioca 611 a tonelada, soja 134, o trigo para pão pH 78, 79 a saca de 60 quilos, o boi em pé 367 a arroba, vaca em pé com padrão de corte 327 e o suíno tipo carne em pé, né, preço pago aí para o criador independente, R$ 5,68 o quilo. Então o boi, nesta semana que passou, se valorizou 1%, mais 1%, enquanto que o suíno teve também elevação de 9% no mesmo período, né, de uma semana. Também lá com o pessoal da Secretaria da Agricultura, a gente fica sabendo, né, que a batata primeira safra já tem 67% da área plantada, o feijão 58%, o milho primeira safra 84% e a soja 39%. Ainda segundo os técnicos do DERAL, 75% das plantações de batata estão numa condição boa de desenvolvimento, 25% em média, na condição média. O feijão com 82% das lavouras consideradas boas. O milho com 84% dessas plantações avaliadas como boa. E a soja apenas 2%, né, numa condição média, tendo então, portanto, 98% das lavouras, das plantações bem avaliadas, né, um estado bom de crescimento, de desenvolvimento. Bom, e a colheita do trigo está na fase final, né, em boa parte aí das regiões, mas a sequência de chuva, segundo lá o pessoal do DERAL, e a elevada umidade tem reduzido a qualidade dos grãos e comprometido a classificação comercial, né, sua classificação comercial, com registros, então, de pH inferior ao esperado e perdas de produtividade. Bom, era esse, né, o recado que a gente tinha para hoje. Vamos ficando por aqui, desejando a todos vocês uma ótima quinta-feira e até amanhã, quando estaremos aqui de volta, né, nesta mesma emissora, neste mesmo horário, para conversar com você, trazer para você, para a família, para todo mundo, mais uma nova edição do programa O Homem e a Terra. Forte abraço, fiquem com Deus e até lá.

0: 6 horas 42 minutos, é o nosso programa, o Alvorecer de Minha Terra. Vamos até às 7, até 7 horas, né? Depois tem horário político. Com a Ponto Forte e Rede Bem Viver, gente, na nossa manhã, a turma das 7 já tá se mexendo por aí, né? Vai construir, vai reformar, vai pintar, é agora, hein, gente? Aí já vem, hoje é dia 15, metade do mês, dia 15 hoje. Aliás, dia 15 hoje é dia do professor, né? Os mestres aí, o nosso carinho, o nosso respeito e admiração, sempre na formação dos cidadãos, para bons cidadãos, para a sociedade, né? Isso aí. Bom dia, bom dia. Nossa saudação a vocês, nosso respeito e admiração.
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0: mal. 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Alô, Astério, tudo bem por aí, Astério? O Astério acho que é gremista ou é colorado. Pra qual time você torce, ô Astério?
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0: Bom dia, bom dia, bom dia. deixa eu ver o que nós temos aqui. Tivemos ontem, como é bom, Libertadores. Fluminense e Palmeiras. Palmeiras venceu o Fluminense fora de casa, hein? Esse time é um arraso. Esse time é um arraso, meu. 2-1 em cima do Fluminense, hein? Palmeiras, 2-1. Hoje tem o Estudiantes e Flamengo às 9:30 da noite. Primeiros jogos aí da semifinal, tá? Vamos conferindo aqui o que mais nós temos. Ah, nós temos a Sul-Americana. Tivemos ontem jogos também da Sul-Americana. Na terça, o Vasco venceu o Boca fora de casa, 1-0. E ontem, em casa, o Atlético Mineiro venceu o Torque por 3-0, hein? Baita de um resultado. Esse time não é fácil, hein? Baita de um resultado.
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0: E a semana que vem tem aí a segunda partida, né? Aí a gente vê quem vai pros finalmente.
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0: Vamos lá, gente. Agora 6:44. Alô, meu amigo Ari Moreira, tudo bem, Ari? Pedindo música, O Milagre do Ladrão, Cozilo e Zalo. Cadê o mato? Tá tomando mate aí, Ari? Tudo certo? Bom dia, meu amigo. Bom dia. Esperamos que pare de chover um pouco, né? Lá em casa, a coisa tá bem complicada, né? Nós encontramos várias goteiras durante esses últimos dias aí. Dizem que o homem sabe onde que estão as goteiras da casa. Tinha muitas que eu não sabia onde ficava. Bom dia, que a energia do bem te acompanhe em cada passo. Que a fé te lembre que você é forte. Que a paz te abrace e que a alegria faça parte do seu dia. Tenha um dia leve, abençoado, cheio de coisas boas. Oh, coisa boa. Ô, Celoy, pra você também, comadre. Bom dia.
1: Não contém frases bonitas.
0: Bom dia, Cleni Santos. Aqui é o Pirilampo. Manda uma música em homenagem ao Dia dos Professores. Parabéns a eles. Ô, Pirilampo. Pouco gado e muito campo. Como é que é isso, mais ou menos, né? Bom dia, meu amigo Pirilampo. Aquele abraço. Por onde tu anda? Tá morando aonde mesmo? Alô, Ivete. Bom dia. O senhor conhece seus caminhos e sabe exatamente do que você precisa. Deus é bom o tempo todo. Todo tempo Deus é bom, com certeza. Só que nós temos que fazer a nossa parte, né, gente? Não adianta ir na missa e fazer tudo errado, e no culto e fazer tudo errado, né? Vamos melhorando a cada dia com ele, junto com a gente, com a palavra de Deus, né? Eu não sou perfeito, mas, né? Como comunicador, eu tenho que dizer assim pra vocês, né? Faço o que eu digo e não faço o que eu faço, né? Assim a gente vai melhorando um pouco cada dia. Todos nós juntos. Quando o Senhor restaurou a sorte de Sião, ficamos como quem sonha. Então a nossa boca se encheu de riso e a nossa língua de júbilo. Então se dizia entre as nações: grandes coisas fez o Senhor por eles. Grandes coisas fez o Senhor por nós. Por isso estamos alegres. Restaura, Senhor, a nossa sorte como ribeiros no Negueb. Os que semeiam com lágrimas cegarão com júbilo. Aquele que sai chorando enquanto semeia voltará com júbilo, trazendo seus molhos. Tá, então, né? Salmo 126. Alô, Edith Borchardt. Bom dia, Edith, minha comadre. Que Deus encha o seu dia de luz, seu coração de paz e sua vida de muitas bênçãos.

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1: Vamos que vamos. Alô, dona Terezinha Pertini. Tudo bem, dona Terezinha? Bom dia, Cleni. Gratidão pela vida. Fé na caminhada, e ó. Vamos em frente. Como diz, rapadura é doce, mas é dura, né? Como é que é?

Tem chovido tanto, né? Tem chovido tanto, tanto. Eu falei de chuva aí, né? Sempre é bom chuva, mas vai, acredito que vai dar uma paradinha hoje, final de semana, né, gente? Sempre é bom. Pois é. Pra você perceber na vida que tudo que é demais não é bom, né? Então tá aí, ó. Chuva demais, às vezes, não reclamando, mas não é bom. Sol demais não é bom, vento demais não é bom, né? Tudo que é demais não é bom, tá? É pra você ver aí as coisas. Ó, lá em casa, eu falei das goteiras, né? Que todo homem sabe onde estão as goteiras da casa. Algumas apareceram. E lá em casa, a comunicação aí está mais ou

Ô mulher. Aí ela responde. Ô marido. É, lá em casa tá assim o negócio. Ô mulher. Aí ela responde. Aí, ó. Pesquisa. Ó. Esse, ó, gente. Esse tem bastante por aqui, ó. Esse é o cururu. É. Quando ela pergunta pra mim alguma coisa, eu respondo assim pra ela. É. 6h49, minha gente. Bom dia, bom dia. Vamos lá, meu povo. Samambaia, André Andrade. Alô, Cleri, bom dia.

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0: Tá na hora. Obrigado, meu povo. Ótima quinta-feira. Eu volto depois do Jornal da Manhã, tá certo, gente? Valeu, obrigado a todos vocês na audiência aqui na nossa programação. Já finalizando aí o nosso programa. Tem mais um áudio aqui, não sei se vai dar tempo de tocar música, né? Mas vai um bom dia.
1: Bom dia, Clemente. Rapadura é doce, mas não é mole, não.
0: Ah, é verdade. Rapadura é doce, mas não é mole, não. Rapadura é doce e é dura. Ei, comadre, aí sim, esse povo é maravilhoso. A Lourdes, com o cu no meio, né? Não é direto, Lourdes, é Lourdes. Ô, Lourdes, tudo bem, comadre? Bom dia, valeu, gente, obrigado, brincadeira, tá? Vocês entendem, né? Então, ótima quinta-feira, eu volto depois do Jornal da Manhã. Valeu, meu povo, fui, tchau, Brasil.

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0: 7h10.
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1: 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Justiça Eleitoral define cronograma para a preparação das urnas do segundo turno em Santa Helena e região. Santa Helena será sede da última etapa do Paranaense de vôlei de base. Carreta da Inovação traz ciência e tecnologia a Santa Helena. Ação integrada cumpre 12 mandados contra grupo investigado por furtos. Caminhão tomba ao tentar desviar de carro na contramão. Criança faz sinal de socorro e primo ajuda a salvar menina de tentativa de estupro. Homem encaminhado à delegacia após ocorrência de violência doméstica. Patrulha Rural recupera patinete furtado poucas horas após o crime em Santa Helena. Polícia de Santa Helena cumpre mandado contra a organização criminosa e prende homem flagrante. Veículo é arrastado pela correnteza e colide contra árvores. Mesmo com El Niño, orçamento prevê incerteza para seguro rural. Agronegócio brasileiro encosta nos Estados Unidos. Queijos do Paraná conquistam espaço entre os melhores do Brasil e do mundo. Infestação do mosquito da dengue aumenta em Missal e acende alerta das autoridades. Cheia faz água passar por passarela das Cataratas do Iguaçu. Imagens mostram imensos volumes de água acumulados nas lavouras. Estas e outras notícias a partir de agora no Jornal da Manhã, edição desta quinta-feira, 15 de outubro de 2026.
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1: O tempo segue instável hoje, com chuvas de moderada a forte intensidade em diferentes momentos do dia e tempestades localizadas, especialmente no centro-norte de Campos Gerais e leste do Paraná. Nas demais regiões, chuvas isoladas ocorrem ao longo do dia e o sol aparece em alguns momentos. As temperaturas pouco variam ao longo do período e o abafamento será marcante em alguns momentos. Maior aquecimento deve ser observado no centro-leste e norte. Durante o dia amanhã, as instabilidades dissipam gradualmente, dando lugar ao sol entre nuvens. Ainda há possibilidade para pancadas de chuvas em todas as regiões amanhã, com menor risco para temporais. Destaque fica para o leste, Campos Gerais e norte pioneiro. No sábado, devido ao avanço de uma massa de ar mais frio e seco, as temperaturas entram em declínio e o sol predomina entre nuvens. As temperaturas ficam amenas em todo o estado, com sensação de frio em alguns momentos. O tempo fica estável no interior até a segunda-feira, dia 19, e no leste, a nebulosidade fica variável, com possibilidade de chuviscos entre a Serra do Mar e o litoral no domingo e na segunda-feira. As chuvas retornam ao Paraná na terça-feira, dia 20, de forma bem isolada. Do dia 21 em diante, serão dias chuvosos no estado. Isto é, o mês de outubro terminará com chuva acima da média climatológica. A previsão do tempo indica para hoje em Santa Helena, dia parcialmente nublado com pancadas de chuva e temperaturas de 19 a 26 graus. Para amanhã, dia de céu claro com temperaturas entre 18 a 24 graus. Sábado terá céu claro com temperaturas de 15 a 21 graus. Domingo, a previsão é para céu claro com temperaturas entre 13 a 21 graus. Segunda-feira próxima teremos céu claro, com temperatura oscilando entre 12 a 23 graus. Terça-feira será parcialmente nublada com pancadas de chuva e temperaturas de 15 a 27 graus.
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3: Ação integrada das polícias cumpre 12 mandados contra grupo investigado por furtos. Uma ação conjunta das Polícias Civil do Paraná, Militar do Paraná e Civil de São Paulo cumpriu 12 mandados de busca e apreensão ontem em Cascavel, além de São Paulo e Mauá, em São Paulo. A operação busca reunir provas contra um grupo investigado por furtos a residências em diferentes cidades do país. O caso que motivou a investigação ocorreu no dia 18 de julho, em um apartamento de Cascavel. Os suspeitos teriam driblado o sistema de portaria eletrônica, arrombado a porta do imóvel e furtado joias, relógios e dinheiro. Durante a ação, a moradora de 76 anos de idade chegou ao local e foi surpreendida pelos invasores. Ela teria sido agredida, amarrada e mantida trancada em um armário. Encontrada posteriormente por familiares precisou de atendimento hospitalar após sofrer um infarto. As investigações apontaram 4 suspeitos com diferentes responsabilidades na execução do crime e no apoio operacional. De acordo com o delegado Eduardo Kavazinski, também existem indícios de atuação do grupo em Florianópolis, Santa Catarina e Belo Horizonte, Minas Gerais. 2 investigados foram presos na Bahia ontem, após suspeita de participação em outro furto à residência registrado em Fortaleza, no Ceará. Na mesma ocasião, foram cumpridas as ordens de prisão referentes à investigação de Cascavel. Durante o cumprimento dos mandados, os policiais recolheram materiais que serão examinados no decorrer do inquérito. Os 2 presos foram encaminhados ao sistema penitenciário e as equipes continuam as buscas pelo 3º investigado, que permanece foragido. Denúncias anônimas podem ser feitas pelos telefones 197 da Polícia Civil 181, Disque Denúncia, ou 45-3301-5717. Caminhão tomba ao tentar desviar de carro na contramão. Uma câmera instalada na cabine de um caminhão registrou o momento em que o motorista tentou desviar de um carro que trafegava na contramão e acabou tombando na BR-376 em Ponta Grossa, nos Campos Gerais do Paraná. O acidente aconteceu por volta das 4h50 de ontem. Nas imagens é possível observar a aproximação de um Fiat Uno que seguia no sentido contrário ao fluxo da rodovia. O caminhoneiro, que trafegava no sentido Ponta Grossa-Londrina, tentou evitar uma colisão frontal, mas acabou atingindo o automóvel antes de tombar. Segundo a Polícia Rodoviária Federal, o motorista do Uno ficou ferido e foi encaminhado ao Hospital Regional de Ponta Grossa para atendimento médico. O condutor do automóvel se recusou a realizar o teste do bafômetro e foi autuado pela infração. A recusa por si só não comprova a ingestão de bebida alcoólica. Já o caminhoneiro não sofreu ferimentos. Ele realizou o teste do etilômetro, que apresentou resultado negativo para o consumo de álcool. Por causa do acidente, a BR-376 ficou totalmente interditada por aproximadamente 4 horas. A liberação completa do trânsito ocorreu por volta das 11 horas de ontem. As imagens da câmera embarcada cedidas pela empresa de transportes Express Vai e Vem Limitada mostram a sequência da tentativa de desvio, da colisão e do tombamento. Criança faz sinal de socorro e primo ajuda a salvar menina de tentativa de estupro. Uma menina de 9 anos de idade foi salva de uma tentativa de estupro de vulnerável no bairro Sítio Cercado, em Curitiba. O suspeito, um homem de 54 anos de idade, foi preso em flagrante pela Guarda Municipal após o primo da vítima, de 10 anos de idade, buscar ajuda. Conforme as informações da ocorrência, as crianças caminhavam para a escola quando o homem abordou a menina e ofereceu dinheiro para que ela o acompanhasse. Diante da recusa, ele segurou a mão da criança com força e começou a conduzi-la. Com medo, ela fez o sinal universal de pedido de socorro, dobrando o polegar contra a palma da mão e fechando os outros dedos sobre ele. O primo reconheceu o gesto, correu até um posto de combustíveis e pediu ajuda. Segundo o menino, as crianças conheciam o sinal após terem visto informações sobre ele na televisão e conversado sobre o assunto com a avó. Câmeras de segurança registraram parte da movimentação. Funcionários e clientes do estabelecimento tentaram impedir a saída do suspeito, que fugiu do local, mas foi localizado após os frentistas acionarem uma viatura da Guarda Municipal que passava pela região. O homem foi preso em flagrante por tentativa de estupro de vulnerável. De acordo com a Guarda Municipal, ele já era monitorado por tornozeleira eletrônica desde 2017 pelo crime de estupro de vulnerável. A identidade do suspeito não foi divulgada. Homem encaminhado à delegacia após ocorrência de violência doméstica. Uma ocorrência de violência doméstica, lesão corporal e ameaça mobilizou uma equipe da Guarda Municipal de Toledo na tarde de ontem no bairro Tocantins, em Toledo. Um homem e uma mulher foram encaminhados à 20ª Subdivisão Policial para as providências cabíveis. Conforme o relato da ocorrência, a mulher informou que no dia anterior houve uma discussão envolvendo o filho do casal de 2 anos de idade. Durante o desentendimento, os dois teriam se agredido fisicamente enquanto disputavam um aparelho celular que acabou danificado. A mulher apresentava um hematoma no joelho esquerdo e relatava dores pelo corpo, enquanto o homem tinha arranhões. A mulher relatou ainda que o companheiro frequentemente a ofende e pede que ela deixe a residência. Segundo ela, não possui outro lugar para morar e depende financeiramente dele, além de suspeitar que esteja grávida. Diante da situação, a equipe policial encaminhou ambos à delegacia para os procedimentos legais. As circunstâncias do caso deverão ser apuradas pelas autoridades competentes. Patrulha Rural recupera patinete furtado poucas horas após o crime em Santa Helena. Uma rápida ação da Polícia Militar por meio da Patrulha Rural de Santa Helena resultou na recuperação de um patinete furtado na tarde de ontem. O objeto havia sido levado por volta das 12 horas e 35 minutos de uma residência localizada no bairro Cidade Alta. Conforme as informações, a equipe deu continuidade às diligências pelos bairros Vila Rica e região, após receber informações de populares sobre o possível autor e o paradeiro do patinete. Durante o patrulhamento pela rua Ângelo Catani, nas proximidades da sede do Corpo de Bombeiros, um empresário presenciou o momento em que o rapaz abandonou o objeto ao perceber a aproximação da viatura e fugiu em direção a uma mata ciliar. Os policiais reconheceram o patinete furtado e identificaram que as características do suspeito eram compatíveis com as imagens repassadas pela vítima. O objeto foi apreendido e encaminhado à Delegacia de Polícia Civil de Santa Helena, onde ficou à disposição do proprietário para retirada. Polícia Civil de Santa Helena cumpre mandado durante mega operação contra a organização criminosa e prende homem em flagrante. A ação realizada no distrito de subsede resultou na apreensão de drogas, celulares e radiocomunicadores. Custodiado foi encaminhado à cadeia pública de Medianeira. A Polícia Civil do Estado do Paraná, por meio da equipe da Delegacia de Polícia de Santa Helena, participou na manhã de ontem de uma ação no âmbito da mega operação deflagrada para combater uma organização criminosa investigada por envolvimento com o tráfico de drogas, lavagem de dinheiro e outros crimes. Durante o cumprimento de mandado de busca e apreensão em uma residência no distrito de subsede, em Santa Helena, os policiais apreenderam 2 aparelhos celulares, 5 radiocomunicadores portáteis, aproximadamente 99,1 gramas de substância análoga à maconha e 8,7 gramas de substância análoga a haxixe. Diante dos materiais encontrados, o envolvido foi conduzido à Delegacia de Polícia de Santa Helena, onde, após análise da autoridade policial, foi lavrado auto de prisão em flagrante. Concluídos os procedimentos policiais, o custodiado foi encaminhado à cadeia pública de Medianeira, onde permanece à disposição da Justiça. A mega operação da Polícia Civil, realizada em conjunto com o Ministério Público do Estado do Paraná, mobilizou forças de segurança para o cumprimento de 215 mandados judiciais nos estados do Paraná, Santa Catarina e São Paulo, com o objetivo de desarticular a organização criminosa investigada. A atuação da equipe da Delegacia de Polícia de Santa Helena reforça o trabalho integrado da Polícia Civil do Paraná no enfrentamento à criminalidade e no cumprimento de decisões judiciais.
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11: 7:26.
3: Veículo é arrastado pela correnteza e colide contra árvores durante alagamento. O morador do município de Diamante do Oeste passou por momentos de tensão ao tentar atravessar um trecho alagado com forte correnteza na zona rural do município. O veículo acabou sendo arrastado pela força da água e colidiu contra algumas árvores. Conforme as informações, o morador saía de sua residência rural e seguia em direção à residência na cidade quando se deparou com o trecho alagado. Ao acreditar que conseguiria atravessar, tentou passar com o automóvel, mas a força da correnteza arrastou o veículo. Equipes da Prefeitura de Diamante do Oeste foram acionadas e se deslocaram rapidamente até o local para auxiliar o morador na remoção do automóvel. Diante das condições climáticas e do risco provocado pelo aumento do volume de água, a orientação é para que a população não tente atravessar trechos alagados ou com correnteza, mesmo que a profundidade pareça pequena, evitando acidentes.
12: Justiça Eleitoral define cronograma para a preparação das urnas do segundo turno em Santa Helena e região. A Justiça Eleitoral da 129ª Zona Eleitoral com sede em Santa Helena divulgou o cronograma de preparação das urnas eletrônicas para o segundo turno das eleições 2026. Os procedimentos abrangem os municípios de Santa Helena, Diamante do Oeste e Entre Rios do Oeste. Conforme edital de número 15 de 2026, a geração de mídia será realizada no sábado, dia 17 de outubro, a partir das 13 horas, no Fórum Eleitoral de Santa Helena. O procedimento contempla todas as sessões eleitorais dos 3 municípios, além da geração de mídias destinadas a procedimentos de apoio e contingência. Já o edital de número 16 de 2026 estabelece que a carga e a lacração das urnas eletrônicas ocorrerão no domingo, dia 18 de outubro, a partir das 10 horas. A atividade envolve todas as urnas das sessões eleitorais e as urnas de contingência previstas para o segundo turno. Os procedimentos serão conduzidos por servidores da Justiça Eleitoral e poderão ser acompanhados pelos representantes do Ministério Público Eleitoral, da Ordem dos Advogados do Brasil, a OAB, dos partidos políticos, das coligações e da imprensa local, conforme previsto nos editais. Durante a preparação, serão realizados testes de funcionamento, indicação e colocação de lacres, verificação de dados e demonstração da votação simulada, quando necessária, além da conferência final dos equipamentos que serão utilizados nas sessões eleitorais. O cronograma também prevê medidas para situações excepcionais. Caso não seja possível concluir a carga das urnas no domingo por motivos como falta de energia elétrica, problemas com mídias, calamidades ou outras situações de força maior, os trabalhos poderão ser realizados na segunda-feira, dia 19, a partir das 14 horas. Além disso, a Justiça Eleitoral programou a geração de mídias e a carga e lacração de urnas de urgência para os dias 23 e 24 de outubro, véspera do segundo turno, e para o próprio dia da eleição, dia 25 de outubro, a partir das 7 horas da manhã. Caso haja necessidade de substituição de urnas, além das unidades de contingência disponíveis. O segundo turno das eleições 2026 será realizado no domingo, dia 25 de outubro, para a presidência da República e para alguns estados para governador. No Paraná, no caso do Paraná, o governador eleito já está decidido, já eleito em primeiro turno. A preparação antecipada dos equipamentos integra os procedimentos de organização e segurança do processo eleitoral nos municípios atendidos pela 129ª Zona Eleitoral.
1: Paraná é o estado com a terceira maior disponibilidade de caixa de todo o Brasil. O Paraná é o estado com a terceira maior disponibilidade de caixa de todo o Brasil, com mais de 27 bilhões e 600 milhões de reais registrados em agosto, atrás apenas de São Paulo e de Minas Gerais. Os números foram apresentados pela Secretaria de Estado da Fazenda durante a audiência pública na Assembleia Legislativa do Paraná ontem, para abordar os resultados fiscais do segundo quadrimestre desse ano. A disponibilidade de caixa corresponde à quantidade de recursos disponíveis em conta que o Estado possui para honrar compromissos do dia a dia e para novos investimentos. No caso, o valor apresentado corresponde ao total líquido, ou seja, é o saldo após deduzir todas as despesas já contratadas e obrigações financeiras imediatas, como restos a pagar de exercícios anteriores. Como explica o secretário em exercício, Luiz Paulo Budal, o bom resultado mostra ao país a solidez fiscal paranaense e o nível de excelência das contas públicas no estado. Além disso, como destacado durante a audiência pública, a boa disponibilidade de caixa do Paraná traz um aumento de credibilidade fiscal. Como o montante guardado supera o valor total dos débitos de longo prazo, a dívida consolidada líquida paranaense é considerada negativa, correspondendo a 0,02% da receita corrente líquida. Na prática, isso significa que o Estado possui recursos o suficiente para cobrir 100% das dívidas. Outro reflexo importante da boa condição do caixa paranaense aparece no volume investido no período. Entre janeiro e agosto deste ano, o Paraná empenhou mais de 7 bilhões e 600 milhões de reais em investimentos. Esse é o maior valor já registrado na história do Estado e supera, inclusive, os 7 bilhões e 200 milhões de reais aportados ao longo de todo o ano passado. Ao mesmo tempo, a aplicação de recursos em educação e saúde ficaram acima dos limites constitucionais, o valor mínimo que os estados devem gastar em áreas fundamentais.
13: O Paraná hoje possui a terceira maior disponibilidade de caixa entre as unidades federativas. Então, o estado de São Paulo tem 70 bilhões aproximadamente. Pode parecer um número bastante robusto, mas é um estado que tem 5 vezes o orçamento do estado do Paraná. O Paraná tem um pouco menos da metade desse valor em caixa. Cabe registrar também que o estado de Minas, Rio Grande do Sul e Rio de Janeiro têm alguns benefícios. Eles estão em regime de recuperação, aderiram ao PROPAG e estão tendo algumas benesses em relação à dívida. Então, de fato, acumulam uma disponibilidade de caixa bastante importante.
1: Além disso, como destacado durante a audiência pública, a boa disponibilidade de caixa do Paraná traz um aumento de credibilidade fiscal. Como o montante guardado supera o valor total dos débitos de longo prazo, a dívida consolidada líquida paranaense é considerada negativa, correspondendo a 0,02% da receita corrente líquida. Na prática, isso significa que o Estado possui recursos o suficiente para cobrir 100% das dívidas. Outro reflexo importante da boa condição do caixa paranaense aparece no volume investido no período. Entre janeiro e agosto deste ano, o Paraná empenhou mais de 7 bilhões e 600 milhões de reais em investimentos. Esse é o maior valor já registrado na história do estado e supera, inclusive, os 7 bilhões e 200 milhões de reais aportados ao longo de todo o ano passado. Ao mesmo tempo, a aplicação de recursos em educação e saúde ficaram acima dos limites constitucionais, o valor mínimo que os estados devem gastar em áreas fundamentais.
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2: 7:37.
3: Mesmo com El Niño, orçamento prevê incerteza para seguro rural. A informação com o repórter Daniel Carvalho.
4: O governo federal encaminhou o projeto de lei orçamentária anual, a PELOA 2027. E nessa proposta, o executivo destina 1,2 bilhões de reais para o programa de subvenção ao prêmio de seguro rural. No entanto, 73% dos recursos estão vinculados a fontes condicionadas, que na prática dependem de vontade política para serem executadas. Uma análise do plano indica que uma diferenciação na origem dos recursos destinados ao seguro rural pode trazer problemas. Do montante, 1,2 bilhões dos 318,5 milhões tem como fonte recursos livres, ou seja, receitas ordinárias que vêm de arrecadação ordinária dos impostos. O restante, que soma 881 milhões de reais, tem como origem os recursos condicionados à regra de ouro. Essa receita não é executada de forma automática. Para que ela ocorra, depende de crédito suplementar por meio da aprovação no Congresso Nacional ou da substituição de fonte. Uma terceira possibilidade é caso haja uma arrecadação extraordinária, isso é, arrecadar mais dinheiro do que o esperado. O presidente da Frente Parlamentar da Agropecuária, deputado Pedro Lupion, criticou a incerteza que o arranjo orçamentário cria. Não dá para ter uma agropecuária pujante, competente e forte, como temos hoje, sem qualquer tipo de segurança e com um seguro pífio, como o que temos atualmente. A manobra feita pelo governo incrementa mais um degrau na impossibilidade, já que a maior parte dos recursos do seguro não está garantida. O medo é ainda maior pela possibilidade do El Niño extraordinário, como foi nominado pela ONU essa semana, o que pode trazer prejuízos climáticos para o agricultor e muitas vezes inviabilizar as produções. A preocupação é grande com relação a isso, e as frentes parlamentares e também entidades rurais já têm agido para tentar ampliar essa certeza no seguro, para o agricultor ter um pouco mais de segurança para a próxima safra. É preciso ficar atento. Vamos trazendo agora as cotações. De acordo com o Deral, Praça de Toledo, ao qual Santa Helena pertence, a saca de milho começa o dia hoje, nessa quinta-feira, cotada a R$ 51,00. A soja, R$ 134,00 a saca. O trigo, R$ 79,00. Boi em pé arroba, R$ 380,00. A média do quilo do suíno no Paraná, em R$ 5,85. E a tonelada da mandioca, em R$ 612,59. O dólar, em R$ 5,03. E com um real, você compra 1.133 guaranis.
3: Agronegócio brasileiro encosta nos Estados Unidos. O agronegócio brasileiro se aproximou do valor exportado pelos Estados Unidos e mantém o avanço das vendas externas nesse ano. Nos balanços nacionais do ano passado, o Brasil registrou receita equivalente a cerca de 844 bilhões de reais, ante 856 bilhões dos americanos, uma diferença de apenas 1,3%. Os números são do Ministério da Agricultura e Pecuária MAPA e do Departamento de Agricultura dos Estados Unidos e USDA, mas abrangem conjuntos diferentes de produtos. A expansão brasileira continuou neste ano. De janeiro a setembro, as exportações do setor somam o equivalente a 667 bilhões de reais, alta de 5,5% sobre o mesmo período do ano passado, segundo o balanço divulgado pela Confederação Nacional dos Municípios, CNM. No primeiro semestre, o país já havia registrado vendas de aproximadamente 435 bilhões de reais, crescimento de 6,2%, conforme levantamento do Instituto de Economia Agrícola, IEA, vinculado à Secretaria de Agricultura e Abastecimento de São Paulo. A proximidade entre as receitas alimenta a expectativa de uma ultrapassagem, mas ainda não permite anunciar a liderança mundial. A conta brasileira inclui produtos florestais como celulose e madeira, que ficam fora da definição de produtos agrícolas adotada pelos americanos. Um ranking comparável exige a mesma cesta de mercadorias e o mesmo período de referência. Também é necessário distinguir países de blocos econômicos como a União Europeia. O avanço dos embarques brasileiros tem base no aumento da quantidade vendida. Segundo o Centro de Estudos Avançados em Economia Aplicada, o CEPEA, da Escola Superior de Agricultura Luiz de Queiroz, da Universidade de São Paulo, Exalc USP, o volume exportado cresceu 7,5% no primeiro semestre, enquanto os preços médios internacionais recuaram 1,2%. A expansão das entregas compensou a queda das cotações e sustentou o crescimento do faturamento. Soja e carnes concentram parte importante dessa força comercial. No primeiro semestre, o complexo soja, que reúne grão, farelo e óleo, respondeu por cerca de 40% da receita das exportações do agro. As carnes representaram aproximadamente 20%, de acordo com o IEA. Juntas, essas cadeias produziram 6 de cada 10 reais obtidos pelo setor nas vendas externas. Em produtos específicos, a liderança brasileira já está estabelecida. O país é o maior produtor e exportador de soja e lidera os embarques mundiais de carne bovina e de frango. No algodão, consolidou a primeira posição nas exportações. Entre agosto do ano passado e julho deste ano, vendeu 3.370.000 toneladas, recorde nacional e aumento de 19% sobre o ciclo anterior, segundo a Associação Brasileira dos Produtores de Algodão, Abrapa. Queijos do Paraná conquista o espaço entre os melhores do Brasil e do mundo.
5: Com 667 medalhas conquistadas em premiações nacionais e internacionais nos últimos 6 anos, os queijos do Paraná vêm galgando posição de destaque entre os melhores do país e do mundo. Boa parte dessas conquistas tem em comum um trabalho que começa muito antes da avaliação dos jurados, a assistência técnica que é oferecida pelo IDR e pela ADAPAR, entidades vinculadas à Secretaria de Estado da Agricultura e do Abastecimento, que acompanham diferentes etapas da produção, desde o manejo dos rebanhos e dos cuidados com a qualidade do leite, até a estruturação e a regularização das agroindústrias. Entre os principais resultados desse trabalho está a participação paranaense no World Cheese Awards, maior competição internacional dedicada exclusivamente a queijos, organizada anualmente pela Guild of Fine Food, entidade britânica que promove produtores e varejistas independentes de alimentos e bebidas artesanais. O evento é popularmente conhecido como Oscar dos Queijos. Na edição mais recente, realizada em novembro de 2025 em Berna, na Suíça, mais de 5 mil queijos foram avaliados por especialistas de mais de 50 países. Entre os premiados, 3 foram produzidos em Toledo e desenvolvidos em parceria entre o IDR e o Bioparque da cidade, centro de pesquisas referência no fomento aos negócios locais. Além de orientar a fabricação dos queijos, a assistência técnica do IDR e da ADAPAR acompanha etapas que começam antes da chegada do leite até a agroindústria. Repórter Gustavo Vaz.
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3: Uma criança, um professor, uma caneta e um livro podem mudar o mundo. Malala Yousafzai.
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2: 7:45.
7: Carreta da Inovação oferece experiências com tecnologia e ciência em Santa Helena até amanhã. Santa Helena recebe até amanhã a Carreta da Inovação, projeto itinerante do governo do estado que promove atividades voltadas à ciência, tecnologia e empreendedorismo. A estrutura está instalada no pavilhão aberto do Balneário Terra das Águas, com atendimento das 9 às 12 horas e das 14 às 18 horas. A programação teve início ontem e é aberta ao público. A iniciativa busca aproximar a população de novos conhecimentos é estimular o interesse pela ciência, inovação e tecnologia, especialmente entre crianças e jovens, por meio de atividades práticas, acessíveis e interativas. Adaptada para funcionar com uma sala de aula itinerante, a carreta conta com notebooks, mesas e cadeiras para oficinas, workshops e cursos. O espaço também oferece experiências imersivas e demonstrações tecnológicas, incluindo jogos digitais, óculos de realidade virtual e impressão 3D. O projeto é promovido pela Secretaria de Estado da Inovação e Inteligência Artificial, com apoio da Prefeitura de Santa Helena. Infestação do mosquito da dengue aumenta em Missal e acende alerta das autoridades. O monitoramento realizado pela equipe de endemias de Missal entre os dias 1º e 10 deste mês identificou aumento na presença do Aedes aegypti em comparação com setembro. O levantamento utilizou 110 ovitrampas distribuídas em dois ciclos de monitoramento e registrou 49 paletas positivas para ovos do mosquito contra 42 no mês anterior. Ao todo foram coletados 1.015 ovos em outubro, enquanto setembro contabilizou 657, representando um aumento de 54,5%. Os indicadores apontaram índice de densidade de ovos de 20% e índice de positividade das ovitrampas é de 22%. O volume de chuvas e a presença de possíveis criadores preocupam a equipe, já que a água parada favorece a reprodução do mosquito. A coordenadora de endemias de Missal, Bárbara Schneider, reforça que a prevenção começa dentro de casa. Entre as principais orientações estão eliminar recipientes que acumulem água, manter caixas d'água fechadas, limpar calhas e quintais regularmente e descartar corretamente pneus, garrafas e outros objetos. Ela também destaca a importância de receber os agentes de endemias e seguir as recomendações. Bárbara alerta que a participação da população é fundamental para combater o mosquito e prevenir a dengue, a chikungunya e a zika. Enquanto isso, a equipe de endemias mantém o monitoramento, as visitas domiciliares e as ações de prevenção e controle do vetor no município. Cheia faz água passar sobre passarela das Cataratas do Iguaçu. A força das águas mudou a paisagem das Cataratas do Iguaçu em Foz do Iguaçu. Ontem a vazão chegou a 15 milhões e 800 mil litros de água por segundo e a água avançou sobre a passarela que permite aos turistas se aproximarem das quedas. O volume é mais de 10 vezes superior à média histórica de aproximadamente 1,5 milhão de litros de água por segundo. A elevação é consequência das chuvas intensas registradas nos últimos dias na bacia do Rio Iguaçu, que aumentaram significativamente o volume de água que chega às cataratas. A passarela está interditada ao público desde domingo, com medida preventiva. Na terça-feira, as grades de proteção foram retiradas para permitir a passagem da água e reduzir o risco de danos à estrutura durante a cheia. Apesar do avanço das águas, o Parque Nacional do Iguaçu continua recebendo visitantes. A trilha das cataratas e o mirante permanecem abertos, permitindo acompanhar a força das quedas de outros pontos de observação. Os caminhos do Poço Preto e das Bananeiras também estão temporariamente interditados por segurança. A reabertura da passarela dependerá da redução da vazão e de uma avaliação das condições da estrutura. Apesar do volume impressionante, a vazão atual ainda está abaixo do recorde registrado em 2014, quando as cataratas do Iguaçu chegaram a receber 46 milhões de litros de água por segundo, quase três vezes o volume registrado ontem. Lembrando que ontem foram registrados 15 milhões e 800 mil litros por segundo. O parque mantém o monitoramento do Rio Iguaçu e poderá atualizar as restrições de acesso conforme o comportamento das águas. Imagens impressionantes mostram imensos volumes de água acumulados nas lavouras da região. Imagens registradas por moradores da região oeste mostram a dimensão do acúmulo de água nas curvas de nível de lavouras em diferentes pontos da região oeste do Paraná após vários dias de chuvas constantes e volumosas. Com grande volume de precipitação, a água se acumulou nas áreas agrícolas e em alguns locais. A pressão provocada pelo excesso de água fez com que as curvas de nível não resistissem e se rompessem. As imagens evidenciam os impactos das chuvas sobre as propriedades rurais da região. Os registros mostram a situação enfrentada no campo diante do grande volume de chuva acumulado nos últimos dias.

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2: 7:53.
3: Santa Helena será sede de última etapa do Paranaense de vôlei de base.
4: O Campeonato Paranaense Sub-14 Feminino Série B e A está chegando na reta final. Entre dia 16 e 18 de outubro, esse final de semana, Santa Helena vai receber a etapa decisiva do Campeonato Paranaense da categoria. Ao todo, 10 equipes entram em quadra em busca do título estadual e do acesso à primeira divisão do estado. As equipes participantes serão a Ama Vôlei de Maringá, Pato Vôlei, Avomed, Colégio Mondrone de Medianeira, Cambé Vôlei, Vôlei Clube Cascavel, Clube Curitibano, PM Marialva, Ponta Grossa Vôlei, Martin Luther Marechal e Santa Helena. Os jogos acontecerão aqui no município e a entrada será gratuita. Toda a família santa-helenense está convidada para assistir e prestigiar as meninas do vôlei santa-helenense. Com as informações do esporte local, repórter Grande Lago, Daniel Carvalho.
3: Palmeiras vence e larga em vantagem por vaga na final da Libertadores. Pela Copa Sul-Americana, Atlético Mineiro encaminha vaga na final após boa vitória em casa. Informações do esporte com Daniela Esperon.
5: O Palmeiras venceu o Fluminense por 2-1 no Maracanã nesta quarta-feira e largou em vantagem por uma vaga na final da Copa Libertadores. Flaco Lopes e Marlon Freitas marcaram os gols do Verdão. E o jovem Wesley Natan, já nos acréscimos da etapa final, marcou para o tricolor carioca. Após a partida, Flaco Lopes, autor do primeiro gol do Palmeiras, lamentou não ter conseguido uma vantagem maior.
6: Competitivo, tomamos um gol no último aí que... Acho que poderíamos ter feito um pouco melhor, mas futebol assim tem que aceitar e valorizar a grande vitória que conseguimos aqui no Maracanã.
5: Um dos principais personagens do jogo, John Arias, não foi poupado nem por um instante pela torcida do Fluminense. Ele que foi campeão da Libertadores com o time carioca em 2020, o colombiano foi vaiado em praticamente todas as vezes que pegou na bola e a atuação foi discreta. O detalhe é que o Palmeiras leva vantagem para o Nubank Park para a próxima semana, rumo à final da Libertadores. A outra semifinal vai acontecer nesta quinta-feira entre Flamengo e Estudiantes de La Plata. O primeiro jogo na Argentina, às 21h30. O Atlético Mineiro aproveitou o fator casa para abrir larga vantagem sobre o Montevideo City Torque nas semifinais da Copa Sul-Americana. O Galo venceu por 3-0 na Arena MRV e ficou bem perto de garantir a vaga na final, que será no dia 21 de novembro, em Barranquilla, na Colômbia. O técnico Eduardo Domingues elogiou o time, mas disse que ainda não tem nada definido.
7: Sim, estamos muito contentes com a vitória justa, que sabíamos que tínhamos que fazer uma grande partida, mas temos que saber...

0: reais e saberemos quem serão os finalistas de uma semifinal, Vasco e Boca Juniors, e da outra, Atlético Mineiro e Montevideo City Torque.
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8 horas, mais 2 minutos. Bom dia, Santa Helena, bom dia, região oeste do Paraná. Bom dia, Paraná, bom dia, Brasil, bom dia, mundão. Estamos chegando, meu povo. Quinta-feira, manhã nublada, com muita umidade. Há uma previsão de chuva hoje, né? Mas, vamos aguardar o que vem por aí, né? Tempo nublado.

do tempo fechado nesta manhã. Bom dia. Quinta-feira, gente. Bom dia. Grande abraço a todos vocês aí do outro lado do rádio. Bom dia às mulheres, bom dia mamãe, bom dia secretária do lar, bom dia empregada doméstica, cuidadores, diaristas, vocês aí, ó, tá trabalhando já em casa, se organizando para o seu trabalho fora, já está aí trabalhando. Bom dia às mulheres aí do comércio, né, da cidade, do sítio, da granja, da fazenda. Bom dia. Serviço não para nunca, hein? Bom dia. Vamos lá, gente. Bom dia às mulheres, então. Nosso carinho, nosso abraço. Bom dia aos homens. Bom dia ao papai. Bom dia às crianças, os jovens. Bom dia à terceira idade. Bom dia ao biso, à bisa. Bom dia. Bom dia ao pessoal do comércio. Tudo bem, gente? Bom dia. Ótima quinta-feira com a nossa audiência aqui na manhã. Para vocês aí, o nosso carinho, o nosso abraço para vocês aí, bons negócios, pessoal do comércio. Alô, pessoal no sítio, na granja, na fazenda, também o nosso bom dia, pessoal do interior, hein? Pessoal que sempre tá na movimentação aí, o nosso bom dia, no trabalho diário, ó. Bom dia!

8 horas, 4 minutos, 8 e 4. Bom dia a todo mundo. É isso aí, pessoal. É, bom dia a você que está nos dando a carona, acompanhando o nosso programa. Ah, hoje vamos fazer o sorteio de uma cartela, gente, ó. A cartela da Ação Entre Amigos, Ação Entre Amigos, da Capela Nossa Senhora Aparecida, do nosso bairro aí, Vila Rica. Bom dia! Eu lembro quando a gente, lá no passado, lembram? A gente aí fez uma campanha maravilhosa com todo o município de Santa Helena para a construção da capela, lembra? Aqui no programa Grande Lago Show, na programação da Rádio Grande Lago. Vocês lembram aí? Na época também o Helder estava aqui com a gente, né? Na programação a gente se mobilizou, pessoal ali, a gente fez uma reportagem lá, o pessoal estava começando a abrir os buracos, não tô lembrado. Tem um senhor que mora ao ladinho aí da igreja do bairro Vila Rica. Ele estava lá abrindo os buracos e tal. Aí eu passei lá e fiz uma reportagem. E dali, e daquele momento começou, lembram? Uma mobilização para a construção da capela Nossa Senhora Aparecida do bairro Vila Rica. Vocês lembram disso? Que legal, né, gente? Eu sou muito feliz por, né, por vocês aí que sempre ouvem nosso programa e ajudam. Quando a gente pede também aí para as comunidades, para vocês ajudarem. É, olha, dá para se dizer que eu sou uma pessoa realizada nesse sentido, viu? Então a gente fica, eu fico muito feliz em ver. Passo todo dia, viu, gente? Passo todo dia ali, né? Aquela imagem linda de Nossa Senhora Aparecida. Vamos sortear uma cartela hoje, então, para a festa, e vai ocorrer dia 18, tá, gente? A festa aí no Centro Pastoral Antônio Mantovani, padre gringo, essa denominação em homenagem a ele, que também, com muito esforço aí da comunidade, foi construído o centro social aí, né? Centro pastoral, centro social. Que beleza, hein? Que beleza. Vamos sortear uma cartela hoje, então, pra vocês aqui na nossa manhã. Vamos comprar churrasco, hein, gente? Pra festa domingo. Que na verdade, ó, gente, é o buffet, né? Vamos comprar a ficha e tal, né? É um buffet, tá? Aí vamos ter aí o buffet, Santa Missa, buffet, sorteio da Santa Amigos. Vai ser uma festa com certeza muito linda. São 15 prêmios. Então, vai ligando, vai participando aqui da nossa manhã no programa Grande Lago Show, meu povo. Vamos nessa, hein? 8 horas, 8 horas, mais 7 minutos, 8 e 7. Hoje quinta-feira, o dia 288 do ano. 78,9% do ano já está passando. Hoje é 15. Hoje é dia mundial da lavagem das mãos. Hoje é dia do consumo consciente. Ó, gente, aqui fica uma dica para vocês, tá? Do consumo consciente. Se pergunte sempre quando você for comprar alguma coisa: será que eu preciso disso mesmo? Tá? Porque tem gente que se enfia em dívidas comprando coisas que não vai usar e tal, fica lá. Então, se pergunte: será que eu preciso mesmo disso, daquilo? Hoje é dia do consumo consciente. Hoje é dia do educador ambiental. Hoje é dia do médico neurologista. Hoje é dia, ó, hoje é dia internacional da mulher rural, gente. Isso mesmo, dia internacional das mulheres rurais. Que beleza, hein? Nossa, hein? As famílias lá na época, eu lembro até hoje, né, assim, né? As mulheres ajudando, cuidando da família, cuidando de horta, cuidando da lavoura, cuidando dos pintos, dos frangos, dos porcos, dirigindo máquinas, pilotando, fazendo e cuidando ainda da família. Cuidando de marido, de filhos, fazendo comida, né? Fazendo, trabalhando. Então hoje é o dia de vocês, ao qual a gente, eu tiro o chapéu para vocês, viu? As mulheres. Sempre aí na parceria para construir uma família melhor, um mundo melhor todos os dias. Então, a todas vocês, ó, as mulheres rurais, bom dia. Independente, viu, gente? Independente do que você faz, hein? No interior, com o seu sítio, com a sua casinha, né? Com a sua humilde residência, aí no interior, trabalhando. Bom dia, sintam-se todas homenageadas aqui na nossa manhã.
E eu não poderia deixar de hoje também prestar homenagem a eles por tudo que fazem, não só em nosso país, mas no mundo inteiro, né? Aos mestres, aos professores, né? Hoje, dia 15 de outubro, é comemorado no Brasil o Dia do Professor. Data dedicada a homenagear os profissionais que contribuem diariamente para a educação, gente, e a formação de novas gerações. A escolha do dia remonta a 1827, gente. Sabia disso? Quando Dom Pedro I assinou uma lei que determinava a criação das escolas de primeiras letras no país. Você sabia disso? As escolas de primeiras letras no país, estabelecendo diretrizes para o ensinar elementar. Décadas depois, a data passou a ser celebrada em homenagem aos professores e foi oficializada nacionalmente como feriado escolar em 1963. Essa lei na época, gente, a lei tratava da organização dessas instituições, das matérias que seriam ensinadas, da remuneração dos professores e dos critérios para sua contratação. Apesar da importância da iniciativa, o acesso à educação ainda era bastante limitado naquela época. A comemoração do Dia dos Professores, porém, só que começou mais de um século depois. Em 1947, na cidade de São Paulo, o educador Salomão Becker e outros três professores organizaram uma pausa nas atividades escolares para celebrar a profissão e discutir os rumos do ano letivo. A iniciativa foi bem recebida e acabou inspirando outras escolas a adotarem a comemoração. Em 14 de outubro de 1963, foi oficializada nacionalmente pelo Decreto Federal número 52.682, assinado pelo presidente João Goulart. A medida declarou o dia 15 de outubro, feriado escolar, e determinou a realização de solenidades para valorizar a função dos professores na sociedade, com a participação de alunos e famílias. Obrigado aos professores, né? Pela formação das nossas crianças, dos jovens, do futuro do Brasil. Para a formação de gente de bem, de profissionais que vão no futuro estar à frente do nosso país, que ensinam também, além do ensinar das palavras, das letras, de tudo, da matemática, da ciência, da história, de tudo, o respeito ao próximo, né? A ser bons profissionais, boas pessoas, né? Futuro do nosso país, não só, né, em todos os sentidos, na família, na educação, né, e tudo. Deve ser muito orgulhoso, né? É orgulho quando o professor acredita, viu? Aquele aluno, né? Bem encaminhado, gerando coisas boas, bons exemplos. Deve ser muito lindo, né? Um professor, acredito que se realiza, né? Você é advogado, você é médico, você é um engenheiro, né? Ou também não precisa, né? Mas é uma pessoa de bem, não conseguiu. De repente desistiu dos estudos e tal, por condições financeiras e tudo mais, né? Ou seguiu uma profissão sem que precisasse muito estudo, mas é uma pessoa, né? Pessoa do bem, uma pessoa legal, uma pessoa, né? Principalmente na educação do caminho do bem. Porque todos os dias, gente,
Todos os dias a gente acorda e nós temos dois caminhos. Então escolha. A escolha é livre, né? Nosso livre-arbítrio. Parabéns a todos os professores, ó. Todos os professores. Eu sou muito grato também a todos eles. 8 horas, mais 14 minutos, 8:14. Ei, coisa boa, hein, gente? Show de bola, dia do professor hoje. Então, a todos indistintamente. E que sejam cada vez mais valorizados, viu, gente? É importante. Tudo na preparação, nos trabalhos. A nossa homenagem a todos vocês, mestres, né? Aos professores.

8 horas, 8 horas e 6 minutos, 8:16, a gente. Eu vou trazendo já na sequência da nossa manhã da Manhã Grande Lago, o momento de reflexão. A mensagem do dia aqui no nosso programa, no programa do povo. Bom dia, bom dia, bom dia, gente.

Mudei muito quando coisas e pessoas que eu achava interessantes tornaram-se desnecessárias e vazias para mim. Quando percebi que a minha liberdade estava sendo violada pelo falso companheirismo do outro. Quando me senti invadido e oprimido pelos grandes enganos e mentiras que tive que suportar calado por medo de perder. Não, não me arrependi de ter mudado. Não me culpo pelos distanciamentos. Não me torturo mais pelas partidas desavisadas como antes. Nem fico triste por quem se foi quando mais precisei de um amigo, de uma pessoa que me aceitasse como sou. Oro por eles, desejo o que há de melhor para eles e sigo a minha vida olhando para frente. Tenho consciência de que continuo em construção, que preciso mudar, aprender mais, crescer mais e me permito sempre. Já tive uma tendência a demonstrar sentimentos excessivos. Já expressei o meu coração excessivamente e acreditei em palavras encantadoras e bordadas de afetos ilusórios, quando na verdade elas não eram firmes nem sinceras. Hoje compreendo que nem sempre acertamos ou agradamos. Continuo amando e respeitando da mesma maneira, mas no meu espaço e protegendo o meu chão. A vida nos apresenta pessoas e Deus nos revela quem devemos manter ao nosso lado. Até que aprendamos a separar o joio do trigo, as perdas são dolorosas e as decepções implacáveis. No entanto, as certezas que brotam no meu coração são de que Deus conhece exatamente aqueles que se identificam conosco, que são verdadeiros, que nos abraçam com a alma, que toleram e suportam as nossas chatices, riem com as nossas alegrias e choram com as nossas dores. Ele sabe, não precisamos falar. O segredo, gente, é não sermos envenenados por pessoas más ou que nos abandonam. Nem ficarmos tristes, imaturos, desconfiados, inseguros sobre o amor e o perdão. Precisamos estar acima do que nos destrói e fazer a diferença, mesmo que o outro não mereça. Afinal, também falhamos. E feliz é aquele que sabe reconhecer os seus erros e aprender com eles em qualquer situação. A mudança é uma bênção que nos traz o que é novo. E para vocês hoje, uma chuva de bênçãos. Bom dia.

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11: Muito bem, gente, estamos de volta aqui na nossa manhã Grande Lago. Vem aí.

O destaque para as principais informações aqui na nossa manhã. Valendo aí a sua participação, manda sua mensagem de texto, de voz. Estaremos sorteando uma cartela da Ação Entre Amigos para a festa de Nossa Senhora Aparecida do bairro Vila Rica no próximo final de semana, hein, gente? E o primeiro prêmio, são 15 prêmios, o primeiro é uma B125 preta, tá bom? Zero quilômetro, gente. Ah, coisa boa, hein? As cartelas também estão sendo vendidas no comércio com membros aí da capela, tá?

Destaque aqui na nossa manhã. Lavagem de dinheiro. Deputado estadual eleito Márcio Canella e ex-chefe da Polícia Civil do Rio de Janeiro são presos pela Polícia Federal. Canella foi o segundo deputado estadual mais votado do Rio de Janeiro. Preso o delegado Marcos Amin, também comandou o Detran do Rio de Janeiro. A informação aqui do G1, Márcio Canella, do União Brasil, o segundo deputado, gente, estadual mais votado nas eleições e ex-prefeito de Belford Roxo, foi preso nesta quinta-feira na Operação Unha e Carne 8, deflagrada pela Polícia Federal. Agentes também prenderam o delegado Marcos Amin, ex-secretário estadual de Polícia Civil. Segundo a PF, o objetivo é desarticular uma organização criminosa armada, suspeita de utilizar uma rede de postos de combustíveis na região metropolitana do Rio de Janeiro como plataforma de lavagem de dinheiro. O grupo investigado conta com a participação de agentes públicos e articulação político-institucional, afirmou. Aí o destaque, hein? Chuva ganha mais força no sudeste hoje. Ciclone e frente fria reforçam temporais. Manaus enfrenta ciclos de fumaça intensa. É. A Amazônia tá aí, hein? Clima e El Niño intensificaram furacão no México. Fim da escala 6x1 é aprovado. Fim da escala 6x1 também afeta quem trabalha de segunda a sexta. Vamos aguardar o que vem por aí agora, né?

Ausente nas sessões, Flávio Bolsonaro vota a favor do fim da 6x1. Entidades empresariais manifestam preocupação. Pesquisa Quest, Flávio Bolsonaro 46, Lula 44. 10% dos eleitores de Flávio decidiram voto no dia, de Lula 5. Datafolha divulga hoje nova pesquisa eleitoral. Essa que a gente divulgou agora foi de ontem, né? Foi anunciada ontem, publicada ontem, é da Quest. Palmeiras bate o Fluminense e sai na frente na semifinal da Libertadores, hein? O jogo foi lá no Rio de Janeiro, Palmeiras 2, Fluminense 1. O Flamengo encara hoje o Estudiantes com Bruno Henrique de volta. Plenário do Senado deve votar hoje a PEC da Segurança Pública. Essa é interessante também, né? Lula será entrevistado pela Globo hoje. Flávio Bolsonaro será entrevistado por Renata e Lopretti amanhã. Operação Mira, grupo que enviava drogas escondidas em eletrodomésticos.

Hoje é dia do professor. Tá lá no G1. Ninguém cuida da gente. Os desabafos e reivindicações dos professores. Uma professora publicou aqui, né? Sou professora da rede pública e tenho propriedade para dizer. Ser professor em sala de aula está cada vez mais difícil e muitas vezes humilhante. Já levei tapa na cara, tapa no rosto de um aluno e ainda ouvi da mãe que eu deveria ter feito alguma coisa para merecer aquilo. Falta material, falta infraestrutura e muitas vezes tiramos dinheiro do próprio bolso para conseguir trabalhar. O professor é desvalorizado, desrespeitado e ainda se tornou alvo de uma campanha de descredibilização. Antes de julgar um professor, tente sobreviver um dia em uma sala de aula. Tá aí. Desabafo de um professor, lá tá na capa lá do G1 da Globo. E só lembrando que, gente, educação é em casa, tá? Os professores na sala de aula é ensinamento, tá? Atenção, pais. Não deixe seu filho fazer uma coisa dessa com o professor. Já levei um tapa no rosto de um aluno e ainda ouvi da mãe que eu deveria ter feito alguma coisa para merecer aquilo.

Outros destaques ainda, o Metrópolis. Aqui na nossa manhã, vamos conferindo aí. A Força Aérea Brasileira, mas esse tá virando uma piada esse país, né? A Força Aérea Brasileira põe até 100 anos de sigilo em lista de passageiros de jato de Vorkaro. Que barba!

0: Agora 8:44, 8:44, nós vamos aí ao intervalo. Daqui a pouquinho estaremos de volta. Bom dia.
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0: É isso aí, gente. Agora 8:47, 8:47. Bom dia, meu povo. Quanta gente, quanta alegria. Alô, bom dia.
13: Linda Rica, Nossa Senhora Aparecida, tá bom?
0: Bom dia.
13: Deixa um bom dia.
0: Bom dia. Saiu o áudio pela metade, mas tá bom. É a Cleci, né? Ô, Cleci Espiuma, bom dia, minha comadre. Bom dia. Bom dia, Clenir, tudo junto e misturado. Bom dia aos ouvintes, meu amigo André. Tudo bem, André? Bom dia. Alô, bom dia.
14: Oi, Clenir, bom dia. Eu quero participar do sorteio.
0: Ó. Oh.
14: Queria pedir curtir a música do Amado Batista.
0: Ok. Falou. Bom dia, bom dia. Vocês têm que mandar o nomezinho de vocês certinho no início dos áudios, tá? Adriana, um abraço pra você, Adriana. É, quem mais aqui na nossa manhã? Alô, bom dia.
15: Bom dia, Clenir.
0: Bom
15: tudo
0: dia.
15: Bem?
0: Tudo.
15: É Clarice Teroglio. Gostaria de participar do sorteio da cartela e você tocasse uma música, Aliança de Ouro, com Aliança. Teixeirinha, tá bom?
0: Aliança.
15: Tudo de bom pra você. Oh. Bom dia.
0: Ok. Vamos lá, Aliança de Ouro. Vamos lá. Quem mais? Quem mais? Quem mais? Ô, comadre, bom dia.
16: Bom dia, bom dia, Clenin. Quero homenagear a todos os professores. Hoje, dia 15, dia do professor. E também, né, dia a mulher da roça. Quero homenagear, parabenizar elas, que eu também fui da roça.
0: É, isso aí.
16: E também, se for possível, roda a música do... que é do Ricardo Braga, Uma Estrela Vai Brilhar no Meu Caminho. Grande abraço a todos e que Deus abençoe a todos. Quintou, Hoje bailinho na cidade, ontem estive no bailinho subsede, foi muito bom. Aqui é a Cleri Bade Costa. Participar do sorteio da cartela, Cleri, se for possível.
0: É, hoje é Dia Internacional da Mulher Rural também, hein? Alô, bom dia!
17: Bom dia, Clenir. Sou a Valdice Maria Batista, quero participar do sorteio da cartela da Ação Entre Amigos da Vila Rica e, se for possível, você rodar aquela música lá, Ursinho Pimpão, do Balão Mágico. Ofereço para as crianças, pela passagem do Dia das Crianças, quem estiver ouvindo. Bom dia.
0: Valeu, bom dia. Alô, bom dia.
18: Bom dia a todos os ouvintes da rádio. Um ótimo e abençoado dia a todos vocês. Quero deixar aqui o meu abraço, meu carinho a todos os professores da rede municipal, estadual, federal, que seja. A todos os professores da nossa cidade, da nossa município. Que a paz de Jesus esteja com todos vocês. E um especial dia dos professores para minha amada nora Beverly Brau Dobro, esposa do meu filho Tiago. Que a paz de Jesus esteja na vida de todos nós, nos abençoando, nos protegendo hoje e sempre. Um feliz dia dos professores a todos, todos. Homens, mulheres, lindas, fortes, guerreiras, que levam o conhecimento, a educação, né, a todo o nosso Brasil, ao nosso município. Fiquem com Deus. Deus na frente sempre. Maria Luísa Schaefer que está falando.
0: Muito bem, dona Maria Luísa Schaefer. Feliz dia do professor. Educar, semear, você que também foi, né? Fez parte aí da classe. Educar, semear, conhecimento, cultivar valores, transformar vidas. Obrigada por tanto carinho e dedicação. Ensinar é tocar o futuro para sempre. Com certeza. Bom dia, dona Maria Luísa Schaefer. Bom dia, bom dia, bom dia. Alô, dona Sônia, tudo bem?
19: Bom dia, Crenir. É a Sônia. Crenir, eu gostaria de participar do sorteio ali da cartela que tu tem ali da Nossa Senhora Aparecida da Vila Rica, beleza?
0: Ok. Bom dia. A Cladir Fátima Refate também. Ô, Cladir, obrigado, comadre. Bom dia. Bom dia também participando do sorteio aqui, o seu Pedro Moro. Bom dia, quem mais aqui na nossa manhã?
20: Bom dia, Crenin. Aqui é a Mercedes.
0: Ô, Mercedes.
20: Quero concorrer com o prêmio. Quero pedir para você, se puder, tocar a música Cascatinha e Ana, a Lua Testemunha. Eu acho que é assim o nome da música. Bom, eu agradeço, muito obrigado. Um feliz dia para vocês. De chuva de novo.
0: muito bem, gente. Eu vou trazer uma música em homenagem aos professores, a todos vocês aí também, né? Aos bons ensinamentos aos filhos, aos pais, né, que transmite os conhecimentos também, o respeito ao próximo, isso inclui os professores dentro da sala de aula, né, que os professores também possam realmente ensinar as coisas boas, né, tá bom? Beleza, gente? Aqui na nossa manhã. Leci Brandão, Anjos da Guarda.

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3: 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Simbora, gente, agora às 8 horas, mais 59 minutos, 8h59, bom dia. Vamos nessa, hein? Super quinta-feira, bom dia.

0: Ó, gente, na medida do possível, nós vamos atendendo vocês aí, porque tá uma loucura, hein, gente? Tá uma loucura isso aqui. Bom dia, eu vou ter que trazer aí as previsões do horóscopo. Vamos lá, meu povo, pessoal de casa. Aí também nas internet, na Alexa. Alexa, Rádio Grande Lago. Bom dia. Será que se eu falar daqui ela desliga? Ou liga? Hã? Alexa, Rádio Grande Lago. Alexa, desligar. Vem aí.
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2: Alô você! Salve, salve turma! Tá começando mais uma edição do Giro Astral. No meu comando, Silva Júnior. Que alegria estar contigo nesta quinta-feira, 15 de outubro, dia dos professores. Parabéns pra você que é professor. E a partir de agora, as previsões para o seu signo aqui no Giro. E a gente começa com Áries. O clima está leve e harmonioso. Então calma, com muita vontade de compartilhar, você vai chegar ao que precisa e almeja. As pessoas ao seu redor ajudam você a recarregar as energias. Só tome cuidado, Áries, com os movimentos bruscos que pode fazer sem perceber. Controle seus movimentos e ajuste o ritmo com calma, sem exageros. Tá bom? O número da sorte é o 7. Alô, Touro, chega mais! Seu jeito mais leve de encarar a vida vai ajudar a contornar os obstáculos. Refletir sobre as coisas vai fazer um bem danado e trazer sorte. Você vai tomar as atitudes necessárias na hora certa para recuperar o equilíbrio e se reencontrar. E claro, seu sono também será reparador, então não deixe ele de lado. Número da sorte 24, Touro! E para fechar esse primeiro bloco, vamos com Gêmeos. Hoje, você sente que a união faz a força e percebe quais parcerias podem dar certo, Gêmeos. Aproveite para fechar acordos e seguir em frente. Para encontrar um equilíbrio melhor, invista em um esporte de resistência e acompanhe sua evolução. Número da sorte é o 13. Daqui a pouco eu volto com previsões para Câncer, Leão e Virgem. Se liga aqui no Giro Astral.
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0: 9 horas, 2 minutos, 9:02, aí meu povo, bom dia, bom dia. Alô, bom dia, tudo bem? Hoje o Cineide, parabéns a todos os professores, principalmente pra Tati, é isso? É, tá, lá de São Clemente, tudo certo. Aí a Jucineide, obrigado, obrigado pelo carinho, aí a audiência aqui na nossa manhã, na manhã Grande Lago 580. Quem mais está por aqui? Bom dia, Clenin. Salmo 121, o Senhor 121. O Senhor te guardará de todo mal, Ele guardará a tua alma, o Senhor guardará a tua entrada e a tua saída, desde agora e para sempre. Bom dia. Bom dia, bom dia, bom dia, Clenin Santos. Quintou, é.

Assim que ela escreve, compadre, sou a Clécia Aquino da Vila Celeste. Gostaria de participar das cartelas do sorteio. Beijos, Clenia. Tomara que a chuva pare um pouco, né, Clenia? É isso aí. Deus. Deus nos livre de tanta chuva. É, não andemos mais, estamos já pulando. É, que nem sapo, né? Pula daqui, pula dali. Ô, Clécio, eu brinquei hoje de manhã, né? Eu brinquei hoje de manhã aqui no nosso programa. Dizem que o homem sabe onde tá as goteiras da sua casa. Aí começou a chover forte, comecei a olhar assim, ó. Pingando aqui, pingando lá. Essa aqui é nova, ó. Essa aí é nova. Ah, essa também é nova. Ah, essa também é nova. Quanta chuva. Ah, essa outra também é nova. Pior, gente. Lá em casa a comunicação, gosto de brincar também, viu? Lá em casa a comunicação tá assim, ó. Ô, mulher. É. Ô, mulher. Ó, comunicação lá em casa tá assim,

0: Ó, quando a mulher fala comigo, ó. Nós estamos virando sapo. É. Aí quando eu falo com a mulher, ó. Ó, aí ela responde. Bom dia, meu povo. Vamos dar risada um pouco, né? Vamos rir. Vamos sorrir. Sorria, meu bem. Bom dia, Cleininho, tudo certo? Será que o tempo vai dar uma segurada na chuva? Misericórdia. Amém. Como choveu nos últimos dias, hein? Tá louco, gente. É, tem como você me pôr no sorteio também da cartela? O Gilmar da Lagoa. Ô, Gilmar, da Lagoa Seca. Como é que tá a lagoa aí, Gilmar? Manda uma foto da lagoa pra gente ver. O sapo mora na lagoa, lagoa não molha o pé. Tá pedindo a música do João Luiz Correia. Ô, meu amigo Gilmar, prefeito lá de... da Lagoa Seca. Ali próximo da Moreninha. Moreninha faz parte aí, né? Distrito da Lagoa Seca. Bom dia, Salete Valker, de São Clemente, participando da cartela. Bom dia, Dona Irais Ziquete, tudo bem? Quero homenagear os professores pelo seu dia. Quero participar do sorteio da cartela, da rifa. Desejar, agradeço. Obrigada a Dona Irais Ziquete. Ô, Dona Irais! Bom dia, minha comadre. Tudo certo por aí, pessoal da Vila Rica? Quem mais? Quem mais? Bom dia, Cleni. 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Bom dia, Cleni. Bom dia então. Bom dia mais uma vez aí também. Quero mandar um alô, amigo artista Cleni Santos do rádio. Ótima quinta-feira pra ti e a todos os escutadores. É, meu amigo gremista, o seu Antônio Spielman. Ô, seu Antônio Spielman, tudo bem? Alô, Dona Maria Aparecida Rec, também está participando. Bom dia. Bom dia, Dona Almira Vitale, também, Dona Almira, tudo bem? Bom dia. Saudação, um viva especial para os professores que muitas vezes são desvalorizados. É isso aí, bom dia. Alô, bom dia.
1: Bom dia, Cleoninho.
0: Bom dia.
1: Bom? Hoje eu quero pedir um momento de fé, as orações do Padre Ginaldo para todos os professores, né? Porque é uma classe que não é fácil. Eu sei, a gente conversa com muitos professores, né? Eu tenho uma nora também que é professora, mas falando com eles, sim, eles ganham, tem uns que ganham mais ou menos bem, mas o que eles passam na sala de aula hoje não é o tempo nosso que a gente estudava, e se o professor dava castigo ou uma varada, alguma coisa, a gente nem falava em casa, porque daí era capaz de ganhar mais um puxão de orelha. Mas hoje, essa lei de hoje não é fácil. Porque daí as crianças, tudo, tem uns que são bem educados em casa e tudo, mas tem uns que próprios pais às vezes não são bem educados. Né? E daí eles querem fazer o que querem. Então, coitado dos professores, não pode falar nada, não pode falar nada, porque se falar é capaz de apanhar. Mas é isso aí, hoje em dia o nosso mundo, não é só o Brasil, tá desse jeito. Mas beleza, tudo de bom e um bom dia, um abraço a todos os professores aqui de Santa Helena e de todo o Brasil. Beleza,
0: valeu.
1: Tudo de bom. Fica com Deus.
0: Valeu, valeu, Dona Terezinha Pertilli, bom dia. Cleni, tudo bem? Gostaria de homenagear os professores pela passagem do seu dia também. Gostaria de participar do sorteio da cartela da comunidade do bairro Vila Rica. É a Eliane Niquete. Oi, Eliane, bom dia, comadre, tudo bem? Para hoje, que o Espírito Santo te abençoe e seja a tua direção. Que o Senhor leve para você saúde, paz, amor e faça do seu lar uma bênção. Amém. Bom dia. Quem mandou pra gente foi a Luzeni Neves. Ô Luzeni, tudo bem com o Mate? Alô, alô, bom dia.
2: Lili Sanz, um abraço, bom dia. Salve, professores. Eu também tive a felicidade na minha juventude de ser professor. Poxa, que grande missão. Que grande missão. É, tá difícil hoje, né? Eu sei que tá difícil. Mas ainda a gente tem que preservar e a gente tem que cultivar muito esta profissão, que é maravilhosa. Ser professor, ser professora é uma bênção. É, a gente às vezes usa essa expressão, talvez não entendam. Ser professor, ser professora é um sacerdócio. A música não é muito animada, mas é uma mensagem. Mary Terezinha, Mestre Guerreira, para todas as professoras valentes, para todos os professores, para diretores de colégios. Eu tenho saudade do meu tempo quando fui professor jovem. Hoje eu tenho, graças a Deus, eu acredito em 70% dos meus alunos são de R. Porque ensinar é uma maravilha, uma benção. Um abraço grande a todos os professores e a todas as professoras. Salve o 15 de outubro. Salve o dia do professor.
0: Valeu, Maneca. Aquele abraço. Bom dia aqui na nossa manhã. Alô, bom dia.
3: Bom dia, Cleni. Tudo bem? É, põe aí no sorteio da cartela da festa da Vila Rica. Tá bom? Um bom dia pra você. E toca, eu vou ficar na escuta do seu programa todos os dias. Não perco um. E vou curtir as músicas que toca. Tá bom? Marlene Kuhn.
0: Ô Marlene, tudo bem, comadre? Bom dia. Bom dia, Cleni, tudo bem? Abençoado dia ao professor, professora, a todos, né? Quero participar do sorteio. Obrigado quem tá mandando aqui pra gente. É a Livete. Ô Livete, como é que tá, comadre? Bom dia, minha amiga, bom dia. Ainda na nossa manhã, quanta gente, quanta alegria, a Leonita Dixon, de Santa, Dixon Rosa, de Santa Terezinha. Alô, pessoal de Santa Terezinha, como é que tá por aí, comadre? Tudo bem? Bom dia. Parou de chover também? Bom dia, Cleni. Hoje vai parar de chover. Tive uma conversa séria com São Pedro. E aqui a gente está dividindo o espaço com os sapos. Tem muitos. Sabe quem mandou? É aí, ó, a rainha do lambari. Anícia, Anícia. Abraço pro Odo daí, o pessoal do Açudão aí, né? Na chegada ou saída do nosso município. O rei do lambari. Aí sim, hein, Anícia? Aí tem, hein, Ram Sapo. Mas é bonito, a natureza é linda demais, é a perfeição, hein? Alô, bom dia!
4: Bom dia, meu amigão Cleni.
0: Bom dia!
4: Lair Desprete, quero participar do sorteio da cartela em ação de amigos da Vila Rica, da Nossa Senhora Aparecida. Se for atendido, o meu muito obrigado. Deus abençoe.
0: Valeu!
4: Se para a chuva, tudo bem.
0: Isso aí.
4: Tchau, tchau.
0: Valeu! Valeu, dona Laírdes. Vem aí.
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6: Muito bem, galera! Estamos de volta com mais um bloco do nosso Giro Astral desta quinta-feira, dia 15 de outubro. Agora tem destaque para Câncer, Leão e Virgem. A gente começa com você, Câncer. Seu jeito suave de lidar com as pessoas vai ajudar a desfazer o mau humor de quem está por perto. Uma sensação de liberdade aumenta sua energia mental. Aproveite esse momento para relaxar profundamente. Número da sorte é o 28. Alô, você de Leão. A diversidade está garantida hoje. Num clima leve, leve e cheio de amizade. Só tome cuidado para não exigir demais dos outros, nem ser duro consigo mesmo. O segredo é equilibrar ação e descanso, reflexão e descontração. Número da sorte é o 10, Leão. Alô, Virgem, para fechar o bloco. Você parece pronto para colocar em prática algo que pode durar por muito tempo, viu, Virgem? O céu estimula sua imaginação e faz você repensar as bases desse projeto, abrindo espaço para uma visão inovadora. Como você não gosta de pressão, esse movimento também pode despertar momentos de rebeldia. Número da sorte 19. No próximo bloco, tem previsões para Libra, Escorpião e Sagitário. Então, se liga!
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3: É isso aí, gente. Agora 9:20, 9:21 na nossa manhã especial hoje, dia dos professores aí, né? 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Bom dia, meu povo. Na nossa manhã, destaque agora.
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5: Legal, turma! Estamos de volta com mais um bloco do nosso Giro Astral desta quinta-feira, dia 15. E agora tem previsões para Libra, Escorpião e Sagitário. A gente começa com você, Libriano e Libriana. Você segue no mesmo ritmo de ontem e seus horizontes se abrem de forma positiva. Seu bom humor e seu entusiasmo favorecem conversas construtivas. As pessoas ao seu redor gostam do seu jeito. Número da sorte é o 4. Alô, Escorpião! Hoje você pode se envolver com alguém ou se afastar emocionalmente, fechar um contrato ou até mesmo encerrar um acordo. Faz parte do jogo, viu? Isso pode acontecer na vida afetiva também, profissional ou comercial. Você finalmente vai enxergar o desfecho positivo ou não de questões que vinha conduzindo há algum tempo. Número da sorte 25. E para encerrar este bloco, vamos com Sagitário. Você atrai novas conexões que podem favorecer seu futuro. Então mantenha a abertura para o novo. A vontade de ajustar suas atitudes será uma boa orientação. Escute seus instintos mais profundos e procure se recuperar da agitação negativa de ontem. Número da sorte é o 15, Sagitário. Daqui a pouco eu volto com o último bloco e terá Capricórnio, Aquário e Peixes.
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3: Muito bem. Aí a terceira parte das previsões do horóscopo no nosso programa, no Grande Lago Show. Você sabe, né? Bom demais hoje. Ah, hoje é quinta-feira, hein? Amanhã já é sexta, gente. Semana curtinha. Acredito que vai parar de chover, né? Quem me dá uma previsão boa aí, hein? Vai parar de chover? Quem entende tempo aí, manda previsão pra nós. E a gente olha lá nos no sites lá, diz que vai parar de chover, não para. É, alô, bom dia!
6: Bom dia, Carne. Sai a nossa pescaria de hoje, agradecendo a Deus. Tá bom? Um abraço.
3: Valeu! Ô, Nica, você tá com pressa hoje, tá cansada já de... Mas imagina, tanto trabalhar, né? Puxar rede, tirar peixe e tal, né, Nica? Aquele abraço pra você, Nica. Bom dia, Vino também. Bom dia, Clininho, tudo bem? Aqui é a Solane Machado. Gostaria de ver a música Guilherme Arantes. Terra, planeta água, né? Só pra curtir um feliz e abençoada quinta-feira. Alô, Solane. Bom dia, Geni Petenon, participando do sorteio também. Bom dia, Clininho. Vocês têm que mandar um nome. Escrevam o seu nome. Nome e sobrenome. Ô, dona Inês, coloca lá quando for mandar. Sou Inês aqui, tá? Participar do sorteio. Alô, vamos ouvir aqui então mais um ouvinte.
7: Bom dia, Clenir Santos. Tudo bem com você?
3: Tudo
7: então,
3: bem.
7: Aqui é Nilmar da Linha Progresso. E tô passando essa mensagem para falar para você que eu escuto vocês na rádio. Em Deus de lá do Paraguai.
3: Olha.
7: A gente tinha televisão e bateria, sabe?
3: Sim.
7: E era muito ruim de assistir com as TVs, sabe? Uhum. A bateria, a geladeira a gases.
3: Verdade.
7: E eu escuto vocês em Deus de lá do Paraguai, o Paradão Sertanejo.
3: Oh.
7: Me lembra muito o Ricardo Santos, sabe?
3: Saldoso.
7: Que era muito meu amigo. Que conto você, né?
3: Uhum.
7: Apesar de tudo que a gente nunca se encontrou pra se ver, conhecer essas coisas. Mas eu conheço você demais pela rádio, né? Mas,
3: como diz o
7: dizedor, né? Eu tenho muita saudade daquele tempo, por mais que era difícil, sabe? Eu tenho muita saudade porque era um radinho a pilha, sabe? A gente escutava o Paradão Sertanejo toda noite. Todos os programas da Grande Lago eu escutava lá no Paraguai.
3: Olha.
7: Era um lugar bem alto, assim, sabe? Sintonizava bem, nossa.
3: Que lugar?
7: Então, bom dia, Clenir. Fique com Deus e tudo é bom.
3: Amém. O nosso programa era das... Na época, né? A época era das 8 às 11, né? Lembra? Depois tinha painel esportivo. É o saudoso Ricardo Santos que apresentava. Faleceu, né? Tinha à tarde o Onda da Alegria, vocês lembram? Tinha o Paradão Sertanejo à noite. Ah. Bom, tempos bons, né? Da onde que a senhora morava lá no Paraguai? Bom dia, bom dia. Alô, meu amigo Demi Rec Pescador. Bom dia, Demi. Bom dia, Romeu da Hartmann também. Bom dia, Cleninha. Abençoada quinta-feira. A Laura Max está indo para o sorteio também, para o sorteio. Alô, bom dia.
8: Oi, Cleni. Bom dia, tudo certo? É Ivone Costa aqui da Linha Guarani. Cleni, hoje quero fazer uma homenagem especial para o meu irmão que está de aniversário. Adelardo Macedo de Subsede. Completando mais um ano de vida com a graça de Deus. E que essa data se repita por muitas e muitas vezes, com muita saúde, muita paz e muito amor no coração. Esse coração do meu irmão é grandioso.
3: Gigante.
8: Sempre pronto para ajudar as pessoas, tem uma bondade muito grande. Nunca, se puder ajudar uma pessoa, ele sempre está pronto para ajudar. E é isso que agrada o nosso Deus. Dizendo a ele que a gente tem muito orgulho dele, que ele sempre está junto com a nossa mãe, cuidando, fazendo companhia. E que essa data seja um dia lindo, embora chuvoso, mas demos graças a Deus, né, Clani? Tem chuva? Tem.
3: Verdade.
8: Tá molhado, que nem a gente que mora no sítio, bastante barro para lidar com as criação. Tá difícil? Tá. Mas temos luz, água, internet, temos a nossa família com saúde. Não deu tormenta, não deu vento para estragar as coisas. Então é só agradecer a Deus. Tudo de bom para você, Clenir. Um abraço.
3: Muito bem, aos parabéns.

0: 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Se a criança não receber a devida atenção, em geral, quando adulta, tem dificuldade de amar seus semelhantes. Dalai Lama.
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3: Vamos em frente, gente. 9 horas mais 33 minutos. 9:33. Está chegando ainda amanhã a última parte das previsões do horóscopo.
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5: Legal, turma! Estamos de volta, reta final, último bloco do Giro Astral desta quinta. Agora tem previsões para Capricórnio, Aquário e Peixes. A gente começa com Caprica. Ô Caprica, você vai encontrar questões complexas que precisam de solução. A calma está do seu lado, aproveite para entender o seu ritmo, o que realmente precisa ser feito, tá bom? Também tem que ser importante esse assunto. Seu corpo também pede atenção, principalmente os músculos. Priorize o descanso e uma alimentação na medida certa. Número da sorte é o 2. Alô, Aquário! O carinho nas suas relações dá força para superar seus medos e perceber que eles não são tão sólidos quanto parecem. Mesmo assim, vai fazer bem reservar um tempo só para você, com tranquilidade. Uma pausa curta pode trazer uma boa sensação de bem-estar. Número da sorte 23. Alô, Peixes, pra fechar todas. As questões práticas do dia a dia vão pesar menos para você hoje. Aproveite para se dar uma trégua. Você precisa recarregar as energias e se permitir escapar um pouco da rotina vai fazer muito bem. Número da sorte é o 6. E o nosso giro astral desta quinta vai ficando por aqui. Eu sou o Silva Júnior e amanhã sexta eu trago mais uma edição do Giro Astral e conto com a sua audiência. Grande abraço, cuide-se bem, até lá.
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3: Isso aí, meu povo, horóscopo volta amanhã aqui no seu programa Grande Lago Show. Bom dia, bom dia, bom dia. Que alegria estar junto com vocês aí na manhã. E sabe quem está mandando um alô e trazendo aqui para vocês uma notícia bem importante, interessante aí? Atenção, preste atenção aí, hein? Alô, bom dia!
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3: 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Bom dia, Dieguito e toda a equipe. Bom dia, Cleni. Peço música para minha filha, a médica veterinária Thaís Fraceto, que está trabalhando no Hospital Veterinário de São Miguel do Iguaçu. Coloca no sorteio, Elizabeth Fraceto. Aí a Thaís, que está aí trabalhando em São Miguel, lá na médica veterinária Thaís Fraceto. Oh, que beleza, hein? Aí sim, bom dia, bom dia, bom dia. A família Fraceto, obrigado, obrigado, obrigado, Elizabeth, toda a família. Valeu pelo carinho mais uma vez, tá com saudade, eu tinha sumido com o Márcio, apareceu, né? Que bom receber a tua mensagem também aqui na nossa manhã, tá? Bom dia, bom dia. Bom dia, Clínica, homenagear a todas as categorias que comemoramos hoje, ok? Abraço, obrigado. Seu Antônio Spilma, assim. Até que enfim, uma, como é que é? Não entendi, mas tudo bem. Bom dia, seu Spillman. Aqui Dona Tereza da Silva mandou um áudio de 2 minutos aqui, Dona Tereza. Vamos ouvir Dona Tereza aqui, né? Bom dia.
7: Bom dia, eu quero pedir as bênçãos do Padre Reginaldo, agradecendo pela saúde de toda a minha família, dos meus compadres Lauro e Classi, sim. O casal tava, não estava muito bem, mas graças a Deus estão melhorando bem. Então, só agradecer a Deus. E a minha comadre Nélia também, a comadre Lúcia, eu não sei ainda, mas deve estar melhorando. Graças a bom Deus. Pedir as bênçãos também para os professores, que hoje é o dia deles. Que às vezes nós, pais, não vencemos. Eu tenho 6 filhos, mas tudo adulto, né? E 16 netos agora. Pensa um professor aguentar nós com 6 filhos, se via os pequenos naquela época, podia bater, podia os professores puxar a orelha, botar de castigo, hoje não pode mais nada, né? Mas quem dá educação para os filhos é os pais, não os professores. Os professores estão lá para ensinar eles a estudar, ser um grande homem, uma grande mulher. Mas hoje em dia, os professores são os pequenininhos, né? Que só tem que fazer o que os alunos querem. Mas que Deus abençoe eles, os nossos alunos, todos os professores de Santa Helena, do Diamante e do mundo inteiro. Pedir as bênçãos para todos eles e também para o nosso dia, que foi sempre da agricultura. Sempre a gente trabalhou desde os 8 anos até os 66, eu acho, que nós trabalhamos. Daí depois que a gente, mas ainda quando vou pro sítio dos filhos, eu adoro mexer na terra. Que Deus abençoe cada um, para todos. Que Deus abençoe todas essas pessoas. Que Nossa Senhora Aparecida esteja na proteção e Santa Teresinha.
3: Valeu, obrigado, obrigado, obrigado, Dona Tereza da Silva, aquele abraço, bom dia. Alô, bom dia.
8: Bom dia, Cleni.
3: Oi.
8: Tudo bem?
3: Tudo.
8: Sou Odete, quero participar dos sorteios, quero fazer uma homenagem para minha irmã Ivanir, pelo Dia das Professoras, que ela é prof do CNEI da... lá do bairro São Luís.
3: Ok.
8: E para todas as professoras.
3: Tá bom.
8: Do município aqui de Santa Helena, que são todas conhecidas, né?
3: Valeu.
8: Um grande abraço para elas.
3: Valeu.
8: Tudo de bom. Para você também.
3: Valeu, obrigado, obrigado pelo presente, viu? Bom dia.
9: Clenir, desculpa aí que eu era para ter falado para você o lugar que a gente morava, né? Fica para frente do Procópio, numa fazenda do Rari da Joca, ele ex-prefeito de Foz do Iguaçu.
3: Uhum.
9: Era lá que a gente morava, era um lugar bem alto, bem bonito, só que não tinha nem energia lá. Mas a gente se virava com liquinho, lamparina, essas coisas.
3: Que beleza. Bom dia, obrigado, obrigado, obrigado. a nossa querida ouvinte aqui, que mandou pra gente antes, a dona Animar, né? Bom dia, dona Animar, bom dia, isso aí. A Liris Bacés do Pacuri tá participando, Liris. Ana Buenos, tudo bem, Ana? Bom dia também, tá participando do sorteio, comadre. A Romilda Hartmann, fala, Romilda.
10: Bom dia, Cleninha. Eu tô passeando, tô viajando, tá em Curitiba, agora tô em Ponta Grossa. Semana que vem vou voltar pra Curitiba. Eu fui na igreja do Padre Reginaldo Manzotto esses dias. Estamos passeando.
3: Ok, valeu, Romilda, aquele abraço pra você. Bom,

0: passeio.
1: Bom dia, Cleni. Eu gostaria de participar do sorteio. Aqui é a Natiele. Hoje eu homenagear a professora do CEMEI, as professoras do CEMEI, que cuida do nosso anjinho.
0: Verdade.
1: Inclusive a minha mãe, Vanir Boekel, a única ruiva original de Santa Helena, Paraná.
0: Que bárbaro.
1: Um beijo.
0: manda foto, que legal. Parabéns a todos os professores do nosso município. Gostei dessa aí, ó. Para todos os professores do nosso município, principalmente parabéns para a professora Thaís, minha filha. Que Deus a ilumine sempre. Meu amigo Célio Krau. Célio Krau, bom dia, Célio. Gostei dessa. Interessante essa mensagem. Bom dia, bom dia, bom dia, meu amigo Célio.
2: Bom dia, Cleninha. Aqui é a Dolores Benevites Abisede. Quero, em primeiro lugar, botar meu tio na oração do padre Reginaldo, né? Quer participar de todo o sorteio, né? E outro, Geninho, hoje tarde, vamos nos idosos de Santa Helena. Ontem nós tínhamos os idosos aqui em Subsede, hoje vamos para Santa Helena, gente, quem pode, vamos aproveitar, porque a nossa vida é tão curta.
0: Isso aí.
2: Depois que nós estamos numa cama, acabou. Não,
0: acabou.
2: Vamos Verdade. Nós aproveitar enquanto nós podemos caminhar e se divertir.
0: Verdade.
2: Então,
0: falou.
2: Uma boa quinta-feira, cheia de saúde e tudo de bom, tá?
0: Falou.
2: Tchau, Clínio.
0: Valeu, tchau. Falou tudo. Santa Teresa de Ávila, ou Dávila, né? Doutora da Igreja Padroeira dos Professores. Tá aí o destaque na nossa manhã. Valeu, seu Antônio Spilma. Bom dia, Cleni. É o pastor do sorteio. Parabéns, professora. A professora Larissa Alves do CEMEI de Foz. Como é que é? Foz do Abrida? Como é que é? Faz um áudio, mesmo. Pelo amor de Deus, não me complica. Vai, um abraço, obrigado aí. Alô, bom dia.
3: Bom dia, Cleni. Tudo bem? É a Janete Nascimento.
0: Oi, Janete.
3: Morenão. Gostaria de participar do sorteio.
0: Ok. Valeu. Bom dia, parabenizar todos os professores, em especial minha filha Karine, que dá aula na Uniguaçu, em São Miguel do Iguaçu. Francisco Chu. Ô, Francisco, aquele abraço. Obrigado pela audiência. Bom dia, meu amigo Cleni. O exemplo de ser um ótimo ou um bom aluno vem de casa. É isso aí. Quem mandou pra gente foi o seu amigo nosso aí sempre, né? O seu Rock Emerson. Os professores têm que ensinar só, né? Os alunos têm que levar a educação de casa, dos pais. Né? Dos pais. Hã? Alô, bom dia.
4: Bom dia, Cleni. Eu sou Cinda Brown. Hoje as homenagens vão também pra minha filhota. Minha filha, que é professora já há 15 anos, mais ou menos, talvez até um pouco mais, faz o que ela gosta de fazer. Que Deus abençoe ela e proteja ela sempre. Tá longe, mas o pensamento sempre tá junto com ela. Nem é tão longe, mas podia estar mais perto, lá em Chapecó. Ela é professora lá já há muitos anos. E quando a pessoa faz o que gosta, não é difícil. É a coisa mais preciosa e a mais gostosa quando a gente faz o que a gente gosta. Você sabe, ser radialista, eu fui costureira, era uma profissão sofrida, mas eu gosto. Eu adoro fazer o que eu faço, que eu fazia a vida inteira e ainda de vez em quando dou uma escapadinha na minha sala de costura e me refugio lá. Abraço, Plenito, de bom, Deus abençoe. Quero participar do sorteio também. Cleni, além da minha filha Kelly, que é professora, minha nora, a Miriam de Menezes também é pedagoga, só que ela não exerce essa profissão. Então ela tem, a profissão dela é, no momento ela está na saúde. Um abração para as duas, que Deus proteja ela sempre, minha filha Kelly, minha nora Miriam.
0: Muito bem, valeu, aquele abraço, obrigado, aí na nossa manhã. A Irenice Antunes também está participando, já já vão fazer o sorteio, Palmeiras 2, Fluminense.

0: Ô, Célio, tá louco, Célio, tá louco. Meu Deus, você é uma beleza, né? É a... deixa eu ver aqui. Lá na Liberta, né? Na Libertadores. Em cima do Fluminense, né? Foi lá no Rio, jogo fora. Deixa eu ver aqui. Agora, o que tá difícil, meu amigo Célio, mas não impossível, é alcançar esse pontinho do Flamengo, né? Flamengo 64, Palmeiras 63. Não é fácil a vida, hein? Barbaridade, hein? E um pontinho, ó. Um pontinho torna o Flamengo campeão. Então tem que tirar esse ponto, né? É, um pontinho torna o Flamengo campeão, meu amigo. É assim com outras coisas na vida, né? Bom dia!
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0: 9:50, 9:50 na nossa manhã, na manhã Grande Lago. Bom dia, bom dia, bom dia. E coisa boa, hein, gente? Bom demais. Bom dia.

0: Gente, eu vou aqui no sorteio, quanta gente, hein? Quanta gente, hoje é o dia do professor, quando a gente fala professor, a gente fala homens e homens, né? Tá bom? Então a nossa homenagem às mulheres, hoje é o Dia Internacional da Mulher Rural. As mulheres do sítio, da granja, da fazenda, o nosso carinho também, né? Que ó, muitas vezes lá no interior, sem quase nada de estudos, né? Mas com muita sabedoria, conhecimento da vida, das lutas, ensinaram seus filhos no caminho correto da vida, né? Então fica aqui a nossa homenagem a todos vocês, tá? Há também as mulheres sofridas do interior, né? Como diz a música do Baitaca, lá do fundo da grota, né? Hoje, claro, que a tecnologia, o mundo tá por aí, tá moderno, mas tem muita gente que vive lá no interior, né? Cuidando da família, tocando sua vida, cuidando dos filhos, indicando os filhos no bom caminho de respeito e amor ao próximo. Principalmente respeito e amor ao próximo. Para tornar essas pessoas, os filhos, bons cidadãos, né? Para construir um futuro melhor, não só para si, mas para todos, né? Então a nossa homenagem a todas vocês, mulheres rurais.
1: E me levem de volta ao lar.
0: E eu vou fazer o sorteio aqui. A dona Amélia Rodrigues também, bom dia. Quem está levando? E é justamente aqui na nossa manhã que eu até fiquei interessado. E quem levou aqui foi, deixa eu ver aqui. Quem que é? Tá lá, Nath, como é que tá? Ela mandou esse áudio aqui, ó.
2: Bom dia, Cleni. Eu gostaria de participar do sorteio. Aqui é a Natiele.
0: Natiele. É Natiele de quê, Natiele? Você ganhou a cartela. Deixa eu anotar aqui. Manda seu nome, por favor, aí. Natiele. Vou anotar aqui. Natiele. Eu tenho que colocar lá na cartela aqui, né? O seu nomezinho. Natiele. Natiele. Natiele. Natiele de quê, Natiele? Manda aí um alô pra gente. Bom, gente, eu vou fechando o programa, agradecendo a todos vocês o carinho e a audiência. Obrigado, meu povo. Um grande abraço, valeu, gente. Valeu, meu povo querido. E eu volto. Eu volto amanhã. Valeu, fui. Tchau, Brasil.

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1: 9:59.
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Louvado seja nosso Senhor Jesus Cristo, para sempre seja louvado nesta quinta-feira, quinta eucarística. E hoje temos muitas razões para passar esta hora juntos. Lembro a todos, aviso a todos, hoje nós começamos a novena de Santa Teresinha do Menino Jesus. Santa Teresinha do Menino Jesus, a padroeira das missões. Mas não confunda, hoje celebramos também Santa Teresa d'Ávila, a grande doutora da Igreja. O mesmo nome, mas se trata de pessoas diferentes. Santa Teresinha do Menino Jesus das Rosas e Santa Teresa d'Ávila, a doutora da Igreja. Hoje também celebramos o Dia dos Professores. É quinta eucarística, é Jesus sacramentado. Tudo isso aqui no Experiência de Deus. Quero saudar a todos, a partir da Rádio Evangelizar, de onde tudo começa. Saudar as rádios irmãs, cujos nomes cito neste momento. Rádio Grande Lago AM 580, Santa Helena. Saúdo você pela TV Evangelizar, sinal digital em todo o país, em várias cidades, canal aberto, pelo YouTube, Padre Manzotti Oficial, pelo aplicativo da Associação Evangelizar é Preciso e todas as plataformas digitais. Mais uma vez, hoje nós começamos a novena de Santa Teresinha do Menino Jesus. A Santa Teresinha das Rosas, passarei o meu céu, fazendo cair uma chuva de rosas e graças sobre a terra. Mas hoje celebramos Santa Teresa d'Ávila e o Dia dos Professores. Vamos juntos? Em nome do Pai,

0: do Filho e do Espírito Santo. Amém. Naquele tempo, disse Jesus: ai de vós, porque construís os túmulos dos profetas. No entanto, foram vossos pais que o mataram. Com isso, vós sois testemunhas e aprovais as obras dos vossos pais, pois eles mataram os profetas e vós construís os túmulos. É por isso que a sabedoria de Deus afirmou: eu lhes enviarei profetas e apóstolos, e eles matarão e perseguirão alguns deles, a fim de que peçam contas a esta geração do sangue de todos os profetas, derramado desde a criação do mundo, desde o sangue de Abel até o sangue de Zacarias, que foi morto entre o altar e o santuário. Sim, eu vos digo, serão pedidas contas disso a essa geração. Ai de vós, mestres da lei, porque tomastes a chave da ciência, vós mesmos não entrastes e ainda impedistes os que queriam entrar. Quando Jesus saiu daí, os mestres da lei e os fariseus começaram a tratá-lo mal, provocá-lo sobre muitos pontos, armavam ciladas para pegá-lo de surpresa por qualquer palavra que saísse de sua boca. Hoje nós escutamos os ais de Jesus Cristo, segundo Lucas, e eles enfatizam: como podem vocês construírem os túmulos, como que legitimando a morte que vossos pais deram aos profetas? Não se convertem, não mudam. Depois, ele diz também: aqueles que detinham a chave da ciência, mas mais do que facilitar para que as pessoas buscassem a Deus, colocavam dificuldades. E Jesus aumenta o número dos seus inimigos, mas ele é verdadeiro no que diz. Hoje é quinta eucarística e vamos pedir a Deus um grande milagre em nossa vida. Tem algo que você tem a pedir, clamar, suplicar? Façam agora. Jesus sacramentado, eu clamo o teu poder e a tua misericórdia sobre esta causa. Humanamente, Senhor, eu não poderei. Humanamente, não darei conta. Mas eu peço, Senhor, a tua ação. Eu peço, Senhor, que hajas neste momento difícil que estamos passando, que você está passando. Diga para Deus: em Deus eu espero um milagre sobre esta doença, esse diagnóstico. Diga qual é a doença: fibromialgia, degeneração. Senhor Deus, faça um milagre. Peço, Senhor, pelas pessoas que estão endividadas, mas, Senhor, naturalmente, como fruto do evangelho, nós pedimos a nossa verdadeira conversão. Que não sejamos como estes que Jesus denuncia, que sabem o que é certo e errado, insistem no errado. Senhor Deus, nós oferecemos este programa por todos os professores, em todas as dificuldades que enfrentam, ameaças, desobediência, irreverência, diz respeito. E pedimos, Senhor, por estes profissionais que fazem da vida uma missão, um sacerdócio. Deus de misericórdia, hoje, começando a novena de Santa Teresinha, dai-me clareza do que mais devo pedir a Deus. O que é que realmente é urgente na minha vida? E como é o primeiro dia, qual é a graça que você vai pedir a Santa Teresinha do Menino Jesus neste ano? Ela que disse: passarei o meu céu derramando uma chuva de graça sobre a terra. Então pense bem, nós estamos só começando. Se possível, escreva num papel. E nós vamos 9 dias pedir Santa Teresinha. Peça a teu Jesus, a teu amado Jesus, por mim, por esta graça. Peça a Santa Teresinha. Por isso, fica a pergunta no ar. Qual é a graça que você vai pedir, clamar, suplicar nesta novena de Santa Teresinha este ano? Lembrando que faremos a oração pelos professores neste programa. Início da novena e vamos conhecer um pouco mais sobre quem foi Santa Teresa d'Ávila, doutora da Igreja. Eu vou para o intervalo e eu volto já. Volte comigo e tenha a leitura orante. Voltamos já.
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0: Certamente você já ouviu falar sobre Santa Teresa de Ávila, mas poucos conhecem a vida desta santa. Por isso eu começo contando um pouco como foi a vida de Santa Teresa, a doutora da igreja da cidade de Ávila, na Espanha, filha do segundo casamento de um judeu convertido. Teresa de Ávila nasceu em 1515. Teve uma infância feliz com seus irmãos e primos. E ela gostava muito de romances cavalheirescos. Depois da morte do seu irmão mais velho numa batalha, João, e da perda da mãe, chamava-se Beatriz, ela foi mandada estudar no Mosteiro das Agostinianas de Nossa Senhora das Graças, onde passou por uma primeira experiência existencial. Teve uma grave doença. Acabou voltando para casa paterna, onde presenciou a partida do amado irmão Rodrigo para as colônias espanholas além-mar. Em 1536, foi atingida por uma grande crise. Foi quando amadureceu a decisão de entrar no Mosteiro das Carmelitas da Encarnação, em Ávila. Mas seu pai foi contrário. Teresa fugiu de casa, foi até o mosteiro, fez a profissão religiosa. A sua saúde voltou a comprometê-la e teve que retornar à família. E era um caso desesperador. A doença era muito grave. Escute isso. Ela foi conduzida ao convento e as irmãs, as monjas, começaram a preparar o seu funeral. Porém, de um modo inexplicável, em poucos dias, ela ficou curada. Ficou liberada dos trabalhos da vida da clausura. E fruto disso, uma mulher muito inteligente, uma mulher muito sábia, extrovertida, começou a ter muitas amizades e conversas no parlatório. Até que um dia ela teve uma, que ela chama, a segunda conversão. E como foi? Ela estava andando e se deparou com uma imagem do Senhor Jesus das Santas Chagas. Isso mesmo, Jesus coberto de chagas. Naquele momento, ela foi tomada de uma comoção intensa. Caiu em lágrimas. Diz ela no seu livro: me lancei aos pés de Jesus e supliquei para dar-me forças para nunca mais ofendê-lo. Ela chama isto de a segunda conversão. Daqui a pouco saberemos mais da vida de Santa Teresa d'Ávila, doutora da igreja. Filha de Deus, que a paz de Jesus esteja com você, filha.
1: Benção, padre.
0: Deus abençoe. Você fala de onde, filha de Deus?
1: Do Brasil, padre.
0: Filha de Deus, de algum lugar do Brasil? Pois não, filho, o que te aflige?
1: Padre, eu gostaria muito do aconselhamento e da opinião do senhor, que para mim é muito importante.
0: Que o Divino Espírito Santo nos ilumine. Vamos lá.
1: Padre, quando eu era criança, eu sofri um abuso sexual pelo meu padrasto.
0: Tá, sinto por isso.
1: A minha mãe viu algumas coisas e ele esperou ela ir para a igreja. É. E só um chegou no finalmente, porque Jesus não deixou.
0: É.
1: E, padre, eu guardei isso a vida inteira.
0: Sim.
1: 4 anos atrás. Minha mãe chegou aqui falando que ele tinha tentado abusar de alguém dentro do ônibus.
0: Que ele tinha tentado abusar o quê?
1: De uma mulher dentro do ônibus.
0: Sim.
1: Veio tudo na minha cabeça. Eu procurei o padre aqui da paróquia. Ele me passou para uma psicóloga.
0: Sim.
1: Ela falou que eu tinha que falar porque eu tinha sobrinhos.
0: Sim.
1: E eu falei.
0: Sim.
1: Nem todo mundo acreditou.
0: Certo.
1: Mais uma vez minha mãe ficou calada.
0: Certo.
1: Eu fiquei com tanta raiva, padre, da minha mãe, porque ela sabe que eu não menti. O tempo passou, padre. O meu sogro viu e ele sabe dessa situação. Falou que eu tinha que perdoar minha mãe, que eu não podia proibir ela de vir aqui em casa.
0: Certo.
1: E no dia que ela veio aqui, eu pedi perdão a ela. Só que eu falei, padre, que eu não quero ele aqui.
0: Que não queria ele lá?
1: Ele
0: na sua casa?
1: Sim. Sim. E eu quero saber da opinião do senhor, padre, porque eu tenho crianças pequenas.
0: Entendo. E o que você quer saber? Eu imagino, mas eu quero que você pergunte.
1: Ô, padre, eu tenho que conviver com ele.
0: Filha, veja. Primeiro vamos falar sobre a sua relação com a sua mãe. Você usou a palavra. Pela segunda vez ela ficou em silêncio. Então, você lembra lá atrás e você acha que ela lá atrás, quando aconteceu, ela viu, ela sabia?
1: Sim. E ela falou assim, que eu que tinha provocado ele.
0: Ô, filho.
1: Eu era uma criança, padre.
0: Claro. Nada. Realmente um absurdo. Um absurdo. E agora aconteceu, ele acabou molestando uma mulher no ônibus e tudo veio à tona.
1: Sim.
0: É louvável sua atitude de perdoar a sua mãe. Deus, você é uma mulher de fé por isso. E diria, é louvável se perdoar o seu padrasto. Mas, para garantir pelas tuas filhas, não, você não tem obrigação de conviver com ele. Você compreendeu?
1: Sim.
0: Pelo bem-estar das tuas filhas e também para o seu bem-estar, não se sinta obrigado a isso. Não quer dizer perdoá-lo, mas esse perdoar não quer dizer que vocês precisam estar no mesmo ambiente. As feridas são grandes e você tem que se debruçar sobre essas feridas e não colocar suas filhas em risco. É prudente que você haja assim. Não é vingança, é precaução. Não é raiva, é um sentimento que você tem. Mas você sabe que é o perdão que vai te libertar cada vez mais. Você tá me ouvindo?
1: Padre, eu perdoo todo dia.
0: Não entendi.
1: Eu perdoo todo dia.
0: Isto. Isso é a melhor coisa que você faz. E continuar, filho. Você seria muito bom você continuar com a psicóloga e com a vida espiritual. Não é só uma vez da psicóloga. Você precisa falar muito deste assunto. E acredite, se você tem uma psicóloga, você vai falar, que vantagem tenho eu de falar? Você tira o poder do fato. Ele continua sendo um erro gravíssimo, mas ele, aquela lembrança não tem tanta força mais em você. E para isso você precisa verbalizar muito. E nada melhor do que um profissional para te ajudar, junto com a vida espiritual, sacramental e Eucaristia. Ajudei, filha?
1: Padre, eu pedi a Deus para me falar com o senhor.
0: Certo, mas eu te ajudei com a resposta?
1: Sim, porque o senhor é muito importante na minha vida.
0: Tá bom. Levarei no altar do senhor, filho. Tenho que ir pro intervalo, eu volto já, volte comigo.
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Vai abrindo a sua Bíblia em Isaías capítulo 6, do versículo 1 seguintes. Isaías, Antigo Testamento, por favor. Capítulo 6, versículo 1 seguintes, que nós vamos refletir a partir de hoje sobre o profeta Isaías. Lembrando, padre, eu perdi ontem, eu não acompanhei, como é que faz? Toda leitura orante tem o seu momento lá. Você vai no YouTube Padre Manzotti e você tem lá leitura orante. É um recorte que eles fazem da leitura orante e colocam. Quando nós vimos, refletimos sobre Elias, sobre Eliseu e chegou a hora de Isaías. Mas enquanto você vai abrindo a Bíblia, eu gostaria de dizer, caros pais, tenham profunda atenção sobre os filhos e nunca, seja pai, mãe, quando perceber qualquer atitude que seu filho, sua filha está sendo molestado, molestada, abusado, abusada, tome a defesa da criança. Lembre-se, são indefesos, são crianças. E jamais dizer que uma criança foi que seduziu, por favor. É inadmissível. Uma criança não tem ainda aflorada a sexualidade. São os anjinhos sem voz, sem vez. Pais, acompanhe seus filhos e dialoguem com eles a ponto de dizer: conte tudo pro papai, conte tudo pra mamãe. Se alguém te tocar de um jeito que você não gostou, conte pro papai. Se alguém falar alguma coisa que você não gostou, conte pra mamãe. Deixe esse canal aberto. Fale sobre este assunto com teus filhos. Confie no papai, confie na mamãe, não esconda nada. Se alguém te tocar e você se sentir mal, fale pro papai e pra mamãe. É muito importante deixar aberta esta ponte de diálogo e de amor. Eu disse para ela e repito, e não volto atrás em querer corrigir. Perdoar é uma coisa, mas em vista das crianças que estão dentro de casa, é bom que se mantenha a distância. É bom preservar. Já há muito sofrimento, sofrimento mais do que suficiente. Perdoar não é pegar uma borracha mágica e querer apagar histórias do passado como se não tivesse acontecido. É perdoar, é não desejar o mal, mas também ser precavido, precavida nas decisões. Agora sim, Bíblia aberta, cartilha de oração.

Isaías capítulo 6, versículo 1 a 13. Isaías capítulo 6, versículo 1 a 13. Filhos queridos, eu estou aberto, capítulo 5. E a partir do versículo 8, é como uma preparação para você entender Isaías. Começam os ais. O evangelho hoje falava dos ais de Jesus, segundo Lucas. Aqui nós temos os ai de vocês que compram casas. Ai de vocês que passam o dia inteiro bebendo cerveja e vinho. Tá ali, versículo 11. Ai de vocês que nas suas festas há músicas, muito vinho para beber, não se importam com os planos de Deus. Depois, mais para frente, só tô fazendo um introito. Ai de vós que se amarram aos seus pecados com mentiras, que andam arrastando sua maldade. Ai de vós que chamam de mal aquilo que é bom. Ai de vós que acham ser sábios, dos que pensam que sabem tudo. É, tem gente que acha que sabe tudo, última palavra. Ai de vós que são campeões em beber vinho e vencem apostas de misturar bebidas alcoólicas. Gente, tá na Bíblia, tá? Versículo 22. Que aceitam dinheiro para torcer a justiça, deixando livres culpados e condenados inocentes. Corrupção, ai de vós. Chegamos, aí vem, Deus castigará o seu povo. É nesse contexto de ais, de denúncias, de erros, que surge o profeta Isaías. Isaías capítulo 6, versículo 1. Agora a leitura. No ano em que o rei Uzias morreu, eu vi o Senhor sentado num trono alto e elevado. O seu manto se estendia pelo templo inteiro. Em volta dele estavam os serafins. Imagina que imagem mais linda Isaías teve. Viu o Senhor sentado no trono e elevado, em volta dele os serafins. Cada um destes serafins tinham 6 asas. Com 2 eles cobriam o rosto, com 2 cobriam o corpo, e outras 2 voavam. Eles disseram em voz alta uns para os outros: Santo, santo, santo é o Senhor Todo-Poderoso. A sua presença gloriosa enche o mundo inteiro. Versículo 4. O barulho das vozes dos serafins fez tremer os alicerces do templo e foi ficando cheio de fumaça. Então eu disse: ai de mim, estou perdido, pois os meus lábios são impuros e moro no meio de um povo que também tem lábios impuros. E com seus próprios olhos vi o rei, o Senhor Todo-Poderoso. Aí um dos serafins voou para mim, segurando com uma tenaz uma brasa que havia tirado do altar. Ele tocou aquela brasa incandescente, tenaz, na minha boca com a brasa e disse: agora que esta brasa tocou seus lábios, as suas culpas estão retiradas e os seus pecados estão perdoados. Em seguida, ouvi o Senhor dizer: quem é que vou enviar? Quem será nosso mensageiro? Então respondi: aqui estou, enviai-me a mim. E o Senhor Deus me disse: vá e diga ao povo o seguinte: vocês podem escutar o quanto quiserem, mas não vão entender nada. Podem olhar bem, mas não enxergarão nada. Isaías,
Faça com que esse povo fique com a mente fechada, com os ouvidos surdos e com os olhos cegos, a fim de que não possam ver, nem ouvir, nem entender. Pois, se pudessem, eles voltariam para mim e seriam curados. Eles voltariam para mim e seriam curados. Pois, se pudesse, eles voltariam para mim e seriam curados. Até quando isto vai durar? Eu perguntei. Quer saber a resposta? Quer meditar? Depois do intervalo, nós retomamos.

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0: Até quando vai durar? O Senhor respondeu: até que as cidades sejam destruídas e fiquem sem moradores, as casas fiquem completamente vazias e os campos sejam arrasados, eu, o Senhor, mandarei o povo para longe deste país e as cidades ficarão vazias. E mesmo que fique no país uma pessoa em 10, ela também será morta. Os que restarem serão como o toco de um carvalho que foi cortado. O toco representa um novo começo para o povo de Deus. O texto que ouvimos hoje, Isaías, capítulo 6, do versículo 1 a 13, é a vocação de Isaías, o chamado de Isaías. Isaías foi chamado por Deus no ano da morte do rei Uzias, você ouviu, por volta do ano 740 a.C., e ele exerceu a dimensão profética, principalmente em Judá, próximo de Jerusalém. Naquele momento, o povo vivia uma espécie de contraste. De um lado, prosperidade e poder, mas internamente, você escutou algum dos ais do capítulo anterior, um povo que estava totalmente afastado de Deus. O texto que ouvimos, você escutou e viu que Isaías teve uma experiência mística. Ele viu o próprio Deus. As vestes de Deus que enchiam o templo. Aparecem os serafins, seres celestiais que estão diante da presença de Deus. Até na missa falamos querubins, serafins. Usamos hoje essa terminologia. O chamado de Isaías começa, portanto, com uma ordem. Não com uma ordem, mas como uma experiência de Deus. Antes de Isaías saber o que precisava fazer, ele precisava descobrir quem era Deus. Aí está a sua vocação. A missão nasce do encontro com Deus. Por isso ele diz: ai de mim! A santidade de Deus leva Isaías a perceber seus pecados e sua fragilidade. Quando ele diz no texto: ai de mim, estou perdido, porque sou um homem de lábios impuros e vivo no meio de gente impura. Isaías não começa acusando o povo, ele começa olhando para si mesmo. Nós temos essa tentação de criticar os outros, mas veja que Isaías diz: eu sou um homem de lábio impuro. Ele reconhece a sua própria necessidade de conversão. Realmente, Deus não sai, não quer que saiamos apontando o defeito dos outros, mas que nós nos convertamos. E é linda a imagem que o querubim pega uma brasa viva, tenaz, acesa, e coloca nos lábios de Isaías e diz: tua culpa foi tirada, seu pecado foi perdoado. Essa imagem é muito forte. Sua culpa foi tirada, seu pecado foi perdoado. Senhor, dai-nos também a conversão. E que diante da tua majestade infinita, nós possamos ser tocados pela palavra, por esta brasa tenaz, e termos os nossos pecados perdoados. Isaías diz: eu estou aqui, envia-me a mim. Ele se põe a serviço. Dai-nos, Senhor, essa disposição, não obstante os nossos pecados e fragilidades. Eis-me aqui, Senhor. Envia-me. Envia-me. Amém. É Esta foi a belíssima leitura da vocação do profeta Isaías. Isaías capítulo 6, do versículo 1 ao versículo 13. Amém. Carmen, que a paz de Jesus esteja com você, Carmen.
1: Sim.
0: Bom dia.
1: Bom dia, padre.
0: Deus abençoe. Você fala de onde?
1: De algum lugar do Brasil.
0: Carmen, de algum lugar do Brasil. Tá bom, pediu anonimato. Que tá acontecendo, Carmen?
1: Ô, padre, aqui eu dei AVC, né? Tem 4 anos.
0: Como?
1: Então eu fiquei de cama, foi acamada. Aí as minhas pernas ficou paralisada, as minhas mãos. Eu, pra me andar, tem que ser com alguém me firmando. Eu não dou conta de andar sozinha.
0: Tá.
1: Sabe? Então eu sinto muito dor. Eu sinto muita perturbação na minha cabeça.
0: Sim.
1: Sabe? E sinto muita fraqueza mesmo. Eu já fiz tratamento, faço terapia, faço tratamento, mas não estou adiantando nada.
0: Entendi.
1: Então, eu sempre ouço as bênçãos que o senhor passa para os ouvintes, né?
0: Sim.
1: Eu falei, não, vou falar com o padre, porque é difícil, né? A gente é católico, tá? Inclusive, eu estou afastado da igreja, porque não tem como eu ir à igreja. É.
0: Eu vou tentar tirar o fone de ouvido para ver se eu escuto melhor a senhora aqui nas caixas. E aí, filha?
1: Aí eu tenho 3 filhos, mas só que cozinhou a minha filha, menina, né?
0: É.
1: Mas é difícil, mas porque esses 4 anos eu tô passando uma dificuldade tremenda.
0: Entendi.
1: Eu sou viúva, tem 10 anos que eu sou viúva, então eu passo muita dificuldade.
0: Em que sentido? Em que sentido a senhora passa dificuldade, filha? Filha,
1: por favor,
0: me escute. Em que sentido a senhora passa dificuldade?
1: Com problemas de família, né, padre? Tem filho que bebe demais mesmo, mas bebe muito, sabe?
0: Certo.
1: Ele é muito trabalhador, muito responsável, mas quando ele bebe, ele sai dos sentidos.
0: Entendi.
1: O casamento dele tá quase no fim do casamento já, por causa da bebida. Tem 3 filhos, tem netos, sabe? Mas é difícil, né?
0: Entendi.
1: A minha filha também tá com problema, um problema na mão, que a mão dela queima, pega fogo.
0: Entendi.
1: E dói dia e noite, ela não dorme hora nenhuma, sabe? Passa a noite toda sentada na beirada da cama.
0: Certo.
1: Ninguém sabe, ela já tratou e não sabe o que que é. E então eu falei, gente, fica triste, né, com essas coisas que estão acontecendo.
0: Mas a senhora tem auxílio dos filhos?
1: Oi?
0: A senhora tem auxílio? Eles vão, eles cuidam da senhora?
1: Não.
0: E a senhora mora sozinha?
1: Moro eu e minha filha.
0: Ah, mas então a senhora tem apoio de alguém?
1: Tem apoio da minha filha, graças a Deus.
0: Tá certo. Filha, vamos rezar juntos. Jesus.
1: Jesus. Pelas suas santas chagas.
0: Cure as minhas enfermidades.
1: Cure a minha enfermidade.
0: Liberte minha família dos vícios.
1: Liberte minha família dos vícios.
0: Do alcoolismo.
1: Do alcoolismo.
0: Cure as mãos da minha filha.
1: Cure a mão da minha filha.
0: Mas eu te peço, Senhor.
1: Eu te peço, Senhor.
0: Me dê saúde. Me dê saúde.
1: Me

muito. Ainda quero falar sobre Santa Teresa d'Ávila. Quero rezar pelos professores e começar o primeiro dia da novena de Santa Teresinha do Menino Jesus. O que você vai pedir a Santa Teresinha hoje? Voltamos já. Volte comigo.

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0: Hoje faz aniversário a cidade de Parintins AM. 174 anos, onde temos a TV Evangelizar, canal aberto 29.1. E aniversário da Rádio Educadora AM 640 de Porteirinha, Minas Gerais. Atenção, povo de Deus, faltam 16 dias para evangelizar, é preciso fortaleza. Já está com a lotação pronta, já se organizou, eu espero por vocês. Filhos e filhas, eu quero falar um pouco mais sobre Santa Teresa d'Ávila. Pouco se fala dela, muito se cita. Ela teve grandes êxtases e ela, na verdade, ela teve a transverberação. O que é isso? Ela teve o coração flechado de amor por Deus. E isso foi um marco na vida de Santa Teresa d'Ávila. No início, ela teve muitas visões e foi muito mal compreendida a ponto de dizerem que eram visões demoníacas. Mas quase terminou na fogueira, na Inquisição. Mas graças a um padre jesuíta, Francisco Borja, e pelo franciscano Frei Pedro, eles puseram dúvidas, tiraram as dúvidas que tinha sobre dos acusadores. Teresa d'Ávila, depois daquela segunda conversão que você está vendo, que ela viu a imagem de Jesus chagado, tudo a ver com a nossa devoção de Jesus das Santas Chagas, ela teve uma vida transformada. Se propôs a reformar o Carmelo, que estava precisando de uma reorganização. Conheceu também São João da Cruz, que recém-padre ordenado, a ajuda nessa reforma dentro do Carmelo. Ela escreve uma das obras mais famosas, Castelo Interior, um itinerário da alma na busca de Deus, também o Caminho de Perfeição, Poesias e Orações, tem as obras completas de Santa Teresa d'Ávila. Ela sempre teve uma fragilidade na saúde. Faleceu em 1582, durante uma das suas viagens. E desde o começo você tem escutado esta música, e é dela esta oração: nada me perturbe, nada me amedronte, só Deus basta. Quem tem Deus, quem Deus tem, nada falta, só Deus basta. Santa Teresa d'Ávila, rogai por nós. E agora, rezemos pelos professores. Rezemos juntos. Ó Divino Espírito Santo, abençoai e protegei todos os professores. A eles confiastes a missão de cuidar com bom exemplo e sábias palavras. Eles espalham as sementes do bem, o gosto pela vida, a esperança de um mundo melhor. Vinde em socorro dos professores nas suas necessidades atuais e também nas necessidades espirituais. Na hora do aborrecimento, sustentai a força dos professores. Dai-lhes paciência, perseverança em sua valiosa obra educativa. Ó Divino Espírito Santo, vinde sobre todos os professores. Filhos e filhas, começamos hoje a novena de Santa Teresinha do Menino Jesus, a Santa das Rosas. Primeiro dia.
1: Santa Teresinha do Menino Jesus.
0: Ó Santa Teresinha do Menino Jesus, mimosa flor de Jesus e de Maria, a vós recorremos e pedimos. Auxilia-nos, Santa Teresinha, no caminho a Jesus, pela renúncia, no abandono e no mais profundo amor.

Santa Teresinha no céu, trabalhe por esta graça que apresento agora. De novo, diga o seu pedido. Ó Santa Teresinha, sede nosso anjo protetor na travessia desta vida e não descanse até que nos veja no céu. Santa Teresinha do Menino Jesus, que encontraste graça aos olhos de nosso Senhor Jesus Cristo, leve até ele a nossa prece, nosso pedido, nossa necessidade. Santa Teresinha do Menino Jesus, rogai por nós. Santa Teresinha do Menino Jesus, rogai por nós. O Senhor esteja convosco. Ele está no meio de nós. Abençoai, Senhor, a água, a roupa dos enfermos, as fotos de família, os remédios. Por intercessão de São Pio, Santa Teresinha do Menino Jesus, nos méritos das Santas Chagas, em nome do Pai, do Filho, do Espírito Santo, amém. E como é preciso que o Senhor nos dê uma fé inabalável. É assim que eu me despeço, com um clipe inabalável. Evangelizar é preciso.

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4: 11 horas e 5 minutos.
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muito bom dia! Tô chegando por aqui na sua M580 a partir de agora com Rádio Atividade. Muito bom dia pra você ligado comigo do outro lado do rádio, pra você que tá em casa, já tá com as panelas no fogo, pra você que tá trabalhando, pra vocês do comércio, pra você que tá de carona comigo na estrada, pra você que tá ligadinho através do www.rgl.com.br, onde quer que você esteja, muito bom dia e sejam todos bem-vindos por aqui. Na sua melhor programação do Rádio Atividade, na sua M580. Hoje é quinta-feira, quintou, bebê, dia de TBT por aqui, dia 15 de outubro de 2026. Estamos na lua crescente, já se passaram 78,9% do ano de 2026. Estamos na semana do ano 42 e também estamos no dia do ano 288. E tá começando pra você, nesta quinta-feira, mais uma edição do Rádio Atividade. E hoje comemoramos o Dia do Professor, Dia Mundial da Lavagem das Mãos. Também Dia do Consumo Consciente, Dia do Educador Ambiental, Dia do Médico Neurologista. Dia Internacional da Mulher Rural, Dia Internacional das Mulheres Rurais e Dia Mundial da Bengala Branca. E a todos os professores, meus parabéns pelo seu dia de hoje. E também a todos os aniversariantes do mês de outubro, meus parabéns para você que já fez, para você que ainda vai fazer, meus parabéns, que Deus abençoe grandemente a vida de vocês. Até as 11h45 você fica comigo. Pra você que não me conhece, muito prazer, eu sou Elis, tá? E hoje vou estar substituindo o Daniel Carvalho aqui na programação do Rádio Atividade e também no Comando da Tarde hoje às 15 horas. Então convido você a vir me fazer companhia, tá? Lembrando que o 45-3268-1212 já tá aqui, ó, liberado, esperando você, ouvinte fiel, mandar a sua mensagem de voz e participar comigo. Lembrando que quem participa vai estar concorrendo a uma cartela da Ação Entre Amigos da 35ª Festa da Padroeira lá no bairro Vila Rica. Olha, tem muitos prêmios nessa cartela. Se você tá afim de participar e garantir a sua, então vem comigo, 3268-1212. E antes de encerrar a programação, a gente vê quem foi o ganhador sortudo. Então vem comigo, é quinta-feira, dia de TBT, dia de você relembrar aquela música que fez sucesso, que marcou sua vida, sua história e também o seu presente. E pra começar, vamos começar com música boa, vamos começar por aqui, ó. Com Gustavo Lima, ó, Bala Alojada, abrindo a programação. Bom dia, Santa Helena!

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volta por aqui, 11 horas e 23 minutos, comigo por aqui até as 11h45. 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Comigo por aqui também a Vícola Mocelin na programação aí do Rádio Atividade. 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

0: 36 minutos, deixa eu ver quem tá ligadinho com a gente, interagindo por aqui. Lembrando que quem participa vai estar concorrendo, então, a uma cartela aí, né? Da 35ª festa da Padroeira lá na Vila Rica. Então, uma cartela da Ação Entre Amigos pra quem participar vai estar concorrendo hoje por aqui na programação do Rádio Atividade. Ligadinho comigo por aqui. Bom dia, Liz. Tudo bem com você? Tudo bem. Quero participar do sorteio da cartela, tá? A Marli Newhouse, do bairro Cidade Alta. Um abraço pra você. Uma quinta-feira abençoada pra todos. Pra você também, Marli. Um abraço, minha linda. Ótimo almoço. Quem mais tá comigo por aqui? Bom dia, Liz. Sou Maria Aparecida Rec. Quero participar do sorteio da cartela da Capela Nossa Senhora Aparecida da Vila Rica. Estou na sintonia, acho que ela quis dizer, né? Muito obrigado, tá bom, Maria? Tá participando. Quem mais tá mandando mensagem? Bom dia, sou a Sônia Moura, gostaria de participar do sorteio da cartela, tá participando. Quem mais tá mandando mensagem? Bom dia, Elis, gostaria de participar do sorteio da cartela. Sou a Geni Petenon de Santa Terezinha. Tá participando, minha linda. Quem mais tá comigo? Bom dia, Elis, tudo bem? Tudo bem, você? Quero participar do sorteio das cartelas. É a Jucineide da Silva de São Clemente. Abraço. Sou Jucineide, pessoal de São Clemente, ligadinho com a gente, tá participando. Quem mais tá comigo por aqui, tá mandando mensagem? Olá, bom dia.
1: Bom dia, Eli, tudo bem?
0: Tudo bom.
1: E a Vanice Pazini da linha Buricá, eu queria homenagear os professores, principalmente minha filha Cleusa, Grécia, que está de aniversário.
0: Parabéns.
1: Dia do professor hoje. Ela é professora.
0: Parabéns pra ela.
1: E tudo de bom pra você. Seu programa muito legal e queria participar do sorteio da cartela ali da festa de Vila, ali de Nossa Senhora Aparecida da Vila Rica, tá bom? Grande abraço, fica com Deus, saúde, tchau, tchau.
0: Abraço. Vanice
1: Pazini da linha Buricá.
0: Abraço pra você, tudo de bom também, muito obrigada, tá participando, tá? Quem mais tá comigo por aqui, bom dia.
2: Bom dia, Eli.
0: Bom dia, Cleci.
2: Aqui é Cleci Spilman do Porto Seguro. Quero participar da cartela da Vila Rica, tá bom, Eli?
0: Tá bom,
2: fica
0: tá
2: com Deus e um abraço, tá? Até amanhã.
0: Abraço Tchau. Pra você também, tá participando. Quem mais tá comigo por aqui? Bom dia.
3: Bom dia, Eli. É a Vera Lívia, de Moreninha.
0: Tudo bom, Vera?
3: Eu quero concorrer à festa, à ficha, o cartela da festa entre Ação Entre Amigos da Vila Rica.
0: Tá bom,
3: será
0: então.
3: Atendido, desde já eu agradeço, tem um ótimo dia, um abraço pra você, que eu não te conheço ainda.
0: Abraço pra você, tudo de bom, um ótimo almoço. Quem mais tá comigo por aqui? A Solane, bom dia, Liz. Aqui é a Solane Machado, gostaria de participar do sorteio da cartela, tá participando. Quem mais mandou mensagem? Bom dia! Boa quinta-feira, bom trabalho. Coloca eu no sorteio de hoje. Quem mandou mensagem foi o Gilmar por aqui, né? Tá participando, quem mais tá comigo por aqui? Bom dia, sou o Pedro Moro, gostaria de participar do sorteio da cartela, tá participando. Bastante gente participando por aqui, tá? Vou tentar atender a todos, mas se eu não conseguir, todos vocês estão no sorteio. Já eu volto trazendo pra você dicas e truques e a receita do dia. Rapidinho, você não saia daí.
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0: De volta por aqui, 11h32, de volta com a programação do Rádio Atividade. Para você que tá chegando agora, muito prazer, eu sou Elise e vou com você até as 11h45. O pessoal tá participando, tá interagindo, lembrando, quem participa vai estar concorrendo a uma cartela da Ação Entre Amigos. 3268-1212, continua aí, ó, liberado para você participar comigo até as 11h45. E tá chegando para você agora dicas e truques e a receita do dia. Dessa vida de solteiro.
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0: Bora lá então com dicas e truques e a receita do dia. Dicas e truques de hoje. É muito fácil, tá?

Hoje eu vou ensinar pra você como deixar o seu tênis limpo, novo novamente, né? Como você vai deixar o seu tênis velho com cara de novo? É muito simples, preste atenção. Você vai utilizar a técnica específica de limpeza, restauração de cor e correção de marcas de uso adaptadas ao material do seu calçado. Elias, como eu vou fazer isso? Você vai pegar uma escova de dente velha, tá? Que você não usa mais, com pasta de dente branca, aquela pasta de dente branca, tá? Ou então você vai fazer uma pastinha com bicarbonato de sódio e detergente neutro. Uma das duas opções para estar esfregando as partes de borracha com movimentos circulares. Então, tem uma escova de dente aí que não usa mais? Ou pega somente a pasta de dente branca e faça uma pastinha lá esfregando no seu tênis, né? Na parte que está amarelada, que não fica limpo. Ou então você mistura bicarbonato de sódio e detergente e vai esfregando. O seu tênis vai ficar novo em folha, tá, gente? Vai ficar branco, tá? Não vai ficar amarelado e vai aparecer aquele tênis velho lá que você tinha. Então pega essa dica por aqui com radioatividade pra você. E chegando também agora a receita do dia. E a receita do dia hoje é uma receita bacana, boa demais da conta. É uma farofa de banana, minha gente. Tem muita banana por aí que tu não usa mais? Tá estragando? As crianças não comem, não faz vitamina, você também não come? Então, vou te dar a dica, fazer uma farofa de banana. Você vai precisar de 4 bananas em rodelas, 2 colheres de margarina, cebola ralada a gosto, sal a gosto, 200 gramas de farinha de mandioca, bacon fatiado a gosto e salsinha picada. Anotou? Não conseguiu? Manda pra mim que eu mando pra você no particular. O modo de preparo é muito simples e muito rápido também, tá? Você vai picar um pouco do bacon bem fino e miúdo e vai fritar em um pouco de óleo. Depois de frito, você vai colocar uma boa quantidade de margarina. Quando derreter, vai acrescentar a cebola e vai deixar dourar. Depois, junte as bananas, misture um pouco e vá acrescentando a farinha de mandioca, mexendo sempre, tá? E deixando que fique bem umedecida. Apague o fogo, acrescente a salsinha picada e bom apetite, minha gente! Tá pronta a sua farofinha de banana por aqui. Gostou da dica? Gostou da receita? Manda por aqui que eu mando pra você no particular. Comigo por aqui até as 11h45, MPM Calçados, Renata Miller, com a gente até as 11h45 por aqui. 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Vai ligando, vai participando, vai interagindo. Quem tá comigo por aqui, tá participando, tá mandando mensagem, deixa eu ver. Me passa a receita, ele já mando pra você, tá bom? Quem mais está participando? Edith Borchá. Tem muita gente participando por aqui. Deixa eu ver. Quem tá comigo por aqui, tá mandando mensagem? Aqui deu a louca no meu WhatsApp. Bom dia, Elis. Quero participar das cartelas. Quem tá mandando mensagem por aqui é a Almira, tá na sintonia. Quem mais tá comigo por aqui? Não vou conseguir atender a todos, tá? A Rosa Niquete tá participando. Quem mais tá por aqui? José Carvalho da Silva. Também tá participando, tá interagindo com a gente por aqui. A Glaci. Também a minha ouvinte, a Maria, tá na sintonia. A Glaci também tá participando. Bom dia, Elis, tudo bem? O Gilmar também tá na sintonia. A Edith Borchá. A Lúcia Rambo também tá participando.

0: Zé Marli, também a nossa ouvinte, deixa eu ver aqui, a Neuci tá na sintonia, tá participando, abraço Neuci. Sandro Lang, quem mais tá mandando mensagem? Eloá de Sar também tá na sintonia, a Livete também tá na sintonia. Quem mais tá comigo por aqui? A Rosa de Santa Terezinha também tá participando, a Mérida Tapuera também tá na sintonia. Quem mais tá comigo? A Terezinha Campos. Muita gente participando, a Irenice Antunes e a Elci Underly. Pessoal, todos vocês na sintonia estão participando, abraço, tá? Estão todos participando aí, também a Giane, e concorrendo à cartela da Ação Entre Amigos. Não vou conseguir atender a todos, né? Mas todos que estão mandando mensagem estão na sintonia. Vamos ver o que, que o José mandou aqui pra gente.
1: Bom dia, Elis. Deus abençoe todos vocês, ouvindo a Rádio Grande Lago. E põe para concorrer às cartelas da festa aí da Nossa Senhora da Vila Rica, Nossa Senhora Aparecida.
0: Tá participando.
1: Se eu for sorteado, entrega aí pro Maurício Carvalho ou pro Daniel. Eu quero homenagear minha filha, Claudinise, o dia do professor, que Deus abençoe.
0: Amém.
1: A todos os ouvintes da Grande Lago, ao seu programa, e que Deus abençoe todos vocês. Um abraço.
0: Amém, abraço, tudo de bom, obrigado pela sua participação. O que mais está comigo por aqui? Luciene de Subset, tô ligadinha, te ouvindo, Elisa. Abraço pra você, tudo de bom, ótimo almoço, tá? Pessoal, já eu volto, é rapidinho, tá ok?
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4: 11:49.
5: Amigos, estamos de volta no seu rádio, mais um programa da LAR Cooperativa Agroindustrial. Hoje é quinta-feira, dia 15 de outubro de 2026. No programa de hoje, a participação especial do diretor-presidente, senhor Irineu da Costa Rodrigues, abordando um grande assunto de repercussão nacional. De imediato, vamos à sua participação. Senhor Irineu, abordando esse assunto de grande repercussão, a aprovação ontem pelo Senado Federal da proposta que prevê o fim da escala de trabalho 6x1. Isto abre, então, uma importante discussão sobre seus impactos nas relações de trabalho e nos diferentes setores da economia. Diante da relevância do tema, senhor Irineu, compartilhe sua análise sobre os possíveis reflexos destas mudanças, especialmente para o setor produtivo e para a cooperativa.
6: Não poderia deixar de falar nesse programa do fim da escala 6x1 votada ontem no Senado. E, portanto, a escala 5x2 vai valer agora, daqui a 60 dias. O que isso significa? Significa uma redução da jornada de trabalho semanal de 44 para 40 horas. E isso, obviamente, que vai fazer com que as empresas, de modo geral, terão um custo muito maior, porque terão que contratar mais funcionários. Ou então reduzirem o seu horário de trabalho. As lojas, por exemplo, abrir num período menor, as indústrias terão que, da mesma forma, abater menos frango ou menos suínos, e tudo isso acaba reduzindo o volume produzido e, portanto, a gente perde a escala, perdendo a escala de um volume maior de produção, isso aumenta os custos. Então, será, sem dúvida, uma dura realidade que teremos que enfrentar, sobretudo a partir do final do mês de dezembro ou início do mês de janeiro. Não deveria ter sido colocado em votação esse assunto agora, numa época eleitoral, onde os parlamentares, obviamente, que não poderiam ser contra, porque senão eles perderiam os votos e aí atual presidência da República ganharia os votos com maior facilidade. Isso aí dá para dizer que é uma compra de votos de forma oficial. E aí vem mais outros perdões aí de dívidas, como nós estamos vendo aí a toda hora na imprensa, enquanto que nós da agricultura sequer temos aí uma dotação de dinheiro para tornar o seguro agrícola mais barato, que uma coisa assim que não tiraria do orçamento tanto dinheiro. Ou seja, quem produz está literalmente esquecido. A reforma tributária vai fazer com que também as empresas terão que antecipar impostos, pagar 30 dias antes. Então é dinheiro que vai para o caixa do governo federal e obviamente que do governo do estado também, com uma antecedência de 30 dias. Isso vai significar que as empresas, de um modo geral, não terão capital de giro para tocar seus empreendimentos. E o que nós vamos ver, não tem nenhuma dúvida de afirmar isso aqui, são lojas que estão com dificuldades, o comércio e a indústria também, a área de serviços, tendo que fechar, muitas vão fechar. Quantas vão conseguir aguentar tudo isso que veio agora, podemos dizer, num pacote enorme que tem o objetivo de eleitoreiro? Outros países, eu estive recentemente, semana passada, na Dinamarca, que é um dos três países nórdicos, ali tem Suécia, tem Noruega. Na Dinamarca, a carga horária é maior que no Brasil. E não existe todos esses benefícios que temos aqui, como férias de 30 dias e 13º e outros benefícios que o Brasil concede e que outros países que até reduziram a carga horária não têm. Portanto, nós vamos ser muito onerados e, claro, isso aí vai mexer com a cooperativa. Nós não vamos poder ficar de braços cruzados. Nós vamos ver que medidas tomar de uma forma muito pensada, sem assodamento, sem atropelar tudo, para que a cooperativa continue nos eixos e continue atendendo bem o seu associado. Então, a pena que tenha acontecido isso aí. E nós vamos ter a oportunidade, sim, de estar levando isso aí em consideração nas eleições que vão ocorrer agora no dia 25 próximo.
5: Este é o diretor-presidente, senhor Irineu da Costa Rodrigues, compartilhando a sua análise sobre os possíveis reflexos da mudança, então, desta aprovação ontem pelo Senado Federal, da proposta que prevê o fim da escala de trabalho 6x1, abrindo assim uma importante discussão sobre seus impactos nas relações de trabalho e nos diferentes setores da economia. Quinta-feira, destacando as reuniões do Cooperaves. Este giro de reuniões será na próxima semana, dia 19. Atenção, 8:30. A reunião será em Marechal Cândido Rondon, no auditório da Acimacar. Às 14 horas do dia 19, em Toledo, no auditório da PUC. Às 19 horas do dia 19 de outubro, em Céu Azul, no Salão da Igreja Matriz. No dia 20, pela manhã, 8:30, em São Miguel do Iguaçu, no Clube do Vovô. Às 14 horas em Matelândia, na LAR Associação Recreativa, junto à Unidade Industrial de Aves. Às 19 horas do dia 20 de outubro, a reunião do Cooperaves será em Medianeira, na LAR Associação Recreativa. Dia 21, 8:30, em Santa Helena, na Câmara de Vereadores. Dia 21, às 14 horas em Missal, na LAR Associação Recreativa. Dia 22, 14 horas em Rolândia, no auditório da FACAR. Reuniões do Cooperaves na próxima semana. Haverá a palestra sobre quebrando o círculo de doenças, o impacto sanitário do intervalo entre lotes, com a médica veterinária Neiva Grando. Também assuntos gerais e a palavra da diretoria. Associados, participantes então desta atividade da produção do frangular, compareçam para o encontro quando ele ocorrer aí na sua unidade. Próxima semana também tem a recolha de embalagens vazias de defensivos agrícolas no município de Santa Helena. O local de entrega é o posto da Aqua, anexo à Dizan, na esquina Céu Azul. No dia 19, segunda-feira, é a vez dos produtores de São Roque, Santa Terezinha, São Miguelzinho, São Brás, Linha Bom Sucesso, Santa Clara, IBC, Navegantes, Morenão, Moreninha, Pacuri, Cabeceira da Moreninha e Linha Nova Esperança. No dia 20, a vez dos produtores da linha Pacuri, São Jorge, esquina Selma Azul, Buricá, Santa Cruz, esquina Bela Vista, São Gabriel, Correia Porto, Dona Oliva e linha São Paulo fazerem esta entrega. No dia 21, é a vez dos produtores da linha Vera Cruz, esquina Rosa, São Vicente Chico, São Luís, Vila Celeste e Santa Helena Velha. No dia 22, é a vez dos produtores da linha Progresso, Alto Alegre, Gaúcha da Buricá, Chácaras, Subsede, linha Terol, Marasquim, Guarani, Santo Antônio, Aparecida, linha Gaúcha, Sete Pecados, São Clemente, União, Vista Alta, linha Felicidade, linha Lausman, Sanga Natal, Braço do Norte, Coroados, Vergueira e linha Nova fazerem esta entrega. Horário das 8:30 às 12:00 e das 13:30 às 16:00. E atenção, agricultor, para a entrega das embalagens vazias, siga algumas normativas. As embalagens devem estar vazias, bem lavadas, secas, perfuradas e sem as tampas. As tampas devem vir dentro de recipiente separado, juntamente com o anel, que é o lacre. As caixas de papelão dos defensivos devem ser devolvidas também, de preferência desmontadas. As embalagens flexíveis devem vir contadas dentro do saco de resgate. Os lacres de alumínio e possíveis rótulos e bulas, se desprenderem da embalagem, devem ser adicionados em saco de resgate, diferente das embalagens flexíveis. Favor também respeitar a fila e a ordem de atendimento. Serão verificadas todas as embalagens, uma a uma, para conferência da legislação vigente. Trazer em mãos uma nota fiscal de compra do produto para fins de emissão do comprovante de devolução das embalagens. Uma nota fiscal em nome de cada dono das embalagens. A carga deve estar em big bag ou enlonada, protegida de chuva e vento. Preços praticados pela manhã: soja R$ 135 a saca, milho R$ 51, trigo R$ 79.

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9: Doze horas e 11 minutos.

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1: Sicredi de Santa Helena tem mudança na gerência da agência central. Santa Helena recebe 3 veículos para a assistência social. Após colisão, o veículo invade muro de residência no centro de Santa Helena. Após perseguição, 2 pessoas são baleadas e caminhão é abordado na região. Calote, deboche e ameaça levam homem à prisão após ofender funcionárias de posto de combustível. Colisão entre 2 carretas deixa motorista ferido. Criminosos usam falso giroflex para tentar abordar policial de férias. Drogas escondidas em eletrodomésticos enviados da região são alvo de operação em 3 estados. Presidente argentino se encontra com Eduardo Bolsonaro nos Estados Unidos e chama Lula de ditador comunista. Motorista com tornozeleira eletrônica é preso com mais de 527 quilos de maconha. Mulher perde cerca de R$5.000 após cair em golpe de falsa funcionária de banco. Lula chama a escola cívico-militar de loucura e que tem maluco para tudo. Polícia Federal reestrutura relatórios sobre envolvimento de ministros do STF no Master para envio ao presidente da corte. Rio Paraná deve começar a baixar no sábado, aponta a previsão da Itaipu. Turistas brasileiros são abordados com mais de 100 quilos de maconha na fronteira. Viagem de aplicativo termina com a apreensão de 9 iPhones e MacBooks. Professores de Missal levam projetos de alfabetização a seminário regional. Estas e outras notícias a partir de agora em Rotativa no Ar, edição desta quinta-feira, 15 de outubro de 2026.
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2: Após colisão, veículo invade muro de residência no centro de Santa Helena. Uma colisão envolvendo GM Onix e uma Fiat Strada foi registrada no cruzamento das avenidas Paraná e Santa Catarina, na região central de Santa Helena, no fim da tarde de ontem, por volta das 18 horas. Conforme informações, o impacto foi forte o suficiente para fazer o Onix invadir o muro de uma residência. No GM Onix estava apenas a condutora, uma jovem mulher. Com a força da batida, os 2 airbags do veículo foram acionados, mas ela não sofreu ferimentos e assinou um termo de recusa de atendimento. Já na Fiat Strada estava o condutor, que sofreu ferimentos e precisou de atendimento médico. Uma equipe do SAMU de Santa Helena foi acionada, realizou os primeiros atendimentos no local e encaminhou o homem ao hospital da cidade. A Polícia Militar de Santa Helena esteve no local para registrar a ocorrência, ouvir testemunhas e buscar imagens de câmeras de monitoramento que possam ajudar a esclarecer as circunstâncias da colisão. Após perseguição, 2 pessoas são baleadas e caminhão é abordado na região. Na manhã de hoje, uma perseguição policial a um caminhão baú começou na BR-277, nas proximidades do aeroporto de Cascavel, e terminou em frente à Ferroeste, na saída para Curitiba. Segundo informações, o motorista desobedeceu a ordem de parada da Polícia Federal e do BPFron e iniciou fuga. O caminhão acessou avenidas e provocou uma série de acidentes no perímetro urbano. Na sequência, o caminhão furou bloqueio policial no Trevo das Cataratas, acessou a BR-277 e seguiu sentido Curitiba, sendo perseguido por diversas viaturas. Perto da Ferroeste, os policiais conseguiram abordar o caminhão, que saiu da pista e parou num canteiro. Equipes do Corpo de Bombeiros e da concessionária EPR Iguaçu foram acionadas para atender a ocorrência. Um homem e uma mulher apresentavam ferimentos provocados por disparos de arma de fogo. Um cachorro que estava no veículo de carga também foi baleado e morreu. Os ocupantes do caminhão foram atendidos pelos socorristas e encaminhados ao hospital universitário. A pista sentido Curitiba foi completamente interditada para atendimento da ocorrência. Calote, deboche e ameaça levam um homem à prisão após ofender funcionárias. O que deveria ser um atendimento de rotina em um posto de combustíveis na Avenida Rio Grande do Sul, em Marechal Cândido Rondon, transformou-se em um caso de polícia ontem. Um homem foi detido pela Polícia Militar após recusar a pagar uma conta de apenas R$44, ofender funcionárias e fazer ameaças diretas à gerência do estabelecimento. De acordo com o boletim emitido pela 2ª Companhia da Polícia Militar, a equipe foi acionada por volta das 9h15 para intervir na situação. No local, os policiais constataram que o cliente havia consumido alimentos e bebidas no local estipulado, mas alegava não ter como pagar. Na primeira abordagem da PM, o indivíduo tentou se justificar dizendo que uma terceira pessoa compareceria ao local para quitar a dívida. A pedido da gerência, ele foi orientado a se retirar do posto. No entanto, minutos após deixar o comércio, o homem retornou visivelmente exaltado e em tom irônico, afirmando categoricamente que não pagaria pelo consumo. Diante do confronto, o suspeito passou a desobedecer às ordens da equipe policial e proferiu palavras de baixo calão contra as funcionárias que trabalhavam na conveniência. A situação se agravou quando o homem dirigiu-se à gerente da unidade e fez ameaças explícitas, declarando que ela estava marcada e que traria terceiros ao local para resolver a situação. Diante da gravidade dos fatos e do desejo expresso da equipe do posto em representar criminalmente contra o autor, a PM deu voz de prisão ao indivíduo. Ele foi conduzido, sem a necessidade do uso de algemas, à sede da 2ª Companhia para a lavratura do termo circunstanciado de ocorrência. Pelos crimes de fraude, desacato, injúria e ameaça, permanecendo à disposição da Justiça para os procedimentos cabíveis. Colisão entre duas carretas deixa motorista ferido. O motorista ficou ferido em uma colisão entre duas carretas no final da tarde de ontem na BR-163, na subida da Samolé, em Quatro Pontes. Conforme as informações, os veículos seguiam no sentido Marechal Cândido Rondon a Toledo, quando uma carreta DAF colidiu na traseira de uma Scania. Com impacto, o condutor da DAF ficou ferido e resultou com fratura no nariz. Ele foi socorrido pela concessionária Via Campo e encaminhado para atendimento médico. A Polícia Rodoviária Federal também esteve no local realizando os levantamentos e controlando o trânsito, que teve duas pistas interditadas. Criminosos usam falso giroflex para tentar abordar policial de férias. Policial da Bahia que viajava de férias com a esposa foi alvo de uma tentativa de abordagem por dois homens que usavam um falso giroflex na BR-277, nas proximidades do trevo de Vera Cruz do Oeste, no quilômetro 633 hoje. O policial seguia em um Renault Logan vindo de Foz do Iguaçu quando os ocupantes de um Chevrolet Sonic preto colocaram um giroflex sobre o veículo, simulando uma abordagem policial. Ao perceber que não se tratava de uma viatura, ele desconfiou e tentou se afastar. Segundo o relato, os suspeitos jogaram o carro contra o Logan durante a tentativa de fuga. Um policial rodoviário federal que estava de folga e passava pelo trecho percebeu a situação e prestou apoio. Na tentativa de abordagem, os dois ocupantes do Sonic abandonaram o veículo e fugiram a pé. Um deles foi alcançado e preso pela Polícia Rodoviária Federal. O outro conseguiu escapar. Com o suspeito detido, foram encontrados uma pistola calibre 9mm, um seletor de rajada e um equipamento utilizado para bloquear o sinal de tornozeleira eletrônica. O homem foi encaminhado à delegacia. O Chevrolet Sonic preto foi recolhido por um guincho. Drogas escondidas em eletrodomésticos enviados da região são alvo de operação em 3 estados. Drogas escondidas dentro de eletrodomésticos e enviadas principalmente de Foz do Iguaçu estão no centro de uma investigação sobre tráfico interestadual e lavagem de dinheiro. O esquema suspeito é alvo de uma operação hoje, com cumprimento de mandados em Foz e Pinhais, na região metropolitana de Curitiba, além de cidades de São Paulo e Santa Catarina. Segundo a investigação, os entorpecentes eram despachados como encomendas de produtos comprados pela internet. As autoridades identificaram cerca de 120 remessas suspeitas destinadas a 3 grupos de compradores na Grande São Paulo. As apurações começaram em setembro do ano passado, após informações de que moradores da capital paulista recebiam dezenas dessas encomendas desde 2024. O rastreamento apontou que os pacotes partiam de uma mesma vendedora e eram postados principalmente em Foz do Iguaçu. Além do envio das drogas, o grupo é suspeito de tentar esconder a origem do dinheiro obtido com o tráfico. Relatórios financeiros identificaram movimentações muito superiores à renda declarada pelos investigados. Os valores circulavam por meio de transferências fracionadas, saques em dinheiro e repasses rápidos para contas de terceiros e empresas recém-abertas, algumas sem atividade econômica real. Essas transações também permitiram identificar ligações entre grupos de compradores que inicialmente pareciam atuar de forma independente. A operação Yellow Coat, realizada pelo Ministério Público de São Paulo por meio do GAECO e da Polícia Federal, prevê o cumprimento de 14 mandados de prisão temporária e 15 de busca e apreensão. Além de Foz do Iguaçu e Pinhais, as ordens judiciais são cumpridas em São Paulo, São Caetano do Sul e Praia Grande, no estado paulista, e em Palhoça, Santa Catarina. A justiça também determinou o bloqueio de até 5 milhões de reais em contas bancárias de cada investigado, além de veículos registrados em nome de pessoas e empresas ligadas ao grupo. Os investigados poderão responder por tráfico de drogas, organização criminosa e lavagem de dinheiro. O material apreendido será analisado para identificar outros possíveis envolvidos e rastrear o patrimônio relacionado ao esquema.
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7: 12 horas e 25 minutos.
1: A agropecuária cresce no entorno de áreas protegidas.
8: O Map Biomas divulgou nesta quarta-feira o levantamento sobre o crescimento da agropecuária no Brasil. Os dados apontam que desde 1985 a atividade cresceu em 561% sobre áreas protegidas da Amazônia. Segundo o estudo, este avanço aconteceu de maneira bastante diferente. Na área, por exemplo, que reúne os municípios dos estados do Amazonas, Acre e Rondônia, a redução da vegetação nativa foi de 7 milhões de hectares nos últimos 40 anos, uma queda de 16% na área natural. Pesquisador do Imazon e do Map Biomas, Ives Brandão, aponta que mesmo o avanço agropecuário sobre a vegetação nativa reforça a necessidade de manter áreas protegidas na região.
9: O crescimento da agropecuária no entorno das áreas protegidas acompanha a expansão da atividade em todo o bioma. E ao mesmo tempo, os dados mostram a importância dessas áreas protegidas, uma vez que dentro delas 98% do território ainda é vegetação nativa. Enquanto na faixa De 5 quilômetros ao redor, a agropecuária já ocupa cerca de 30%. E essa pressão no entorno vai isolando essas áreas protegidas. E entre as consequências, a gente pode citar a perda da conectividade ecológica e uma exposição maior a outros vetores de ameaça, como o fogo e o garimpo.
8: A maior perda na região ocorreu na última década, entre 2015 e 2025, quando o desmatamento somou mais de 2.700.000 hectares. Em razão disso, mesmo a redução do desmatamento registrada no ano passado ainda é insuficiente para compensar as perdas acumuladas, como ressalta Brandão.
9: Em 2025, a Amazônia registrou o menor desmatamento da série histórica, o que é um avanço significativo para a manutenção da floresta. Porém, quando olhamos para a vegetação primária, que respondeu a 92% do desmatamento no ano, a perda ainda é maior do que em anos como em 2010. Também é importante lembrar que o dado do último ano ainda pode ser ajustado, uma vez que a metodologia do cálculo do desmatamento é confirmada a partir do processamento dos anos seguintes.
8: Desde 1985, a área de pastagem da região ficou cerca de 15 vezes maior, com acréscimo de 6.600.000 hectares na região. O levantamento do Mapa Biomas mostra uma dificuldade em equilibrar o desenvolvimento com preservação ambiental, já que, segundo o estudo, nos territórios localizados a até 5 quilômetros de estradas, a atividade agropecuária ocupa cerca de 63 milhões de hectares, avançando justamente sobre a área de vegetação natural, como explica Brandão.
9: As estradas são o principal vetor de acesso para outras pressões e ameaças, uma vez que elas facilitam a ocupação e o deslocamento na região. Os dados do Mapa Biomas mostram isso, com a agropecuária ocupando 40,2% da faixa de até 5 km das estradas. Essa participação vai caindo à medida que nos afastamos delas. Por isso, a abertura ou pavimentação de novas vias merece atenção. Hoje, o entorno das rodovias ainda planejadas tem 76% de vegetação nativa, e é ali que está o risco futuro.
8: Os dados estão reunidos na coleção 11 sobre a Amazônia do Mapa Biomas e mostram que a região tem 618 mil quilômetros de estradas, dos quais 41 mil e meio estão dentro de áreas protegidas. Produção e reportagem, Eduardo Amaral.
10: Indicadores agropecuários com Diego Brião. Soja.
11: Os contratos futuros com vencimento em novembro registraram queda nos Estados Unidos na quarta-feira. Na Bolsa de Chicago, a cotação era de US$12,77 por bushel. Valores no mercado físico no Brasil por saca de 60 quilos. Estado do Mato Grosso, cidade de Campo Novo do Parecis, R$136. E Paraná, Marechal Cândido Rondon, R$135.
10: Boi gordo.
11: Em São Paulo, na B3, os contratos com vencimento em outubro eram negociados ao final da quarta a R$385,25 por arroba. Houve queda de 0,94% no dia. Boi à vista no Mato Grosso, em Cuiabá, R$345,60 por arroba.
10: Café.
11: Os contratos futuros de café arábica com entrega prevista para dezembro terminaram a quarta em Nova York, nos Estados Unidos, em elevação. A cotação era de R$1.983,13 por saca de 60 quilos. No Brasil, no mercado físico, valores do café arábica tipo 6 por saca de 60 quilos. Minas Gerais, Varginha, R$1.670 e São Paulo, Franca, R$1.660.
10: Milho.
11: Valores no mercado físico por saca de 60 quilos. Paraná, Marechal Cândido Rondon, R$51. Valor em estabilidade na comparação com a cotação anterior. E Goiás, Rio Verde, R$54. Também em estabilidade.
10: Trigo.
11: Valores no mercado físico por saca. Paraná, Ubiratã, R$79. Em estabilidade, e Santa Catarina, Palma Sola, também R$79, em estabilidade.
10: Cana de açúcar.
11: Os contratos futuros de açúcar com entrega prevista para março do ano que vem terminarão a quarta em Nova York em queda. A cotação era de 20,84 centes de dólar por libra peso. No Brasil, em São Paulo, a saca de 50 quilos de açúcar cristal fechou o dia cotada a R$123,94 em elevação.
10: Feijão.
11: Preço médio por saca no atacado no Paraná, feijão carioca tipo 1, R$ 298,84 em estabilidade, e feijão preto tipo 1, R$ 228,25 também em estabilidade.
10: Arroz.
11: Valores no mercado físico, por saca de 50 quilos. Rio Grande do Sul, média estadual, R$ 82 em estabilidade, e Santa Catarina, Rio do Sul, R$ 72 também em estabilidade.
1: Presidente argentino se encontra com Eduardo Bolsonaro nos Estados Unidos e chama Lula de ditador comunista. O presidente da Argentina, Javier Milei, se encontrou na noite passada com o ex-deputado federal Eduardo Bolsonaro nos Estados Unidos. Manifestou novamente torcida pela vitória do irmão dele, Flávio Bolsonaro, do PL, na eleição brasileira, e chamou o presidente Luiz Inácio Lula da Silva, do PT, de ditador comunista. Segundo informações do jornal Clarim, o mandatário argentino foi convidado de honra da festa de gala da herança hispânica, evento realizado em Washington. Esta é a quinta visita de Milei aos Estados Unidos este ano e a 20ª desde que foi eleito presidente em 2023. No seu discurso, o presidente argentino manifestou que é importante que o presidente dos Estados Unidos, Donald Trump, saia fortalecido das midterms, as eleições de meio de mandato presidencial, marcadas para 13 de novembro, e nas quais estarão em jogo as 435 cadeiras da Câmara Federal e 35 dos 100 assentos no Senado americano. Na rede social X, Eduardo Bolsonaro compartilhou um post do gabinete do presidente argentino com uma foto dele ao lado do mandatário na festa de ontem e um post do jornalista Alan dos Santos, que questionou: a imprensa brasileira noticiou Milei elogiando Flávio Eduardo Bolsonaro em Washington, D.C.? Em resposta, o ex-deputado escreveu: por isso censuraram o La Derecha, diário no Brasil, citando o site conservador argentino, cujo perfil na rede social X está bloqueado no Brasil. No vídeo postado por Santos, Milei abraça Eduardo na festa e fala: vamos tirar a patadas o comunista ditador do Brasil, vamos pintar o continente de azul. Eduardo responde: e o lixo careca? Em referência ao ministro do Supremo Tribunal Federal, STF, Alexandre de Moraes, citando a expressão que Milei usou para descrever o juiz durante um discurso na Convenção Nacional do Partido Liberal, PL, em São Paulo, em julho, quando Flávio foi confirmado candidato à presidência.
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19: 12:37.
2: Motorista com tornozeleira eletrônica é preso com mais de 500 quilos de maconha. Um homem que usava tornozeleira eletrônica foi preso com 527 quilos e 48 gramas de maconha após fugir de uma abordagem da Polícia Rodoviária Federal na BR-369 em Campo Mourão, no norte do estado. A ocorrência começou quando o motorista de um GM Tracker branco desobedeceu a ordem de parada dos policiais e fugiu pela rodovia. O veículo foi interceptado na praça de pedágio de Mamborê. O caso aconteceu ontem. Durante a vistoria, os policiais encontraram fardos de maconha espalhados pelo porta-malas, pelos bancos e pelo assoalho do automóvel. Além do entorpecente, a PRF encontrou aparelhos bloqueadores de sinal que, segundo a polícia, eram utilizados para impedir a localização do motorista pelo sistema penitenciário. O homem foi preso em flagrante por tráfico de drogas. Ele, o veículo e a carga apreendida foram encaminhados à Delegacia de Polícia Civil de Campo Mourão. Mulher perde cerca de R$5.000 após cair em golpe de falsa funcionária de banco. Uma mulher perdeu aproximadamente R$5.000 após ser vítima de estelionato em Entre Rios do Oeste. O caso foi registrado às 17 horas de ontem, quando a vítima compareceu ao destacamento da Polícia Militar para relatar o ocorrido. Segundo o boletim, ela recebeu uma mensagem pelo WhatsApp de uma mulher que se identificou como funcionária de sua agência bancária. Durante a conversa, a suspeita alegou que poderia haver um acesso indevido à conta da vítima e a convenceu a realizar uma transferência para outra conta, sob a justificativa de recuperar o valor. Somente depois de concluir a operação, a mulher percebeu que havia sido enganada. No momento do registro, ela não possuía os dados da conta destinatária devido ao bloqueio do aplicativo. Após perceber o golpe, a vítima procurou a agência bancária para comunicar o ocorrido e verificar a possibilidade de bloqueio da operação. O boletim foi confeccionado e encaminhado à Polícia Judiciária para as providências cabíveis.
1: Lula chama a Escola Cívico-Militar de loucura e que tem maluco para tudo. O presidente Luiz Inácio Lula da Silva do PT classificou a defesa de escolas cívico-militares como uma das loucuras que, segundo ele, ainda existem na política brasileira e afirmou que tem maluco para tudo. A declaração foi feita ontem, a 11 dias do segundo turno da eleição presidencial contra o senador Flávio Bolsonaro do PL. Ao criticar possíveis mudanças em políticas públicas, Lula citou argumentos relacionados à educação e à organização das escolas por seus opositores. As declarações foram dadas durante a assinatura do decreto que regulamenta o marco legal da indústria de jogos eletrônicos. Lula disse: "Não gosto disso, não presta, vai ensinar bobagem para o meu filho porque quer uma escola cívico-militar, porque eu não quero banheiro unissex", afirmou o presidente. Na sequência, Lula disse que a implementação de programas exige esforço e participação de diferentes setores, enquanto sua interrupção pode ocorrer rapidamente. Em declarações recentes, o presidente tem acusado Flávio Bolsonaro de querer acabar com programas como Pé de Meia, Minha Casa Minha Vida e Farmácia Popular, acusações negadas pelo candidato do PL. Polícia Federal reestrutura relatórios sobre envolvimento de ministros do STF no Master para envio ao presidente da Corte. A Polícia Federal iniciou um processo de readequação técnica e formal nos documentos que reúnem citações de ministros das instâncias superiores do Judiciário que, em algum momento, apareceram de forma direta ou indireta no caso Master. Apurou-se que 6 ministros do STF e pelo menos 2 do Superior Tribunal de Justiça, STJ, terão seus nomes tratados em documentos individualizados enviados ao presidente da Corte, ministro Edson Fachin. Isso promete alinhar o formato da apresentação ao que foi determinado pela presidência do tribunal, o que garantiria que o material cumprisse uma função informativa e descritiva, sem conclusões acusatórias ou extrapolação das competências investigativas da Polícia Federal. Havia uma expectativa de que os relatórios fossem entregues em uma reunião do diretor-geral da Polícia Federal, Andrei Rodrigues, com Fachin na terça-feira. O encontro aconteceu, mas as autoridades não fizeram declarações sobre os relatórios. O presidente do STF teria dado orientações operacionais e institucionais a Rodrigues na reunião, que durou mais de uma hora e meia. Ontem, a Polícia Federal deu início à elaboração completa de todos os documentos que compõem esse acervo. A decisão de reorganizar as peças teria vindo da necessidade de ajustar a linguagem e a estrutura do material, retirando argumentos que pudessem sugerir a condução de um inquérito velado ou a formação de opinião ou de opinativo policial sobre a conduta das autoridades que possuem foro privilegiado. Fachin teria determinado que o documento seja focado exclusivamente no levantamento neutro dos registros existentes.
2: E o Paraná deve começar a baixar no sábado, aponta previsão de Itaipu. O nível do Rio Paraná deve começar a baixar a partir de sábado, dia 17, conforme as previsões da Comissão Especial de Cheias da Itaipu Binacional, que acompanha a situação dos rios Paraná e Iguaçu. A expectativa é de que a redução das chuvas na região de Foz do Iguaçu a partir de hoje, com o tempo seco previsto para amanhã. Ontem, o Rio Paraná ultrapassou a marca dos 121 metros acima do nível do mar. A elevação foi provocada pelo volume de chuvas acima do previsto na bacia incremental no reservatório de Itaipu e na bacia do Rio Iguaçu. O aumento da vazão do Iguaçu também dificulta o escoamento do Paraná na região de confluência, intensificando a elevação do nível, fenômeno conhecido como efeito de remanso. A cheia já atingiu residências na Vila Bancária, em Foz do Iguaçu, obrigando 5 famílias a deixarem suas casas. Moradores próximos à margem direita do Rio Boici também recebem orientações das equipes municipais. O Porto de Areia, às margens do Rio Iguaçu, e o Cataratas Yacht Club, às margens do Paraná, também foram atingidos. No Paraguai, 183 famílias do bairro São Rafael, em Ciudad del Este, haviam sido transferidas para locais seguros até a última terça-feira, enquanto as ações preventivas também foram intensificadas no bairro San Agustín. A Itaipu mantém o monitoramento hidrológico e atua no controle da vazão do Rio Paraná por meio da gestão do reservatório e da operação da usina. Após abrir 2 calhas do vertedouro na terça-feira, uma delas foi fechada às 21h40, mantendo o vertimento em aproximadamente 9 milhões de litros de água por segundo. A operação segue procedimentos técnicos para garantir o escoamento seguro e controlado da água.
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19: 12 horas e 46 minutos.
2: Turistas brasileiros são abordados com mais de 100 quilos de maconha na fronteira. Mais de 100 quilos de maconha foram encontrados no porta-malas de um carro durante uma fiscalização na aduana da Ponte Internacional da Amizade em Foz do Iguaçu. A apreensão foi realizada por servidores da Receita Federal com apoio da Força Nacional durante uma abordagem de rotina. O veículo era ocupado por turistas brasileiros de Porto Alegre, no Rio Grande do Sul. Ao todo foram retidos 103,7 kg da droga que estava escondida no porta-malas do carro. O entorpecente, o veículo e os passageiros foram encaminhados à Delegacia de Polícia Federal para os procedimentos cabíveis. Viagem de aplicativo termina com apreensão de 9 iPhones e MacBook. 9 iPhones 17 Pro Max escondidos junto ao corpo de duas passageiras foram apreendidos pela Polícia Militar na madrugada de hoje em Toledo. Os aparelhos estavam em um carro de transporte por aplicativo que havia saído da região de fronteira com destino à rodoviária municipal. Por volta da 1:30, os policiais perceberam que o motorista de um Hyundai HB20 com placas de Foz do Iguaçu fez uma manobra brusca ao notar a viatura nas proximidades da rua São João. O veículo foi abordado e durante a fiscalização os policiais encontraram os 9 celulares escondidos junto ao corpo de duas passageiras. No porta-malas também foram localizados o MacBook da Apple e diversos carregadores. As mercadorias estavam sem documentação fiscal e foram avaliadas em aproximadamente R$60 mil. Os eletrônicos apreendidos foram encaminhados à Receita Federal. Os 4 ocupantes do veículo foram identificados e liberados.
1: Presidente do Peru ordena a revisão de livros didáticos para retirar conteúdos ideológicos. A presidente do Peru, Keiko Fujimori, anunciou ontem que seu governo vai fazer uma revisão dos livros didáticos das escolas do país para retirar conteúdos considerados ideológicos. A revisão já foi iniciada pelo Ministério da Educação e deverá atingir os materiais que serão utilizados pelos estudantes no ano letivo que vem. O anúncio foi feito em Lima durante a apresentação do plano de distribuição de materiais escolares para o próximo ano. Ao lado do ministro da Educação, José Antônio Chang, Fujimori afirmou que os novos livros não terão conteúdos que seu governo considere ideológicos. A vice-ministra da Educação, Miriam Ponce, confirmou que o governo já está analisando os livros. Segundo ela, a intenção é retirar possíveis vieses ideológicos e garantir que os alunos tenham acesso a informações objetivas, principalmente nas disciplinas que abordam a história do Peru. Intensificação do El Niño ameaça aumentar o custo de vida dos brasileiros. O fenômeno climático El Niño ganha força e deve atingir o seu ápice entre o fim desse ano e o início do próximo, pressionando a inflação no Brasil. Com 83% de chances de se tornar muito forte, o evento desregula as chuvas, prejudica safras e encarece a geração de energia. O impacto direto no bolso do consumidor ocorre pela menor oferta de alimentos e pelo aumento nos custos logísticos e tarifários. Os alimentos in natura, como frutas e legumes, são os primeiros a subir de preço porque possuem ciclos de vida curtos e estragam rápido. O coordenador do FGV Ibre explica que o problema não é só a falta de água, mas a bagunça na distribuição das chuvas. No sul, o excesso de umidade e vendavais destrói folhas e apodrecem tubérculos, como a batata. Isso reduz a oferta no mercado e gera disparadas em itens básicos como o tomate e a cebola, que já registraram altas expressivas em setembro. Além disso, o calor e a umidade favorecem pragas, exigindo mais gastos dos produtores no campo. O aumento no preço das carnes acontece de forma gradual e por 2 caminhos principais. Primeiro, a seca severa prejudica as pastagens, fazendo com que o gado demore mais para ganhar peso e exigindo suplementação alimentar cara. Segundo, o El Niño afeta a produção de grãos, como soja e milho, que são a base da ração para aves e porcos. Como a ração representa metade do custo de produção desses animais, qualquer alta nos grãos é repassada ao consumidor. Analistas já observam pressão no atacado e projetam que o início do ano que vem terá altas superiores às registradas no final do ano passado.
2: Professores de Missal levam projetos de alfabetização a seminário regional. Profissionais da Secretaria Municipal de Educação e de Missal participaram do Seminário de Práticas da Educação, o SEMPRE, em Foz do Iguaçu. O evento promoveu a troca de experiências e a divulgação de iniciativas desenvolvidas no âmbito do Compromisso Nacional Criança Alfabetizada. A comitiva de Missal contou com representantes da Assessoria Pedagógica da Articulação Municipal do Enalfa, gestoras dos Centros Municipais de Educação Infantil, os CMEIs, além da professora Rafaela Klein e da coordenadora pedagógica Miriam White,
3: da Escola Novo Milênio. Durante o seminário, Rafaela apresentou o projeto de alfabetização Colecionadores de Histórias, desenvolvido com turmas do segundo ano da Escola Novo Milênio. Já Miriam compartilhou a experiência de gestão Leitura em um Minuto, que reúne estratégias de acompanhamento pedagógico voltadas ao desenvolvimento da fluência leitora dos estudantes do segundo ano da instituição. A secretária municipal de educação, Clarice Maria Griggs Friedrich, destacou a importância do encontro para a formação dos profissionais, a valorização das boas práticas e o fortalecimento do trabalho coletivo. Ela também parabenizou as profissionais que representaram Missal e contribuíram para a troca de experiências em favor da educação pública de qualidade.
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19: 12:54.
1: Cooperativas têm de escolher novo regime tributário sem conhecer todos os parâmetros. As cooperativas brasileiras têm até 31 próximo para escolher como serão tributadas pelos novos impostos sobre o consumo a partir do ano que vem. A decisão pode afetar os custos dos negócios e os resultados dos associados, mas precisa ser tomada enquanto ainda faltam informações para calcular qual alternativa será mais vantajosa, como as alíquotas de referência do novo sistema e o percentual de um crédito tributário previsto para operações com produtores rurais não contribuintes. Diante da dificuldade, o sistema OCB, Organização das Cooperativas do Brasil, representante nacional do cooperativismo, pediu ao governo a prorrogação do prazo até o fim de dezembro. Entidade que representa um setor de 4.400 cooperativas, 29 milhões de associados e 848 bilhões e 400 milhões de reais movimentados no ano passado, a OCB argumenta que é necessário mais tempo para simular os efeitos de cada alternativa, uma vez que parte das regras e orientações necessárias aos cálculos ainda está em definição. A Receita Federal confirmou que analisa a viabilidade do pedido em conjunto com o Comitê Gestor do Imposto sobre Bens e Serviços, IBS. Por enquanto, o prazo é 31 de outubro e permanece válido.
3: Prefeitura de Santa Helena recebe 3 veículos para assistência social. A Prefeitura de Santa Helena recebeu 3 novos veículos para reforçar os serviços da assistência social do município. Os carros foram adquiridos com recursos do Fundo para Infância e Adolescência e de emenda parlamentar. Cada veículo atende a um serviço específico. Um vai para o Conselho Tutelar, no atendimento de crianças e adolescentes. O segundo fica com o Centro de Referência Especializado de Assistência Social, o CRES, responsável pelo acompanhamento de famílias e pessoas em situações de média complexidade, como casos de violação de direitos. O terceiro é destinado à equipe de alta complexidade, que atende o serviço Família Acolhedora e a Morada Fraterna. Com os novos veículos, as equipes ganham mais agilidade nas visitas domiciliares, nos acompanhamentos e nos atendimentos de urgência. Assim, o atendimento chega mais rápido às crianças, adolescentes e famílias que precisam de proteção e apoio.
5: Sicredi de Santa Helena tem mudança na gerência da agência central. O Sicredi de Santa Helena está com mudança na gerência da agência central. Gustavo Zanelato assume a função após a saída de Lisângela Kuhn, que esteve à frente da unidade por 18 anos e agora inicia um novo desafio profissional dentro da cooperativa. Com 15 anos de atuação no Sicredi, Gustavo já trabalhou no município, onde foi gerente da agência do Distrito de São Roque por quase 2 anos. Agora retorna para assumir a agência central de Santa Helena. Em entrevista, o novo gerente destacou que pretende dar continuidade ao trabalho de proximidade com os associados, uma das características do cooperativismo. Segundo ele, o objetivo é contribuir para o desenvolvimento da comunidade, mantendo as portas da agência abertas para os cooperados e fortalecendo o relacionamento com a população.
6: Muito contente em retornar aí para Santa Helena. Tive uma breve passagem no distrito de São Roque, onde fiquei como gerente aí de agência por quase 2 anos. E agora retornando aqui para Santa Helena, assumindo a agência central. Fico muito contente pelo convite aí da diretoria, pela expectativa, né, da gente desenvolver ainda mais a comunidade. E eu sempre digo, o Sicredi ele tem uma premissa muito básica, que é o quê? Desenvolver a comunidade através dos nossos produtos financeiros, através das nossas entregas aos nossos associados. Então, fico bem contente em poder retornar para cá e espero somar muito aí com a comunidade. Ainda a gente está em fase de transição, mas a agência está de portas abertas, eu estou disponível, o nosso relacionamento sempre foi o nosso forte. Então, cada vez mais a gente quer essa aproximação, essa proximidade do nosso associado. Produto a gente tem, serviços a gente também tem, mas o que difere o Sicredi de grandes instituições, de grandes players de mercado, é realmente o nosso relacionamento próximo. Eu passei por alguns municípios, passei por algumas agências, trago essa experiência, já estou no Sicredi há 15 anos, então acredito que venho aí para somar com o município e, acima de tudo, para aprender com vocês.
5: Gustavo também ressaltou a importância do agronegócio para Santa Helena. Além de atuar no Sicredi, ele é produtor rural e afirmou que os agricultores podem contar com a cooperativa durante o ciclo produtivo, especialmente nesse período de chuvas intensas.
6: Pode contar aí com o Sicredi. Além do Sicredi, eu também sou produtor rural, então também estou nesse nicho, então também estamos sofrendo aí com a chuva excessiva, mas com certeza, né, o nosso produtor, ele é valente, ele organiza bem as coisas e a gente ainda vai ter uma boa safra. Então o produtor pode contar. Agora eu acredito que se a gente tiver uma abertura aí de tempo, a gente vai começar a entrar nas lavouras com os fungicidas, com toda essa parte aí de defensivo, para que as plantas continuem vindo com um vigor muito bom e a gente realmente no final desse ciclo ter uma boa safra. Então pode contar com a gente, trago isso de casa, filho de agricultor, família agricultora, então a gente está aqui para somar com vocês.

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5: Não sobrecarreguemos os teus dias com preocupações desnecessárias, a fim de que não percas a oportunidade de viver com alegria. Chico Xavier.

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13 horas com 6 minutos, 13 com 6 na tarde, tamo chegando, gente, tá pintando por aqui, tá começando na sua tarde, o seu, o nosso, o Tarde Alegre.

partir de agora estamos chegando, a partir de agora é Tarde Alegre no ar aqui na sua, na nossa M580. É, a partir de agora você vem conosco no 3268-1212, você manda aí o seu recadinho, manda o seu alô, o seu abraço, confirma audiência, companhia, sintonia aqui na nossa tarde. E o nosso Tarde Alegre, edição de quinta-feira. É, hoje é 15 de outubro, o ano é 2000.

Vamos, 3, 2, 6, 8, 12, 12, a partir de agora para você participar conosco até as 15. Sou eu, Jonas Paulo, que vou te fazer companhia. O melhor das bandas, do modão, da música gaúcha, né? Da sua participação aí no 3, 2, 6, 8, 12, 12. Você participa, você interage. Por aqui também informação, os destaques de Santa Helena, região, Brasil e mundo. É, o solzinho tá começando a mostrar a cara, não tá chovendo. E maravilha, depois de uma chuvarada. Quase uma semana aí, 6 dias, né? 6 dias de chuva, desde a sexta-feira da semana passada aí. É, quase uma semana de chuva, né, gente? Quase viremos sapo, né? Bom, hoje é 15 de outubro, o ano é 2026, temperatura no momento, de acordo com os termômetros da Grande Lago, também segundo o Cimepar, marcando em Santa Helena 23 graus. Céu com algumas nuvens, o sol tá começando a dar o ar da graça, né? É, o Cimepar ainda tá prevendo algumas pancadas de chuva pra tarde, mas eu acho que o sol vai começar aparecer um pouco mais. A sexta-feira já deve ser bem ensolarada, final de semana, né? Bom, daqui a pouco a gente vai conferir os destaques do clima aqui no canal 580. É, nessa quinta-feira, quintou, hein? Quintou, 15 de outubro, data em que marca por aqui. É, alguns fatos, algumas datas que marcam esse dia, que marcam o nosso calendário. Dia do professor, dia do educador ambiental, dia internacional da bengala branca. É, dia em que está de aniversário o mestre, estaria de aniversário, né? É, nascia em um dia como hoje, é, o filósofo brasileiro Antônio Reus. Bom, tá de aniversário, tá soprando velhinhas, a consagrada atriz e comediante Denise Fraga, o prestigiado ator Rodrigo Lombardi. E também o ator Gilpsy Oristânio, soprando velhinhas hoje, né? Bom, hoje é dia de Santa Teresa de Ávila, doutora é, da Igreja e Mística Carmelita, portanto aí nos santos de hoje. Bom, estamos chegando, a partir de agora você vem conosco, 3, 2, 6, 8, 12, 12, você participa, você interage, manda o seu recadinho, manda o seu alô, o seu abraço, confirma audiência e companhia, e hoje vai ter mais uma vez sorteio aí de cartela da Ação Entre Amigos da 35ª Festa da Padroeira da Capela Nossa Senhora Aparecida do bairro Vila Rica, tá bom? Então, manda o seu recadinho, participe, você tá concorrendo. Estamos chegando a partir de agora até as 15, o melhor das bandas, do modão, da música gaúcha. Então aumenta o volume, vem com a gente. É Tarde Alegre no ar, 13 com 11, na Grande Lago. Tchau!

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0: agora são 13 horas 25 minutos, 13 com 25. Tamo de volta, é a nossa tarde, é o nosso Tarde Alegre edição dessa quinta. É, com um solzinho de novo. Ô, saudade que nós tava do sol, né? Tá louco, depois de, sei lá, quase mais de 300 milímetros de chuva aí, né? Graças a Deus, São Pedro fechou as torneiras aí, ô São Pedro, obrigado.
1: É coisa de cinema, de televisão, é filme proibido, é livro censurado, que conta as verdades.
0: Bom, daqui a pouco a gente vai conferir, aliás, os destaques do clima por aqui, né? Daqui a pouco tem as informações do tempo aqui na nossa tarde, o nosso Tarde Alegre edição desta quinta-feira.
1: Pelo menos para conversar.
0: Daqui a pouco também as informações, né? Os destaques aí de Santa Helena, região Brasil e mundo.
1: Eu aceito.
0: E olha só, destaque para Santa Helena. Justiça Eleitoral define cronograma para a preparação das urnas do segundo turno. É, do segundo turno em Santa Helena, dia 25 de outubro. Nós teremos em todo o país o segundo turno das eleições para escolha do presidente da República e em alguns estados também a escolha do governador, né? No Paraná, nós tivemos já a eleição do futuro governador aí, Sérgio Moro, né? Então, os eleitores de Santa Helena e de todo o estado do Paraná, né, vão às urnas no dia 25 de outubro apenas para a escolha do presidente, né? Bom, e a 129ª Zona Eleitoral com sede de Santa Helena já tem o cronograma aí de procedimentos para as eleições do dia 25, né? E Santa Helena, lembrando, abrange também, além de Santa Helena, Diamante do Oeste e Entre Rios do Oeste. Então nós teremos neste sábado, dia 17, a partir das 13 horas, no Fórum Eleitoral, a geração de mídias, procedimento aí contempla todas as sessões eleitorais dos três municípios, além da geração de mídias destinadas a procedimentos de apoio e contingência. E no domingo, neste domingo, dia 18, a lacração. Carga e lacração das urnas eletrônicas, né? A partir aí das 10 da manhã. Atividade envolve todas as urnas e sessões eleitorais, inclusive de contingência, né? Procedimentos que deverão ser conduzidos aí por servidores da Justiça Eleitoral e poderão ser acompanhados por representantes do Ministério Público, da OAB, né, a Ordem dos Advogados do Brasil, pode ser acompanhada aí também por partidos políticos, coligações, também a imprensa, conforme está previsto aí no edital, né? Bom, e aí serão feitos testes de funcionamento, identificação, colocação de lacres, verificação de dados e demonstração de votação simulada, quando necessária, além da conferência final dos equipamentos que serão utilizados nas sessões eleitorais, tá bom? Então, cronograma já para o segundo turno das eleições aí da Justiça Eleitoral de Santa Helena. 13 com 28 na Grande Lago.

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0: de volta por aqui, agora 13 horas 41 minutos, 13 com 41. Vamos que vamos seguindo por aqui. Deixa eu ver quem tá ligadinho com a gente nessa tarde de quinta-feira.
1: Boa tarde, boa tarde, boa tarde. Opa! Tudo certo?
0: Buenas.
1: Boa tarde, ouvindo. Estamos por aí. Firme e forte.
0: Aí, ó.
1: Até que tem que sair um pouquinho do sol, né?
0: Tá,
1: mas já acredito que vai descer água de novo.
0: Graças a Deus saiu um solzinho aí. Não, deixa. Segura essa água aí por enquanto. Meu amigo Andrezão, na sintonia, na audiência, na pescaria aí também, né? Deixa eu ver quem mais tá por aqui.
2: Oi, alô, esse Carlos Porto Seguro. Tô ouvindo a rádio. Tomando um rico tereré que nem o gango, o Jonathan. Link, ele lá.
0: O Xaropinho.
2: Mais famoso, conheço ele.
0: Eita.
2: Pode falar pra ele que eu conheço o Luiz Carlos Porto Seguro.
0: Já tá bom.
2: Já no Link. E me manda uma música no JM, último baile. Pra nós. Tô ouvindo a rede.
0: Então tá bom. O Luiz Carlos lá no Porto Seguro, na audiência da companhia, né? Deixa eu ver quem mais por aqui. Boa tarde, quero participar do sorteio das cartelas da festa da Vila Rica. Sou a Mari Grafunder de São Clemente. Toca aí dançando em cima de uma só lajota. Eita, que o pessoal gosta dessa. Vamos tocar sim, com certeza. Deixa eu ver quem mais. Boa tarde, Jonas. E aí, será que a chuva dá uma trégua? Minhas armas. Quanta chuva que deu. Como é que tá a Lagoa Seca aí? Manda uns registros fotográficos pra nós aí. Parece que até a Terra Vermelha está quase vertendo água, né? Mas também, tchê. É, ele pediu pra tocar uma do João Luiz Coreia. Esse aqui sabe quem que é? É o meu amigo Gilmar. É o Gilmar Poça, lá na Lagoa Seca, na Moreninha, né? É, divisa aí com São Roque. Um abraço pra ele. Tudo, né, bom? Vamos tocar já uma pedida aqui. Vai mandando aí, 3268-1212, você tá participando, portanto, aí, do nosso sorteio de hoje. Cartela aí da comunidade do bairro Vila Rica. Festa de Nossa Senhora Aparecida, né? 35ª festa, né? Isso, 35ª festa aí de Nossa Senhora Aparecida aí do bairro Vila Rica.
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0: Vamos de pedida por aqui, atendeu, pessoal? Você vai mandando aí no 3268-1212 a sua participação, o seu alô, o seu abraço aqui na nossa tarde, o nosso Tarde Alegre aqui no canal 580. 3 com 44.

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0: agora são 13:58, 13:58. Você vai participando conosco no 3268-1212, vai mandando aí o seu recadinho, vai mandando o seu alô, vai confirmando a audiência, companhia e sintonia. Lembrando que você está concorrendo hoje a uma cartela da São Entre Amigos da capela aí do bairro Vila Rica, 35ª festa da Padroeira, nesse domingão, dia 18, grandiosa festa, né? Tem Santa Missa, tem almoço, tem o sorteio da Ação Entre Amigos. Então vai mandando aí. Boa tarde pra Mali Dolores Gevert, tá na audiência, tá de folga hoje, né? Tá curtindo aí a programação, quer participar do sorteio da cartela. Conosco também a Leonita Dirksen Rosa, lá de Santa Terezinha. Boa tarde, tá na sintonia também. Tá mandando um recadinho aí, então tá participando, tá bom?
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0: Bom, e nós estamos recebendo aqui no estúdio da Grande Lago ela que vem pra falar de sorriso, vem falar de coisa boa, né? 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
1: 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Agora 14,6 na Grande Lá.

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É, agora 14 horas com 16 minutos, 14 com 16, a nossa tarde, o nosso Tarde Alegre por aqui. Bom, você vai participando aí no 3268-1212, tá concorrendo, hein? Tá concorrendo a uma ação entre amigos da Capela Nossa Senhora Aparecida, do bairro Vila Rica, 35ª Festa do Padroeiro.

ver aqui quem tá mandando boa tarde, Jonas. Quero participar do sorteio da cartela. Sou a Maria Amélia Rodrigues, do bairro São Luís. Quero ouvir uma música do Amado Batista. Aê, vamos trazer daqui a pouquinho o mais amado do Brasil aí, o Amado Batista. Hã?

0: no recadinho. Minha amiga Elci Anderle, lá em Subsede, boa tarde. Quero participar do sorteio, tudo certo? Tudo bem, João? Tudo bem, graças a Deus. Né? Abraço aí pro pessoal todo de Subsede. Né? Agora 14 horas 18 minutos na Grande Lago.
1: Como vai o tempo e a temperatura?
0: Vamos lá de tempo e temperatura, de acordo com o CIMEPAR, hein, gente? O Sistema de Tecnologia e Monitoramento Ambiental do Paraná, atualizando por aqui as condições do clima, os destaques do tempo na nossa tarde e o nosso Tarde Alegre. Olha, hoje o tempo segue instável no Paraná, não há previsão de chuva moderada, forte, especialmente entre a tarde e a noite. Risco de tempestades localizadas no centro-sul, no norte, nos Campos Gerais e no leste do estado. Bom, nas demais regiões, a chuva ocorre de forma isolada e o sol aparece entre nuvens em alguns períodos. Temperaturas variam pouco ao longo do dia, com máximas em torno de 25 graus em todas as regiões, e o tempo abafado deve ser marcante em alguns momentos, tá? Bom, em Santa Helena, a temperatura do momento é de 24 graus, quase 25 graus de temperatura. Céu com algumas nuvens, o sol um pouco mais tímido. CIMEPAR prevê algumas pancadas de chuva para a tarde. Pouca coisa, na casa aí dos 2 milímetros. Fim de tarde, o sol ainda se mostra um pouco. À noite, tempo mais firme, né? Não há, algumas garoas podem ocorrer aí ainda durante a noite. Bom, a quinta-feira ainda é de instabilidade no Paraná, né? Não é diferente aqui no município de Santa Helena, ainda alguma instabilidade, algumas garoas finas, fracas, podem ocorrer, né? Mas a partir de amanhã, aí há mudança, né? Para sexta-feira, sábado, domingo, segunda e terça-feira da semana que vem, tempo firme, céu claro. No entanto, queda nas temperaturas, hein? Ó, hoje, por exemplo, nós tivemos mínimas na casa dos 17 graus. Amanhã, sexta, mínimas de 14. Aliás, amanhã, mínimas de 15. Sábado, mínimas de 14. Domingo e segunda-feira, mínimas de 11 graus. O sol vem, mas com ele vem o friozinho também, né? É, mínimas de 11. Nós devemos ter aí uma sensação térmica na casa dos 9, 10 graus. Ou seja, friozinho aí pro final de semana, né? Mas o importante é que a chuva vai dar uma trégua, né? E as máximas, a partir aí já de amanhã, não devem passar muito dos 20 graus, né? Na casa dos 21, 22, né? Próximo dos 23 graus. Bom, pra semana que vem, então, céu claro até pelo menos terça-feira. Aí, na quarta, quinta, sexta, sábado e domingo das eleições, pancadas de chuva ocorrem aí em Santa Helena, segundo o CIMEPAR. Alguns volumes um pouco mais fortes aí na quinta e sexta-feira, já no sábado também, mas no domingo um pouco mais fraco, garoas, né, pancadas aí de chuva. Ou seja, nós temos aí, a partir já de hoje, a presença tímida do sol, mas que está aparecendo aos poucos, e amanhã sim, aí nós temos uma previsão boa para dias ensolarados, pelo menos até terça-feira da semana que vem. No entanto, para o final de semana aí tem friozinho chegando aí com mínimas de 10, 11 graus, né? É a nossa previsão do tempo, de acordo com o CIMEPAR. 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Pedroso Despachante. 14:22 na Grande Lá.

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0: Agora 14 horas com 36 minutos, 14 com 36 na nossa tarde por aqui.
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0: Que barbaridade isso aí, é fiasco de gaiteiro de Santo Fole.

0: Ó, deixa eu falar aqui um recadinho, gente. Foi encontrado um cartão bancário, um cartão de banco, em nome de Lucas Colin Antun. Não sei se está abreviado aqui o Antun, ou se é isso mesmo. Lucas Colin Antun, tá bom? Cartão bancário aí que foi encontrado e deixado aqui na emissora em nome de Lucas Colin Antun, tá bom? Bom, você vai participando aí no 32681212, manda o seu recadinho aí. Você tá concorrendo a uma cartela da Ação Entre Amigos da Festa da Capela Nossa Senhora Aparecida do bairro Vila Rica, tá bom? Domingão, dia 18, tem grandiosa festa. Deixa eu ver aqui. O Luiz Carlos lá no Porto Seguro. Fala, Luiz Carlos.
1: Mas você foi eu no sorteio,
0: tá. Vila Rica? Tá participando.
1: Ah, foi eu no sorteio, né?
0: Então tá bom. Tá participando também. Vai mandando aí no 32681212 o seu recadinho por aqui. 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
0: Bom, vamos que vamos seguindo por aqui. Daqui a pouco tem mais gaitaço, deixa eu ver aqui. Se o pessoal pediu mais música e eu ainda não atendi, deixa eu dar uma conferida aí, né? Vai que o pessoal pediu música aí, nós estamos esquecendo de tocar, né? Não podemos fazer essa desfeita, né, gente? Ah, agora eu achei aqui, ó. Eu sabia que eu tava esquecendo. O pessoal pediu aí João Luiz Correia, né? Então vamos deixar já na ponta da agulha para daqui a pouco nós tocar, né? É, meu amigo Gilmar, lá na Lagoa Seca, né? Bom, mas antes da gente atender pedido, a gente vai trazendo por aqui os principais destaques. As notícias, informações de Santa Helena e região, destaques de Brasil e de mundo, as principais manchetes, os destaques dos principais veículos de comunicação de Brasil e de mundo, também os destaques aqui no canal 580.

Imprensa estrangeira vê vitória de Lula em aprovação do fim da escala 6x1. Jornais, revistas e agências de notícias noticiaram a mudança das leis trabalhistas e destacaram também a mudança de posição de Flávio Bolsonaro poucos dias antes da votação. Bom, a aprovação do fim da escala 6x1, com a redução da jornada de trabalho de 44 para 40 horas semanais, repercutiu aí na imprensa internacional, que destacou que a votação foi uma vitória do presidente Luiz Inácio Lula da Silva às vésperas do segundo turno das eleições no Brasil. O jornal espanhol El País escreveu no título que dezenas de milhões de trabalhadores conquistam um segundo dia livre no Brasil. Uma vitória política para Lula. Na Argentina, o jornal Clarín classificou a aprovação como jogada política de Lula. Brasil aprova a redução da jornada de trabalho a menos de 2 semanas do segundo turno das eleições. Também argentino La Nación disse que a votação é a grande aposta de Lula antes do segundo turno, acrescentando que o filho do ex-presidente Jair Bolsonaro mudou de posição e anunciou seu voto favorável 48 horas antes da sessão. O jornal inglês Financial Times, especializado em economia e finanças, destacou que os legisladores brasileiros votaram para abolir uma semana de trabalho de 6 dias na maior economia da América Latina. Bom, o jornal diz que a votação foi uma vitória para Lula, próximo ao segundo turno eleitoral, acrescentando ainda as críticas dos grupos empresariais que reclamam do aumento dos custos. O também britânico The Guardian aponta a vitória de Lula com a aprovação e calcula que a mudança pode afetar até 30 milhões de pessoas no Brasil. O plenário do Senado concluiu, portanto, a aprovação, né, da PEC, do fim da escala 6x1, na noite de ontem, com 75 votos a favor e apenas um contrário. A oposição, que era contrária à aprovação da matéria, mudou de lado após o presidente do Senado, Davi Alcolumbre, do União, pautar o tema no plenário. Em entrevista, o líder do PL na Câmara, deputado Sóstenes Cavalcante, do Rio de Janeiro, afirmou que, se eleito, Flávio Bolsonaro deve aprovar a PEC 12 de 2026, que prevê um contrato por hora trabalhada. Bom, o texto da PEC, que acaba com a escala 6x1, prevê descanso remunerado obrigatório de 2 dias por semana, em jornada máxima de 5x2, sem redução salarial, e também reduz a atual jornada de trabalho de 44 para 40 horas semanais, com uma regra de transição total de 14 meses. Pelo texto, 60 dias após a promulgação da emenda constitucional, as empresas deverão adotar a escala 5x2 e reduzir a jornada máxima para até 42 horas semanais de trabalho. Depois de mais 12 meses, a jornada será reduzida para 40 horas semanais. É a escala 6x1, que é a pauta aí dos principais veículos de comunicação no Brasil e no mundo, né, gente? Vários jornais aí, mundo afora, noticiaram aí a aprovação no Senado do fim da escala 6x1. Bom, para alguns, fim da escala 6x1 traz esperança de mais tempo para a família, para a saúde. Para outros, maiores custos, né? Saúde aprova protocolo para tratar crianças com hemofilia A. Medicamento será indicado a pacientes com até 6 anos. Produção brasileira de grãos deve aumentar apesar do El Niño. Crescimento se dá principalmente pelo aumento da área plantada. Música.
O IBGE estima a safra de grãos recorde, né? 354 milhões de toneladas. Informações são do levantamento sistemático de produção agrícola. Centro-Oeste e Sudeste tem alerta laranja para tempestades. No sul do país, chuvas perdem intensidade e ocorrem de forma isolada. Flávio quer escolas militares. Lula propõe ampliar a educação integral. As principais propostas aí dos candidatos na educação.

O debate sobre os modelos educacionais propostos pelos candidatos costuma ocupar um espaço central aí na disputa, né, do voto do eleitor. Este ano, temas estruturantes como educação tiveram menos destaque no debate público em razão do contexto político e do escândalo do caso Master, né? Nos planos do governo dos dois candidatos à presidência da

Mercado de trabalho. Bom, na alfabetização, Flávio vai priorizar o método fônico, focado na associação entre sons e letras. Já Lula tem a meta de alcançar 80% das crianças alfabetizadas na idade certa até 2030, dentro da estratégia do Compromisso Nacional Criança Alfabetizada. Em relação às creches, Flávio Bolsonaro quer ampliar a oferta em período integral com alimentação de qualidade e foco no desenvolvimento das crianças. Lula planeja dar continuidade à construção de 3.562 creches e pré-escolas em 2.360 municípios por meio do novo Programa de Aceleração de Crescimento, o novo PAC, com mais recursos a estados e municípios. Em relação ao financiamento da educação pública, na gestão de Flávio, os repasses de verbas do orçamento para os estados e municípios estarão condicionados a resultados, com o cumprimento de metas de aprendizagem. Já Lula quer manter a política de reajuste do piso nacional do magistério, que serve obrigatoriamente de referência para o vencimento base inicial da carreira do professor e é calculado com base na Lei de número 15.437 de 2026. Nas escolas, no documento, o candidato Flávio Bolsonaro defende a escola que ensina, voltada ao conhecimento e sem doutrinação política partidária ou militância. Outro destaque do seu plano é que a educação esteja alinhada ao papel da família na definição de valores às crianças e adolescentes. O plano do governo de Flávio prevê ainda a expansão das escolas cívico-militares como forma de unir disciplina e bom desempenho, mesma medida adotada pelo governo de seu pai, Jair Bolsonaro. Flávio também diz que vai aplicar efetivamente a política nacional para atendimento a alunos com altas habilidades. Aos professores, Lula destaca medidas de apoio à formação docente e para elevar o interesse de estudantes de licenciaturas pela profissão, exemplo do Pé de Meia Licenciatura. Por meio do reforço do programa Bolsa Mais Professores, Lula também quer atrair e manter docentes em redes públicas de educação básica e áreas do conhecimento com carência de profissionais. Na mesma temática de formação docente, o candidato Flávio reforça que a capacitação continuada de professores será baseada em evidências científicas, sem detalhar as propostas. Bom, os destaques aí da educação, né? E o que os candidatos à presidência da República colocar em seus planos de governo. Bom, trazendo por aqui também destaques do nosso estado. Informações aí do Paraná que você confere aqui no canal 580. Caminhão com drogas é perseguido pela polícia por 35 quilômetros, provoca acidentes e tiroteio termina com duas pessoas e um cachorro baleado. Motorista furou bloqueios e atingiu veículos durante fuga por ruas de Cascavel e duas rodovias. Polícia atirou contra o caminhão e atingiu homem e mulher que estavam no veículo. Um cachorro morreu e outro foi resgatado. Deslizamento de terra bloqueia totalmente trecho da PR-92 entre duas cidades da Grande Curitiba, Rio Branco do Sul e Serra Azul, né? Homem é suspeito de coordenar tráfico de drogas pela internet enquanto mora na Inglaterra. Esquema de venda de drogas em Sarandi foi descoberto a partir de prisão do entregador por delivery. Operação da Polícia Civil de hoje possui 21 alvos. O homem coordenava o tráfico de drogas em cidades do Paraná enquanto mora na Inglaterra. Polícia Federal prende suspeitos de chefiar esquema de comércio clandestino de vinhos estrangeiros no Brasil e apreende 2.300 garrafas.

Motorista de aplicativo é preso no Paraná suspeito de estuprar passageira após impedir que ela saísse do carro e levá-la a motel. Ex-policial é condenado a 57 anos de prisão por matar ex-esposa na frente dos filhos em Curitiba. Força Aérea Brasileira diz que helicóptero fez pouso de segurança em plantação.

0: região do Paraná devido a condições meteorológicas. Alguns destaques aí do nosso estado, também por aqui informações de Santa Helena e da nossa região. Teatro Poupede leva educação financeira às crianças em Santa Helena. Mulher perde cerca de R$5.000 em golpe de falsa funcionária de banco em Entre Rios do Oeste. Justiça Eleitoral define cronograma para a preparação das urnas do segundo turno em Santa Helena. Patinete furtado é recuperado pela Patrulha Rural em Santa Helena. Prefeitura de Santa Helena recebe 3 veículos para assistência social. Distrital de Futsal de São Clemente começa hoje com jogos dos veteranos 40+ em Santa Helena. Distrital Futsal da Moreninha tem segunda rodada hoje. Distrital Futsal de Subsede começa com goleadas. Citadino de Futsal 2026 Santa Helena tem 6 jogos e vitórias de Fênix, Bélgica, Equador e França. Santa Helena recebe a etapa final do Paranaense de vôlei adulto masculino neste fim de semana. Santa Helena recebe a etapa final do Paranaense sub-14 feminino de vôlei neste fim de semana. Alguns destaques, né, que você confere aqui na nossa tarde e o nosso Tarde Alegre aqui no canal 580. A gente volta já.
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3: Primavera, conhecida como Estação das Flores, se estende até o dia 21 de dezembro no Hemisfério Sul. É a chamada Primavera Austral. A palavra primavera é derivada do latim primovere, que significa primeiro verão. Assim, primavera corresponde ao período que antecede o verão.
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0: E vamos seguindo por aqui, agora 14:54. Olha só, foi encontrado um cartão bancário em nome de Lucas Colin Antun. Lucas Colin Antun. Se você conhece, se você está nos ouvindo, cartão bancário em nome de Lucas Colin Antun está aqui na nossa emissora, tá bom? Venha retirá-lo, traga um documento de identificação, né? Deixa eu ver quem mais está por aqui.
1: Boa tarde, Jonas. Quero participar do sorteio da cartela. É a Roseli Cavalieri.
0: Beleza, Roseli. Vamos lá, já vamos pro sorteio, né? Já vamos conhecer, jogar no sorteador online aqui para ver quem vai levar para casa hoje uma cartela da Ação Entre Amigos. Tá girando aqui. Vamos lá. Deixa eu ver quem que foi. Ah, tem mais uma participação aqui que eu esqueci de colocar no ar. Já tem o nome do ganhador aqui, só vou soltar a participação que eu tinha esquecido aqui.
2: Boa tarde, Jonas, tudo bem? Aqui é Neymar Weber, eu quero participar do sorteio da cartela.
0: Então tá bom, bom, vamos lá então. O ganhador ou ganhadora, deixa eu ver aqui, o número 7, deixa eu contar aqui, cadê? Aqui, Roseli Cavalieri foi a ganhadora então da Ação Entre Amigos da Capela Nossa Senhora Aparecida do bairro Vila Rica. Roseli Cavalieri, então, levou para casa hoje uma cartela da Ação Entre Amigos. 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Gente, 14:56, eu vou me despedindo por aqui, agradecendo, claro, você pelo carinho da companhia, da sintonia, né? Desejando a todos aí uma ótima quinta-feira. Ah, lembrando que hoje tem feira, hein? É, a feira de ontem foi transferida para hoje, em razão aí das chuvas ontem, né? Então hoje, com esse sol lindo que está brilhando agora cada vez mais forte lá fora, nós teremos aí a feira do produtor, tá bom? Convite para você vir com a família toda aí no final da tarde, curtir a nossa feirinha, tá legal? Eu volto amanhã, sexta-feira, contando com a sua audiência, companhia e sintonia. Valeu, gente, fui, tchau, tchau.
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6: 15:06.
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gente linda! Boa tarde! Eu tô chegando por aqui na sua M580 a partir de agora com o Comando da Tarde. Muito boa tarde pra você que tá ligado comigo do outro lado do rádio. É, pra você que tá em casa, pra você que tá descansando aí, pra você que tá trabalhando, pra você que tá de carona comigo na estrada também, sintonizados, ligadinho, através do www.rgl.com.br, pra você do interior, pra você da cidade, cidades vizinhas, onde quer que você esteja. Muito boa tarde, sejam todos bem-vindos por aqui na sua Rádio Grande Lago, tocando tudo que toca você. Pra você que não me conhece, muito prazer, hein? Eu sou Elis, vou com você até às 17 horas da tarde. Com muita música boa, muita informação, sua participação e, claro, sorteio na programação de uma cartela da ação entre amigos da 35ª festa da Padroeira lá no bairro Vila Rica. Então, a partir de agora, sinta-se à vontade. Vem comigo, vem me fazer companhia no 45-3268-1212. Manda sua mensagem de voz, sua mensagem de texto e você já vai estar aí participando da cartela da ação entre amigos. Neste exato momento, marcando 24 graus em Santa Helena. A sensação térmica de hoje. Hoje é quinta-feira, dia de TBT, minha gente. Quintou, bebê, ó. O pezinho ali perto do final de semana já, né? Semana foi mais curta, segunda aí teve continuação do feriadão, então a semana foi mais curta, né? Hoje é quinta, gente. Passou rápido demais. Dia 15 de outubro de 2026. Estamos aí na lua crescente. Já se passaram 78,9% do ano de 2026. Estamos na semana do ano 42 e no dia do ano 288. Hoje, como eu disse, é dia do professor e dia mundial da lavagem das mãos. Pra você que tá de aniversário neste mês de outubro, meus parabéns!

do tempo, a dica do dia pra você e, claro, a sua participação. Então vem me fazer companhia nessa tarde gostosa em Santa Helena. Até que enfim o sol apareceu, ele está brilhando pra gente, né? Meu Deus, eu não aguentava mais esse dia cinzento. E você? Vocês concordam comigo? A gente estava precisando desse sol, nós donas de casa principalmente, né? Porque o sol ajuda a secar roupa, né? Sai aquela umidade da casa, as paredes estavam começando a mofar, não dá certo não, né, minha gente? Então, muito bem-vindo, nosso solzinho também que apareceu. E uma feliz quinta-feira para todos nós. E para começar, vamos começar a programação com música boa. Vamos começar com ele, Luan Santana. Boa tarde.

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0: volta por aqui, 15h21, a gente segue a programação do Comando da Tarde até as 17 horas. Lembrando que você que participa vai estar concorrendo a uma cartela aí da ação entre amigos da 35ª Festa da Padroeira, que acontece aí no bairro Vila Rica, minha gente, isso mesmo. Lembrando que tem muitos prêmios, tá? Tem aí, ó, uma bis, né? Tem também uma scooter, tem air fry, tem mais do que prêmio surpresa. Tem também um edredom de casal mais uma chaleira elétrica. Tem sapateira multiuse mais chaleira elétrica. Vale compras de R$600, de R$800, de R$1.000. Então é muita coisa legal, tá? Lembrando que você que participa pode estar aí concorrendo e quem sabe ganhando uma cartela e quem sabe aí concorrendo a todos esses prêmios. Lembrando também que a programação é o seguinte, do dia 3 a 11 de outubro, né? Portanto, começou então a novena e já foi no caso, né? Terminou dia 11 e daí a festa acontece, pessoal, com a seguinte programação. Às 10 horas tem a Santa Missa, ao meio-dia almoço, né? Que é um buffet. Às 13h30 matinê, 17 horas sorteio da ação entre amigos e às 18 horas encerramento da festa. Então você é o nosso convidado especial, né? E quem sabe você pode ser o ganhador desses prêmios maravilhosos, né? Da 35ª Festa da Padroeira no bairro Vila Rica, né? Então participe, vem comigo até às 17 horas, 3268-1212. Você pode ser o ganhador, então, da cartela da ação Entre Amigos. Chamando de amor. Participando, mandando mensagem, deixa eu ver, olá, boa tarde.
1: Quer concorrer a cartela, mas não ganhei nada. Foi eu no sorteio, eu ganhei essa cartela, eu quero um bingo lá pra ganhar essa. Prêmio aí, beleza?
0: Beleza, então, tá participando aí do sorteio da cartela. Quem sabe tu não ganha, né? Quem sabe não tem sorte. Pessoal, e hoje, como eu disse, é dia do professor. A todos os professores ligadinhos aí na Rádio Grande Lago, né? Também de cidades vizinhas. Eu quero desejar a vocês um feliz dia do professor, né? São os heróis, né? Os nossos heróis que usam capa, né? Todos os dias. Pois o Dia dos Professores é comemorado no Brasil em 15 de outubro, data dedicada a homenagear os profissionais que contribuem diariamente para a educação e a formação de novas gerações, né? A escolha do dia aí remonta, né, a 1827, tá bom, gente? Quando Dom Pedro I assinou, né, a lei que determinava a criação das escolas de primeiras letras no país, estabelecendo diretrizes para o ensino elementar. Décadas depois, a data passou a ser celebrada em homenagem aos professores e foi oficializada nacionalmente como feriado escolar em 1963. A escolha do dia 15 de outubro, remota em 1827, quando Dom Pedro I, então imperador do Brasil, assinou uma lei que estabelecia a criação das chamadas escolas das primeiras letras, a determinação previa que cidades, vilas e outros povoados tivessem escolas destinadas ao ensino elementar. A comemoração do Dia do Professor também, porém, só começou mais um século depois. E em 1947, na cidade de São Paulo, o educador Salomão Becker e outros três professores organizaram uma pausa nas atividades escolares para celebrar a profissão e discutir os rumos do ano letivo. A iniciativa foi bem recebida e acabou inspirando outras escolas a adotarem a comemoração. Portanto, hoje comemoramos, então, o Dia do Professor. A todos os professores, meus parabéns! Também comemoramos o Dia Mundial da Lavagem das Mãos. Isso mesmo, cuidados básicos com a higiene corporal, como lavar as mãos antes de ingerir alimentos e depois que usar o banheiro, são essenciais para evitar doenças e, consequentemente, salvar milhares de vidas, né? Esta é a principal proposta do Dia Mundial da Lavagem das Mãos, ajudando a conscientizar a população sobre os cuidados que todos devem ter com a higiene e também a saúde sanitária. parceira com as entidades educadoras é muito importante, né? Para fazer com que a mensagem do Dia Mundial de Lavar as Mãos seja recebida pelas crianças, principalmente. A lavagem das mãos precisa se tornar um hábito obrigatório para todo o indivíduo, né? E assim como outros hábitos, deve ter início desde os primeiros anos de vida. Portanto, hoje, comemoramos então o Dia Mundial da Lavagem das Mãos. Quem mais está comigo por aqui interagindo, participando? Elisa, até que horas eu posso buscar a cartela? É, essa aqui foi a nossa ouvinte, a Luciene, que ganhou. Olha, Luciene, se tu quiser vir buscar a cartela, eu fico por aqui até as 18, mas se você não quiser, não tem problema, porque a gente já marcou o seu nome no canhoto, endereço e telefone, tá? Se você ganhar, eles entram em contato. Agora, se você quiser a cartela, também não tem problema. Caso não consiga retirar, de qualquer forma, você ganhando, eles ligam e entram em contato com você, pois tem todas as suas informações aqui no canhotinho, tá bom? Quem mais tá comigo por aqui? Oi, Elis, tudo bem? Quero concorrer ao sorteio da cartela. Sou a Márcia aqui de São José das Palmeiras. Tá participando, tá concorrendo então, tá bom, Márcia? Abraço pra você, ótima tarde aí, um abraço para todo o pessoal de São José das Palmeiras, sempre ligadinho aqui na Rádio Grande Lago também, é um prazer ter vocês por aqui.
2: Professorinha, me desculpe.
0: Chegando aí, Banda Real do Paraná, professorinha, boa tarde. Dizer.

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0: de volta por aqui, 15h42. A gente segue por aqui com a programação do Comando da Tarde. Vamos ver quem tá ligadinho, interagindo com a gente por aqui através do nosso WhatsApp. Boa tarde, Liz, tudo certo? E aí? Até que enfim o sol deu as caras, né? Liz, tem como você me pôr no sorteio também? Agradeço. Gilmar tá participando, Gilmar. Quem mais tá comigo por aqui participando? Oi, Liz, tudo bem? Tudo bem sim, e você? Quero participar do sorteio da cartela da festa. Sou a Reni de Santa Teresa do Oeste. Tá participando, Reni. Abraço pra você, o pessoal de Santa Teresa do Oeste, ligadinho com a gente aqui na Rádio Grande Lago. Quem mais tá comigo por aqui? Olá, boa tarde.
1: Oi, Elis. Boa tarde. Boa tarde. Aqui é a Marlene Kuhn.
0: Tudo bom, Marlene?
1: Eu queria que você me botava no sorteio das cartelas da festa da Vila Rica.
0: Tá participando.
1: Tá? E vou ficar de carona com as músicas, tá bom?
0: Então tá bom.
1: Uma boa tarde pra você.
0: Pra você
1: me põe
0: também
1: aí no sorteio.
0: Tá participando.
1: Tá bom? Desde já, muito obrigada.
0: Tá participando, abraço pra você. Quem mais tá comigo por aqui participando, mandando mensagem? Oi, tudo bem, Elis? Quero participar do sorteio. É o C. Underly de Subsede. Gostaria de ouvir qualquer uma da Tina Turner. Já mando pra você, tá? É o C. Abraço pra você, tudo de bom. Quem mais tá comigo por aqui participando? A Cleci mandou mensagem. Oi, Cleci, tudo bom com você? Acho que agora vai dar certo.
2: Boa tarde, Eli.
0: Boa
2: aqui
0: tarde.
2: Aqui é Cleci Spilman do Porto Seguro.
0: Tudo
2: quero
0: bem,
2: participar sim. Das cartelas da Vila Rica, tá bom, Eli? Um abraço, fica com Deus, tá
0: pra
2: bom?
0: Você
2: tchau, até mais, tá?
0: Tudo de bom, fica com Deus, tá participando, tá bom, minha linda? Chegando por aqui então, Tina Turner.

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0: ela inspira-me dois sentimentos: ternura pelo que é e respeito pelo que pode vir a ser. Luz Pastor.
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0: Rádio Grande Lago é assim, tocando tudo que toca você. Michel Teló por aqui, no comando da tarde. Vai ligando, vai participando, vai interagindo. 3268-1212. Você vai estar concorrendo a uma cartela da Ação Entre Amigos, da 35ª Festa da Padoeira. Deixa eu ver quem tá comigo por aqui interagindo no WhatsApp. Olá, boa tarde, Elis, tudo bem com você? Quero participar do sorteio da cartela, sou a Marlene Newhouse, né, do bairro Cidade Alta. Um abraço, abraço pra você, tá participando. Quem mais tá comigo por aqui? Olá, boa tarde.
1: Boa tarde, Elis. Lair Desplete, quero participar do sorteio da cartela Ação de Amigos da Vila Rica, da Nossa Senhora Aparecida. Se for atendido, meu muito obrigado. Tenha um bom dia.
0: Pra você também.
1: Tchau, tchau.
0: Tudo de bom e tá participando. Pessoal, deixa eu trazer um recadinho pra você. Hoje, recebemos a visita, né, aqui na Rádio Grande Lago, de uma ouvinte, né, uma ouvinte da Rádio Grande Lago. Como o Natal está chegando, ela nos trouxe uma carta, né, escrito a punho. Ela mesma escreveu, ela tem 70 anos, tá, gente? 70 anos. Eu não tô com a cartinha aqui agora. Mas eu passei a limpo aqui. É o seguinte, eu vou ler conforme está na carta, tá? Conforme ela escreveu, não tem nome, é nada, tá, gente? Do jeito que eu vou ler aqui, é o jeito que ela escreveu a cartinha. Sonhos de uma avó de 70 anos. Eu nunca tive meu sonho realizado na infância. E nesse Natal, eu gostaria que meus sonhos se realizassem, pois são muitos. Mas, com a ajuda de todos, eu sei que consigo. E lá vai um deles. Uma bicicleta feminina adulto, bem forte, porque eu sou bem pesada. Um colchão duro, porque sofro da coluna. Um televisor e um jogo de sofá. Desde já eu agradeço imensamente e um Feliz Natal a todos. Do bairro Cidade Alta, Rua Belo Horizonte, 851. Ela trouxe essa carta e ela comentou, né, como diz aqui na carta, que ela tem 70 anos, ela nunca conseguiu realizar os sonhos dela e neste Natal que se aproxima, ela gostaria muito de pedir ajuda, né, de cada ouvinte, né, ao pessoal do comércio, ao pessoal das bicicletarias, né, que nos ouve, que nos escuta, para ajudar ela, né, pois ela, como ela mencionou, ela gostaria muito de uma bicicleta, né, pois ela é pesada, né, tem que ser uma bicicleta bem forte, ou então um colchão, né, um jogo de sofá. Se você tem um jogo de sofá que tá ali encostado, que você não usa mais, que tá em bom estado também, né, gente? Porque não adianta você dar coisas estragadas para outra pessoa, não vai ter como usar. Então, se você tem um sofá que tá ali parado, que você trocou e você não usa mais, seria interessante também, né? Você poderia estar doando aí para a avó de 70 anos, né? Ou então, se você tem uma televisão, uma parada também. Ah, tem gente que tem 3 televisões na casa. Quer fazer um ato de boa ação, também vai ser muito bem-vindo. Ou então um colchão, né? Que seja duro, porque ela sofre da coluna. Enfim, esses seriam os itens que ela está pedindo, né, de ajuda por aqui. Então, se você que está na sintonia, tocou no seu coração e você puder ajudar, ou então comentar, né, com alguém do comércio, com alguém que você sabe que pode ajudar. Lembrando que você pode entrar em contato com a gente aqui na rádio, né? Ou pode trazer a doação por aqui também, né? A gente vai estar entrando em contato. Ela trouxe essa cartinha pro Jonas, explicou a situação dela. E é sobre isso, gente. Então, se você acha que ela merece, tem um bom coração, quer fazer a doação, entre em contato com a gente ou passa aqui na rádio, ou então deixe sua doação por aqui. Garanto que você vai fazer o Natal dessa avó de 70 anos muito feliz, pois, como ela disse, ela nunca conseguiu realizar o sonho dela. E através deste ano, né, o Natal chegando, ela pede ajuda e ela tem fé que alguém vai ajudar ela sim, tá bom? Então, esse é o recadinho que a gente tem pra cá, por aqui hoje, pra vocês, dessa avó de 70 anos.

vamos ver como é que vai ficar a previsão do tempo pra hoje, minha gente. Como vai ficar o tempo? Será que vem chuva? Será que o tempo vai dar uma amenizada agora, né? Vai dar uma estabilizada? Será que vai parar de chover? Como é que vai ficar? Vamos ver agora como vai ficar, então, a previsão do tempo por aqui no comando, né, da tarde, né? Vamos ver se vai ficar bom pra nós, se não vai.

0: vai o tempo e a temperatura por aqui, marcando agora 24 graus em Santa Helena. Nesta quinta-feira, gente, o tempo segue instável no Paraná, tá? Há previsão de chuva moderada a forte, né? Especialmente entre a tarde e a noite, com risco de tempestades localizadas no centro-sul-norte, Campos Gerais e leste do estado. Nas demais regiões, a chuva ocorre de forma isolada e o sol aparece entre nuvens em alguns períodos, né? As temperaturas variam um pouco ao longo do dia, com máximas entre 25 em todas as regiões. E o tempo abafado deve ser marcante, né? Em alguns momentos também. Essa seria a previsão para hoje, na quinta-feira. Então, portanto, hoje, né? O tempo ficou parcialmente nublado, marcando aí pancadas de chuva com 2 milímetros de chuva, né? Então, acredito que não vem muita chuva mais. Para amanhã, gente, o sol já apareceu hoje. Amanhã, sexta-feira, ele brilha, sem previsão alguma de chuva, graças a Deus. Sabadão também tem sol, domingo tem sol, segunda tem sol, terça tem sol, amém, Jesus? Só que daí é o seguinte, a partir de quarta-feira começa a chuva de novo e fecha o final de semana que vem. Mas falando para este final de semana e para essa semana, portanto, não tem previsão de chuva até terça-feira, tá bom, gente? Então até terça-feira você tem tempo de organizar a sua casa, a sua roupa que não secou. Se você deixou para lavar com o sol, já se adiante, roupa, calçado, faxina a casa, né? Porque dona de casa a gente sabe como é que é. A gente precisa, necessita do sol para fazer as coisas dentro de casa, porque não é fácil, o tempo úmido, né? Não seca nada, a casa não fica limpa, a gente limpa, piora. Então para você ficar feliz, tem sol até terça-feira, tá bom, minha gente? Tem então pra você a previsão do tempo. Quem mais tá comigo por aqui interagindo? Boa tarde, Liz. Quero participar do sorteio das cartelas, tá? Sou a Lúcia Staub, da linha Varacruz. Tá participando, Lúcia. Daqui a pouco tem pra você a dica do dia por aqui. E também notícias da nossa região. Comigo por aqui até às 17 horas, deixa eu falar pra você de loja Arco-Íris. 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Te esperando pra me fazer companhia por aqui. Vai estar concorrendo a uma cartela aí da ação entre amigos. Quem tá comigo por aqui mandando mensagem, boa tarde.
1: Boa tarde, Lilo Ciarambo da Baixada Amarela. Gostaria também de participar do sorteio da cartela. E um abraço pra vocês e tudo de bom, tá? Fiquem com Deus, tchau.
0: Pra você também, minha linda, tudo de bom, tá participando, tá bom? 16h20, boa tarde, Santa Helena.

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6h46 é a programação do Comando da Tarde. Vai ligando, vai participando, vai interagindo. Pra você que tá chegando agora, muito prazer. Eu sou Elisa e vou com você até às 17h.

0: pra você a dica do dia. A dica da tarde vai ser uma torta de liquidificador muito simples e fácil de você preparar aí na sua casa. Pra você que gosta de torta, você vai precisar aí dos seguintes ingredientes: um ovo, 6 colheres de farinha de trigo, 5 colheres de queijo ralado, uma pitada de orégano, uma colher de fermento em pó, meia cebola, meia xícara de óleo, uma xícara de leite e uma pitada de sal. Anotou? Então, bora lá. O modo de preparo é o seguinte: bata todos os ingredientes no liquidificador até que a massa esteja firme e encorpada, tá? Para uma massa mais consistente, acrescente mais uma porção de farinha de trigo, se você achar que a massa está muito mole. Depois, unte uma forma com óleo e despeje a metade da massa até cobrir todo o fundo. Em seguida, acrescente um recheio da sua escolha e cubra com o restante da massa. Leve ao forno pré-aquecido a 180 graus por 30 minutos. Você pode fazer torta de carne moída, de frango, de salsicha, de legumes. A preferência é sua. Essa aí é a dica para você da massa da torta de liquidificador. Muito fácil de fazer, pode estar preparando na sua casa e ter o seu cafezinho da tarde. Também para você degustar aí final de semana com visitas, amigos, enfim, café da manhã, café da tarde. Na mesa, na janta, bom demais. Torta é bom pra tudo, né?
1: Vai que a gente se encontra de novo numa...
0: Ainda pra você a dica do dia, a dica da tarde.

E tá chegando por aqui pra você notícias da nossa região. Mulher perde cerca de 5 mil em golpe de falsa funcionária de banco em Entre Rios do Oeste. Vítima recebeu uma mensagem pelo WhatsApp e foi induzida a transferir dinheiro para outra conta sobre a justificativa de proteger os valores. Gente, uma mulher perdeu aproximadamente 5 mil após cair em um golpe aplicado por uma pessoa que se passou por funcionária da sua agência bancária em Entre Rios do Oeste. O caso foi registrado na tarde de quarta-feira, portanto, ontem, no destacamento da Polícia Militar. Conforme o relato, a vítima recebeu mensagens pelo WhatsApp de um número no qual uma mulher se identificava como funcionária do banco. Durante a conversa, a suposta atendente informou sobre um possível acesso indevido à conta bancária. Acreditando que precisava proteger o dinheiro, a vítima foi induzida a realizar uma transferência para outra conta corrente, sob a justificativa de recuperar ou resguardar os valores. A quantia transferida foi de aproximadamente 5 mil, tá? Somente depois de concluir a operação, a mulher percebeu que havia sido enganada. Como o aplicativo bancário estava bloqueado, ela informou não ter os dados da conta que recebeu o dinheiro no momento do registro da ocorrência. A vítima procurou a agência bancária para comunicar o golpe e verificar as medidas possíveis. O boletim de ocorrência foi confeccionado e encaminhado à Polícia Judiciária para investigação. E fico alerta para vocês, gente. Bancos não solicitam transferências para outras contas como procedimento de segurança, tá? Em caso de mensagens suspeitas, não realize operações financeiras e procure diretamente os canais oficiais da instituição bancária, tá ok?

50 minutos, patinete furtado é recuperado pela Patrulha Rural em Santa Helena. Isso mesmo, a Patrulha Rural da Polícia Militar recuperou na tarde de ontem, quarta-feira, um patinete furtado de uma residência no bairro Cidade Alta, em Santa Helena. O suspeito abandonou o objeto ao perceber a aproximação da viatura e fugiu a uma área da mata, tá? Conforme informações da Polícia Militar, por volta das 13h30, a equipe realizava diligências pelos bairros Vila Zicas e região para localizar o patinete e identificar o responsável pelo furto. Durante o patrulhamento pela Avenida Ângelo Catani, nas proximidades da sede do Corpo de Bombeiros, um empresário informou aos policiais ter visto um rapaz abandonar um patinete na via ao perceber a viatura. Em seguida, o suspeito correu em direção à mata ciliar. A equipe reconheceu o objeto como sendo um patinete furtado pouco antes. As características do suspeito também eram compatíveis, né, com as imagens repassadas pela vítima. O patinete foi apreendido e encaminhado à Delegacia da Polícia Civil de Santa Helena, onde ficou à disposição do proprietário para retirada. O suspeito não foi localizado durante a ação.

16h51, colisão entre GM Onix e Fiat Strada termina com o veículo invadindo um muro de residência no centro de Santa Helena. Uma colisão envolvendo um GM Onix e um Fiat Strada foi registrada no cruzamento das avenidas Paraná e Santa Catarina, na região central de Santa Helena, no fim da tarde de ontem, quarta-feira, por volta das 18 horas. Conforme informações apuradas pela equipe de reportagem do jornal Correio do Lago, o impacto forte o suficiente para fazer o Onix invadir o muro de uma residência, tá, gente? No GM Onix estava apenas a condutora, uma jovem mulher. Com a força da batida, os dois airbags do veículo foram acionados, mas ela não sofreu ferimentos e assinou aí um termo de recusa de atendimento. Já no Fiat Strada estava o condutor, que sofreu ferimentos e precisou de atendimento médico. Uma equipe do SAMU de Santa Helena foi acionada, realizou os primeiros atendimentos no local e encaminhou o homem ao Hospital Beneficente Moacir Micheleto. Conforme as informações preliminares, o estado de saúde da vítima é considerado estável, mas ainda não havia sido divulgado oficialmente. A Polícia Militar de Santa Helena esteve no local para registrar a ocorrência, ouvir testemunhas e buscar imagens, né, de câmeras de monitoramento que possam ajudar a esclarecer as circunstâncias da colisão. Às 16h53, tem para você então notícias da nossa região.

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1: Isso aí, Rádio Grande Lago, tocando tudo que toca você. 16h57 e a programação vai se encerrando. Mas antes, deixa eu trazer pra você a ganhadora aqui da cartela da Ação Entre Amigos. Foi a Lúcia Rambo, do 98805, final 96. Dona Lúcia, meus parabéns, você foi a ganhadora da cartela da Ação Entre Amigos, a 35ª festa da Padroeira. A você que participou, meu muito obrigado, tá? Amanhã, Daniel Carvalho está por aqui com você novamente. E é você que me fez companhia, foi um prazer imenso estar com você nesta manhã, nesta tarde, né? Fique aí todos com Deus, saúde e paz, porque o resto a gente corre atrás. Na sequência tá chegando pra você Alex Moreno e o Porteira Aberta. Beijo, beijo, um cheiro no coração de todos e tchau.

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Olá, boa tarde, estamos chegando aqui na M580, Rádio Grande Lago, 44 anos, uma história de amor com você. Hoje é quinta-feira, dia do professor, dia do educador ambiental e também dia internacional da bengala branca. Hoje é dia 15 de outubro de 2026, aniversário do influente filósofo alemão Friedrich Nietzsche, também o mestre Antônio Reis. Também a consagrada atriz e comediante Denise Fraga, o prestigiado ator Rodrigo Lombardi e o ator Giuseppe Oristanio. Um dia como esse, em 1586, é o início formal da adoção do calendário gregoriano, promulgado pelo Papa Gregório XIII. Estreia no cinema clássico satírico O Grande Ditador, obra-prima de Charlie Chaplin. Em 1940 e 1815, Napoleão Bonaparte desembarcou exilado na remota ilha de Santa Helena neste exato dia em 1815. Hoje também é dia de Santa Teresa de Ávila, doutora da Igreja e mística carmelita. É dia de porteira aberta, tô chegando. Boa tarde. Guilherme Santiago abrindo porteira aberta de hoje, Eu Não Te Amei à Toa.

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1: No Minha Moda Minha Vida, a Júlia participou, pediu, vai curtir Marília Mendonça, Todo Mundo Menos Você.
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0: áudio aqui na programação Grande Lago, agora Carreira e Capataz, Dona.
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0: Prefeitura de Santa Helena recebeu 3 novos veículos para reforçar os serviços da assistência social do município. Os carros foram adquiridos com recursos do Fundo para Infância e Adolescência e de emenda parlamentar. Cada veículo atende a um serviço específico. Um vai para o Conselho Tutelar, no atendimento de crianças e adolescentes. O segundo fica com o Centro de Referência Especializado de Assistência Social, o CRES, responsável pelo acompanhamento de famílias e pessoas em situações de média complexidade, como casos de violação de direitos. O terceiro é destinado à equipe de alta complexidade, que atende o serviço Família Acolhedora e a Morada Fraterna. Com os novos veículos, as equipes ganham mais agilidade nas visitas domiciliares, nos acompanhamentos e nos atendimentos de urgência. Assim, o atendimento chega mais rápido às crianças, adolescentes e famílias que precisam de proteção e apoio. Santa Helena recebe até amanhã a Carreta da Inovação, projeto itinerante do governo do estado que promove atividades voltadas à ciência, tecnologia e empreendedorismo. A estrutura está instalada no pavilhão aberto do Balneário Terra das Águas, com atendimento das 9 às 12 horas e das 14 às 18 horas. A programação teve início ontem e é aberta ao público. A iniciativa busca aproximar a população de novos conhecimentos e estimular o interesse pela ciência, inovação e tecnologia, especialmente entre crianças e jovens, por meio de atividades práticas, acessíveis e interativas. Adaptada para funcionar com uma sala de aula itinerante, a carreta conta com notebooks, mesas e cadeiras para oficinas, workshops e cursos. O espaço também oferece experiências imersivas e demonstrações tecnológicas, incluindo jogos digitais, óculos de realidade virtual e impressão 3D. O projeto é promovido pela Secretaria de Estado da Inovação e Inteligência Artificial, com apoio da Prefeitura de Santa Helena.
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0: Milionário José Rico, vontade dividida.

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1: 5:30, um abraço pra Deja curtindo a programação. Deja, você pediu uma música, eu vou oferecer toda a programação pra você, tá bom? Ótima tarde pra você, obrigado pela companhia. Chegando Leandro e Leonardo com todo o romantismo no seu final de tarde. E o sol reapareceu.

0: João Paulo e Daniel, fechando esse bloco do Porteira Aberta, já já estamos de volta.
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0: 19 minutos faltando para 6.

0: 3268-1212, boa tarde.
1: Boa tarde, Alex. O Santo Marcelo aqui. Tá pedindo uma música do Zé Tapete agora, a moça do retrato.
0: Opa!
1: Oferecer pra todos vocês aí da rádio. Pra todos que gostam das músicas do Zé Tapete.
0: Tá bom, então.
1: É o Paulinho Retratista, né?
0: Opa, como é que é?
1: É o Paulinho Retratista, né?
0: Tá bom, então. Um abraço. Vamos lá. É... Zé Tapete Teodoro.
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0: A moça do retrato.

Tá aí a moça do retrato. É, rapaz, acontece, né? 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Crime Perfeito, João Neto e Frederico.

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1: 18 horas.
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Boa tarde, caríssimos irmãos e irmãs, querida comunidade, a todos que nos acompanham através da oração da Ave Maria. Que alegria estar junto com você hoje, quinta-feira, a qual rezamos sim por você, rezamos por nossos dizimistas, rezamos e agradecemos a cada um de vocês que faz parte da vida da igreja, que reconhece as bênçãos de Deus e generosamente oferece o seu dízimo. A generosidade nos aproxima de Deus e nos ensina a viver o amor ao próximo. Amar a todos indistintamente. Ser dizimista é também isso. Reconhecer o outro como nosso irmão e o reconhecendo a nossa ajuda, a nossa vida para com a comunidade, a nossa contribuição essencial para que a comunidade se fortaleça a cada dia, se permaneça, né, firme também no caminho e assim se torne sempre uma comunidade mais unida. Por isso, próximo sábado, jantar na comunidade São Brás. Vamos nos unir como paróquia para ajudar essa bela comunidade. Em nome do Pai, do Filho, do Espírito Santo. Amém. Pensamento do dia. Julgo impossível que o amor, quando existe, se contenta em continuar sempre o mesmo estado. A Jesus Mestre, purificai meus pensamentos e aumentai minha fé. Jesus Mestre, vivo e presente na igreja, atraí-nos para vós. Jesus Mestre, libertai-nos de todo mal, de toda injustiça, egoísmo e falta de comunicação. Jesus, caminho entre o Pai e nós, tudo vos ofereço e de vós tudo espero. Jesus, caminho da santidade, fazei que eu seja vosso fiel seguidor. Jesus, caminho, tornai-me perfeito como o Pai que está no céu. Jesus, vida, vivei em mim para que eu viva em vós. Jesus, verdade, que eu seja vossa luz para o mundo. Jesus, caminho, que eu saiba dar a mão a todos aqueles que eu encontrar no meu caminho. Jesus, vida, que minha presença leve alegria, consolo.

0: Mãe de Deus, rogai por nós, pecadores, agora e na hora da nossa morte. Amém.
1: E o Verbo se fez carne
0: e habitou entre nós.
1: Ave Maria, cheia de graça, o Senhor é convosco. Bendita sois vós entre as mulheres. E bendito é o fruto do vosso ventre, Jesus.
0: Santa Maria, Mãe de Deus, rogai por nós, pecadores, agora e na hora da nossa morte. Amém.
1: Rogai por nós, Santa Mãe de Deus,
0: para que sejamos dignos das promessas de Cristo.
1: Oremos. Infundi, Senhor, em nossos corações a vossa graça, a fim de que, tendo conhecido pela anunciação do anjo a encarnação de Jesus Cristo, vosso Filho, pelos merecimentos de sua paixão e morte na cruz, sejamos conduzidos à glória da ressurreição. Isso vos pedimos, ó Pai, por Cristo.

0: O Senhor esteja convosco.
1: Ele está no meio de nós.
0: Proclamação do Evangelho de Jesus Cristo segundo Lucas.
1: Glória a vós, Senhor.
0: Ai de vocês que constroem os túmulos dos profetas e foram os pais de vocês que os mataram. Assim vocês são testemunhas e aprovam o que os pais de vocês fizeram, porque eles mataram os profetas e vocês constroem os túmulos. É por isso que a sabedoria de Deus disse: eu lhes enviarei profetas e apóstolos. Eles matarão e perseguirão alguns deles, para que se peçam contas a esta geração do sangue de todos os profetas, derramado desde a criação do mundo, desde o sangue de Abel até o de Zacarias, assassinado entre o altar e o santuário. Sim, eu lhes digo, serão pedidas contas a esta geração. Ai de vocês, especialistas da lei, porque se apoderaram da chave da ciência, vocês mesmos não entraram e ainda impediram os que queriam entrar. Palavra da salvação.
1: Glória a vós, Senhor.
0: Com as duas maldições, ai de vocês, de Cristo contra os fariseus e escribas, que lemos hoje, conclui-se a série. A primeira refere-se à culpa dos doutores da lei, promulgada por diversas gerações, na recusa e perseguição contra os profetas, enquanto a segunda condena o autoritarismo intelectual dos doutores da lei, ou seja, a manipulação do conhecimento que conduz a uma fé mais esclarecida e, portanto, a um seguimento mais fiel à vontade do Pai. Hoje, diríamos se tratar de um abuso espiritual que continua existindo e precisa sempre ser evitado, denunciado e combatido. Que assim os alertas do Senhor possam nos ajudar a direcionar a nossa vida segundo aquilo que é de Deus, deixando de lado o mal, as maquinações, tudo aquilo que nos afasta de Deus, e assim, com confiança, podermos seguir vivendo a generosidade e o amor entre nós. A generosidade que se concretiza, que se firma através do nosso dízimo. A generosidade nos aproxima de Deus e nos ensina a viver o amor ao próximo. Coloquemos em prática isso, né? O nosso dízimo, a nossa gratidão, a nossa responsabilidade com a comunidade. E esta nos faz participantes ativos. Quem não é dizimista, muitas vezes não participa da comunidade. Quem é, está comprometido e sente a alegria de participar e viver a sua fé. Por isso, seja você também um dizimista na nossa comunidade, na sua comunidade, onde você estiver. Obrigado a todos que nos acompanham, obrigado aos dizimistas que realizam a sua missão oferecendo dízimo, aos adolescentes da catequese que também fazem a sua generosidade através do dízimo na catequese, e que Deus abençoe então a todos. O Senhor esteja convosco, Ele está

no meio de nós. Que Deus Todo-Poderoso, por intercessão de Santo Antônio, Santa Clara, Santa Teresinha de Jesus, vos abençoe. Ele que é Pai, Filho, Espírito Santo. Amém. Uma boa noite a todos e até amanhã, se assim Deus nos permitir.

para sua reflexão. Pensamentos que edificam. Só existe uma maneira segura de fazer com que a criança ande pelo caminho reto. Consiste em você trilhar esse mesmo caminho. Abraham Lincoln.

18h11, 6h11, de volta ao Porteira Aberta aqui na programação Grande Lago, a sua M580, 44 anos de uma história de amor com você. Vamos que vamos, até as 19 horas com o Porteira Aberta e as melhores do sertanejo, e tem um gauchesco preparado para os nossos finalmente aqui, que você vai gostar demais, hein? Vamos começar gostoso essa segunda hora, olha só, hein? Com elas, as rainhas, as irmãs Galvão. No calor dos teus abraços, assim que eu quero estar. O calor do abraço de vocês, receba o meu aqui também.

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0: Patrick Tinoco, fechando muito bem esse primeiro bloco da segunda hora do Porteira Aberta, nesta quinta-feira, hoje 15 de outubro de 2026, o Chico Mineiro.
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0: Estamos de volta aqui no Porteira Aberta, só alegria. E vamos lá, que tem gente participando aqui com a gente. 3268-1212, boa tarde.
1: Boa tarde. Olá, boa noite, né? boa noite, Alex cara. Moreno, tudo bem com você, meu querido?
0: Tudo bem, e aí?
1: Aqui quem fala é a Glaci Luiz Abraão.
0: Fala, querida.
1: Então, Alex, cheguei em casa, porque chegamos é mais gente. Então, cheguei em casa agora, já deixei uma galerinha lá, na casa da avó, da dona Érica.
0: Ah, é?
1: E estamos aí, eu tô curtindo o teu programa Porteira Aberta.
0: Obrigado.
1: E falei pra elas, ó, sintoniza na Grande Lago, que agora eu vou oferecer uma música pra vocês, no programa do Porteira Aberta, do meu amigo Alex Moreno.
0: Opa!
1: A dona Érica, 94 anos, foi lá curtir, olhava os outros dançar. Idosos, né? E só lembrando o tempo bom que já passou, mas bom o demais. Que vale é isso, né? Bom, não ficar em casa martelando as coisas, lembrando, vamos curtir a vida, que isso que importa.
0: Com viva a vida.
1: Muito carinho, muito amor, muita paz. E é um sorriso aqui, é um sorriso aí, um abraço aí. Nossa, foi muito bom, muito bom. Então, Alex, vamos deixar de papo e mais música. Então, quero oferecer também para o seu Capitão Maneca, meu grande amigo, para a esposa dele, a Maria, para todos que estão curtindo a sua Porteira Aberta. Um forte abraço. E a música com...
0: Qual?
1: Com Boys do Paraná, Vestido Colorado. E se for também você conseguir rodar a música com André e Andrade, Coração Colorido.
0: Opa!
1: E oferecer para toda essa galera aí que estava lá hoje.
0: Então tá bom.
1: Forte abraço, Alex. Tenha uma boa noite, uma noite abençoada por Deus. Amém. Que Deus abençoe essa quinta-feira.
0: Que ótimo.
1: E até amanhã, se Deus quiser e Ele quer.
0: Com certeza.
1: Um abraço forte aí para todos vocês, a rádio e para sua família.
0: Abração.
1: E parabéns também, Alex, para todos os professores.
0: Verdade.
1: Para todos os professores, porque os professores, ninguém chega no topo lá sem o médico, ninguém chega lá sem passar pelos professores primeiro, né?
0: Verdade.
1: Parabéns para eles também, que hoje é o dia deles, né? Forte abraço aí a todos e que Deus abençoe eles, porque não é fácil hoje em dia ser professor, né? Tanto faz de qualquer matemática, português, ou ciência, história, ser professor não é fácil. Então, meus parabéns para eles também, que Deus abençoe eles com muita sabedoria e muita inteligência.
0: Um abraço.
1: E muita paciência
0: tem
1: também.
0: Tem que ter, né? Tem
1: tá
0: que
1: bom,
0: ter.
1: Alex? Forte abraço aí.
0: Um abraço a todos os professores também.

0: você.
1: E tem algum aí que se apaixonou pela professora, né? Rapaz do céu.
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1: Tem muito disso, né? Hoje não sei se tem, mas na minha época tinha.
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1: Oi, Celoni.
2: Boa tarde, Alexa. Celoni.
1: Fala, querida.
2: Eu gostaria de pedir a música com Alan Coração e Leonardo, Onça Pintada. Se for atendido, desde já agradeço. Então, excelente de tarde e uma ótima noite.
1: Onça Pintada. Deixa eu anotar esse trem aqui. Onça Pintada. Alan. Deixa comigo. Já, já eu encontro pra você, tá bom? Vamos lá, deixa eu atender esse povo aqui. Então você também vai participando do 3268-1212. Deixa eu começar com o vestido colorado. Glaci, eu tenho ela aqui com o G4, tá bom? Eita!
3: G4, a emoção do bailão.
1: Vamos que vamos!

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0: Com certeza, muito mais ágil. Agora a gente da nossa gente, Pratas da Casa, Zé Lucas e Camargo.
1: Que estão presentes, muito humildemente.
0: O velho peão e a viola.

Estamos chegando aos finalmente aqui do Porteira Aberta. Vou deixando você com a Hora da Pilcha. Amanhã eu tô de volta, se Deus quiser. A gente, claro, já sabe, né? Ele há de querer. Deixa eu mandar um abraço aqui, um beijo forte. Vou lá, inclusive, agora ela, minha filha Maria Valentina, que tá fazendo 12 aninhos hoje, né? Que maravilha. Hoje ela não tá aqui. Ela que volta e meia vem visitar a gente, né? Mas ela tá de aniversário hoje. Vou lá dar um beijo nela e cantar os parabéns, né? Um abraço pra vó Cleusa, também ouvindo a gente. Abraço, boa noite.

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0: movimentaram o país no dia de hoje.
1: Olá, boa noite.
2: Boa noite para você que nos acompanha em todo o país.
1: Quinta-feira, 15 de outubro de 2026.
2: Vamos aos destaques do dia.
1: Combate aos incêndios na Amazônia.
2: Reforço de pessoal e investigação criminal são algumas das iniciativas para
0: florestais no estado.
1: Conectividade em rodovias federais e estaduais.
2: Lançada política para reduzir áreas sem cobertura de celular. Luana Karen.
3: Para viabilizar a ampliação da conectividade nas estradas, está o compartilhamento de sinal entre as operadoras.
1: Hoje é dia do professor.
2: Brasil tem mais de 2.400.000 docentes na educação básica.
1: E o que é ser professor no país? Ouvimos docentes e alunos que destacam a importância da profissão.
4: Todos os dias. 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
2: Na apresentação da Voz do Brasil, Luciano Seixas e Mariana Jungmann.
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2: A segurança nas rodovias é um dos pontos da Política Nacional de Conectividade em Rodovias, lançada hoje.
1: O projeto prevê dobrar a cobertura de telefonia móvel nas estradas federais.
2: A iniciativa busca reduzir
3: valores em São Paulo à Política Nacional de Conectividade em Rodovias. A medida prevê a conexão de internet em toda a extensão das BR-101, 116, 135, 163, 242 e 364. De acordo com o ministro das Comunicações, Frederico Filho, entre as ações para viabilizar a ampliação da conectividade nas estradas está o compartilhamento de sinal entre as operadoras.
5: As operadoras vão abrir o sinal entre si.
3: Ministro dos Transportes, Jorge Santoro, acredita que com a conectividade será possível reforçar a prevenção de acidentes, melhorar a logística e aumentar a segurança das cargas que transitam nas rodovias do país.
6: E isso vai gerar um mecanismo de segurança pública muito eficiente para a gente poder avançar no controle das nossas cargas pelo país.
3: Com conectividade, motoristas e passageiros também terão melhores condições de pedir ajuda. SAMU e os bombeiros, além de facilitar a comunicação durante os deslocamentos. Reportagem Luana Karen.
1: O governo federal, em ação conjunta com vários órgãos, atua para combater os incêndios florestais no estado do Amazonas.
2: O Ministério da Justiça e Segurança Pública vai enviar até a semana que vem bombeiros da Força Nacional para reforçar a operação por conta dos efeitos do El Niño.
1: A Polícia Federal abriu investigação para apurar possível ação
7: pública vai enviar ao Amazonas 29 bombeiros e 9 viaturas para reforçar a equipe da Força Nacional de Segurança Pública que trabalha no enfrentamento aos incêndios florestais no estado. Com mais este apoio, chega a 160 o número de profissionais que atuam na floresta para conter o

0: é a investigação criminal para identificar.
1: O Ministério da Integração e do Desenvolvimento Regional reconheceu a situação de emergência decretada pelo governo do Amazonas em 36 municípios do estado. Além de Manaus, Humaitá, Lábrea e Apuí, no sul amazonense, também vão receber apoio para ações de prevenção e combate aos incêndios florestais. Os estados também estão capacitando 5 mil bombeiros, brigadistas e integrantes de Graziele Bezerra.
2: A Companhia Nacional de Abastecimento, Conab, divulgou nesta quinta-feira o primeiro levantamento da safra de grãos 2026-2027.
3: De acordo com a pesquisa, a produção brasileira pode ultrapassar 367 milhões de toneladas.
2: A projeção para o novo ciclo indica crescimento de 1,4% no volume a ser colhido.
4: A estimativa é que a produção de grãos no país seja de 367 milhões. Chegar a 181 milhões e 600 mil toneladas, com aumento na área semeada. Com isso, as exportações de soja em grãos estão estimadas em 117 milhões de toneladas. Fabiano Vasconcelos é gerente de acompanhamento de safras da Conab. Ele explica que as condições climáticas de outubro influenciaram no desenvolvimento dos plantios no país.
5: Em relação à temperatura, isso é importante porque a gente tem visto aí temperaturas acima da média em grande parte do das lavouras, grande parte do país.
4: Para o milho, o volume total da produção pode chegar a 148 milhões de toneladas. Para o ciclo 2026-2027, a Conab também prevê um aumento de 6,6% no consumo interno do cereal, impulsionado pela produção de etanol. Com locução de Thaís de Araújo, reportagem Márcia Fernandes.
3: O Dia Mundial da Alimentação é celebrado no dia 16 de outubro.
2: No Brasil, o programa
3: As cozinhas solidárias, que alimentam pessoas em situação de vulnerabilidade social.
6: Em Brasília, o Programa de Aquisição de Alimentos, o PAA, conecta produtores rurais a organizações comunitárias que preparam refeições para a população em situação de vulnerabilidade social. A produtora rural Rosana Alves do Nascimento, de São Sebastião, no Distrito Federal, trabalha há mais de 20 anos na atividade e relata sua experiência com o programa.
7: Tem o produtor que está lá com
6: compra produtos da agricultura familiar e destina alimentos a iniciativas de atendimento à população em situação de insegurança alimentar. Entre as iniciativas estão as cozinhas solidárias. No Distrito Federal, a cozinha solidária Comidinha da Vovó participa dessa atividade. A responsável pelo espaço, Mãe Maria do Cerrado, relata as dificuldades enfrentadas antes de ter acesso aos alimentos.
8: Quantas vezes a gente ia para a feira, no final da feira, tudo que jogavam fora.
6: A Conab coordena a execução do programa em parceria com associações e cooperativas de agricultores familiares. Segundo a superintendente regional da Conab, no DF, Regina Célia Santos, cerca de 30 associações e cooperativas participam do programa que permite a comercialização da produção de agricultores familiares.
9: Estamos falando aí num público com certeza de mais de 1.000 agricultores familiares individuais que conseguem escoar seus alimentos.
6: A ministra do Desenvolvimento
9: esses espaços das cozinhas solidárias, levando o alimento que hoje chegam nas comunidades urbanas, alimentando as famílias brasileiras.
6: Entre 2023 e 2026, o programa de aquisição de alimentos atendeu 140 mil agricultores. Em todo o país, mais de 2.600 cozinhas solidárias foram mapeadas. Reportagem Pablo Mundim.
2: Pois é, e as cozinhas solidárias são parte de um sistema maior que está completando 20 anos.
3: É o Sistema Nacional de Segurança.

0: de combate à fome.
1: Nós conversamos com Valéria Buriti, secretária extraordinária de combate à fome e à pobreza do governo federal, sobre o funcionamento do SISAM e a participação da sociedade civil, de estados e de municípios. Acompanhe.
0: Olá, secretária Valéria, bem-vinda à Voz do Brasil, um prazer ter a senhora conosco para a gente falar de 20 anos, né, do Sistema Nacional de Segurança Alimentar e Nutricional, o SISAM. A senhora pode começar então a explicar.
2: Oportunidade de estar aqui, eu sempre fico muito emocionada de estar na Voz do Brasil, um programa que eu escuto desde criança, então é sempre uma emoção estar aqui com vocês, agradecer o espaço. E o Sistema Nacional de Segurança Alimentar e Nutricional, o SISAM, assim como existe um SUS para garantir a saúde, assim como existe o SUAS, né, para garantir proteção para as pessoas mais vulneráveis, foi criado um sistema para garantir a alimentação como direito. Então, quando a gente olha para as causas de fome, de produção de alimentos, para a gente ter produção de alimentos e disponibilidade de alimentos, cuidar do preço dos alimentos, é passar informação para que as pessoas, quando comprem alimentos que façam bem para a saúde, ou seja, a gente está falando de um conjunto de ações. E o sistema, ele visa justamente isso, garantir que cada ministério tenha como objetivo comum isso, todas as minhas políticas vão ter impacto para garantir o direito à alimentação, e pensar também como que essas políticas podem ser entender quais são os problemas que o governo tem que superar, se as políticas públicas estão sendo bem executadas, estão gerando resultado, para que a gente consiga atingir esse objetivo de garantir o direito à alimentação.
0: Pois é, vamos destrinchar tudo isso um pouco mais, porque o SISAM está estruturado em três pilares, a gente vai falar sobre todos eles, e um deles é essa coordenação governamental, né? Quais são as políticas públicas que hoje são abarcadas pelo SISAM, as políticas de governo federal?
2: Bem, eu acho que a primeira que eu acho a situação de segurança alimentar e nutricional do nosso país, né? Onde que a gente tem mais problemas, né? Olhar também para toda a situação de produção de alimentos. Então, a primeira política é essa da gente ter um conjunto de informações para a gente se organizar como governo e trabalhar melhor. E a partir daí, a gente mobiliza os ministérios. Então, a gente tem um plano de segurança alimentar e nutricional que vai reunir aí programas como Bolsa Família para garantir renda, vai garantir programas de repassado para alimentação escolar. Então, essas ações, elas estão reunidas num plano para que a gente consiga, juntando esse conjunto de ações do governo, garantir alimentação para todas as pessoas, considerando as diferentes realidades que a gente tem no nosso país, né?
0: E você mencionou também a questão da sociedade civil, né? A gente tem um pilar estruturado na participação social no SISAM, que quer dizer que o governo não pensa sozinho o combate à fome.
2: Ela é uma parte importante desse sistema. Quando a gente olha, por exemplo, para o programa de aquisição de alimentos, que é um programa que compra da agricultura familiar e entrega para a rede de assistência social, foi um programa criado no Conceia. Quando a gente olha para o programa nacional para fortalecer a agricultura familiar, quando a gente pensa no plano safra, ele foi criado no Conceia, que é o Conselho de Participação da Segurança Alimentar e Nutricional. Então, a sociedade vai dizer quais são os problemas que ela está vivendo, né? E a partir dessa vivência com a sua realidade é que a gente vai construir uma política pública.
0: E aí ela traz para o governo, né?
2: Exatamente. Cisternas, por exemplo, surge da sociedade. As pessoas que viviam na região do semiárido começam a captar água da chuva para consumir água da chuva para a produção de alimentos. E isso vira uma política pública. Agora, na pandemia, a gente teve outro exemplo, que são as cozinhas solidárias, né? Então, as comunidades a participação social, ela garante que as políticas sejam mais responsivas, que ela consiga de fato enfrentar os problemas que a gente tem para garantir a alimentação em diferentes contextos.
0: Agora, a gente tem também a esfera federativa, que é o terceiro pilar, que não é menos importante, porque é lá no estado, no município, que as políticas são aplicadas na ponta, né? Queria que a senhora também falasse um pouco sobre como é essa interação.
2: Perfeito. De fato, é no município que as pessoas vivem, né? Família. Então, o município é onde as pessoas vivem e é onde as políticas públicas chegam de fato para alcançar as pessoas. O governo federal dialoga, organiza, coordena, cofinancia, financia programas. O estado tem esse papel de coordenar os municípios e organizar políticas que são maiores, mais abrangentes, e no município a vida das pessoas acontece. Então, o CISAM busca organizar essa grande conversa. Governo federal, governo estadual, governo municipal. Pode ter para garantir que as pessoas se alimentem bem. E agora, quando a gente fez o Plano Brasil Sem Fome, foi muito importante esse processo de mobilizar estados e municípios para que eles colocassem esse tema na agenda. E aí a gente junta esses esforços do governo federal, do governo estadual, do governo municipal, e com isso a gente consegue melhores resultados, porque é mais gente trabalhando junto para o mesmo objetivo, que é garantir a alimentação adequada.
0: E é a prefeitura também que mapeia, né, onde é que estão...
2: Exatamente. E, primeiro, a gente tem muitos recursos federais que são geridos pela prefeitura. Então, mesmo os programas que têm recurso do governo federal, a prefeitura tem essa responsabilidade de fazer a gestão desses recursos, né? Pro Bolsa Família, por exemplo, que é um recurso que sai do governo federal, mas quem faz a gestão é a prefeitura. Então, é importante ter esse diálogo para que a gente consiga se organizar. E a gente tem algumas pesquisas com o nosso IBGE que mostram. Diálogo para que essas ações estejam melhor organizadas e possam ser mais efetivas.
0: Muito bem, nós conversamos com Valéria Buriti, secretária extraordinária de combate à fome e à pobreza. Muito obrigada, secretária, pela sua entrevista à Voz do Brasil.
2: Eu que agradeço, Mariana, um prazer poder falar dos 20 anos do CISAM aqui.
1: Hoje, 15 de outubro, é o Dia do Professor, uma data para celebrar quem dedica a vida a formar o futuro do país.
0: De acordo com dados. Com ampla maioria feminina.
1: O levantamento foi divulgado hoje pelo Instituto Nacional de Estudos e Pesquisas Educacionais Anísio Teixeira, o INEP.
3: O que é ser professor? É muito mais do que ensinar a ler, escrever ou fazer contas. É compartilhar conhecimento, despertar a curiosidade e ajudar a transformar vidas. É o que responderam alguns professores que conversamos.
4: Eu sou o professor Guilherme Schinzel e ser professor para mim... um mediador de forma humana no mundo em que a IA está dominando, fazendo com que eles consigam resolver problemas, pensar de maneira abstrata e combater informações que são erradas através do método científico e usando a física como base para todo o procedimento de aprendizado.
5: Meu nome é Lúcia Oliveira, sou professora de português. Ser professor é ser evolução na sociedade, transformando vidas, transformando o mundo.
6: Sou Matheus Antônio, sou professor de biologia. Sociedade, né? Desde o início somos nós professores.
3: O Brasil conta com mais de 2.400.000 professores na educação básica, segundo dados do censo escolar relativos a 2025. Os números foram divulgados pelo INEP nesta quinta-feira. As mulheres representam a maioria dos profissionais. Em 2025, eram quase 1.900.000.
6: Oh.
3: E neste dia do professor, os alunos trazem seu agradecimento aos mestres de sala de aula.
7: Meu nome é Maria Catarina e quero agradecer todos os professores do Brasil.
8: Olá, meu nome é Bruno, eu tenho 13 anos e estou no 7º ano. Pela minha vida, já passaram muitos ótimos professores e tenho certeza de que muitos outros passarão pelo meu caminho. Por isso, quero agradecer todos os que escolheram essa bela profissão e desejam...
9: Quero desejar um feliz dia dos professores a todos os mestres que nos ensinam e nos inspiram todos os dias. Parabéns pelo seu dia!
3: Mais informações sobre a pesquisa em gov.br/inep. Reportagem Thaísa Vitória.
10: E 10 novos cursos gratuitos estão disponíveis para educadores na plataforma Avamec.
1: As formações oferecem certificado de conclusão e abordam temas como inteligência artificial, computação...
10: e a gestores escolares.
1: Para participar, basta acessar o site avamec.mec.gov.br, fazer o cadastro ou entrar com a conta gov.br e escolher a formação desejada.
10: A plataforma também oferece cursos para quem quer ampliar os conhecimentos e utilizar novas ferramentas no dia a dia escolar.
1: As fortes chuvas que atingem grandes centros urbanos costumam deixar prejuízos, sobretudo nas comunidades. Vulneráveis.
10: Você fica sabendo mais sobre essa alternativa no quadro Ciência na Prática.
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12: As memórias das fortes chuvas que arrasaram a cidade do Recife em maio de 2022 foram cruciais para a proteção de áreas de morro em zonas periféricas da capital pernambucana. Uma pesquisa mostra como o excesso de concreto nas cidades acelera o fluxo da água e agrava inundações.
13: Meu nome é Camila Salgueiro, atualmente... modelagem hidrológica. A minha pesquisa, ela surgiu da minha vivência como cidadã recifense e sentiu na pele as consequências desse grande evento e foi ainda mais delicada em áreas de morro, porque são áreas que a gente tem uma alta vulnerabilidade.
12: Após cruzar dados da Defesa Civil e analisar áreas críticas, como o Morro do Imbura de Cima, o estudo nas residências podem ser a chave para reter a água das chuvas.
13: Quando a gente tem mais vegetação, esse solo ele vai reter mais água. E quando a gente tem mais concreto, a gente tem o aumento do escoamento. A gente encontrou como medida adaptativa que mais estava de acordo com aquele morro específico, os reservatórios de armazenamento de água. Aquela água que antes escoava, elas começaram a ser retidas por essas...
12: de um clima cada vez mais imprevisível.
13: Para a gente resolver alguns problemas de drenagem, não necessariamente a gente precisa construir grandes estruturas. A gente conseguiu entender que algumas soluções atuam na água escoada antes que ela chegue no sistema de drenagem. Os eventos extremos, eles não vão parar de acontecer. E a gente está no momento de adaptar a nossa realidade para isso.
12: Acompanhe a pesquisa na página da Universidade Federal de Pernambuco. E nosso encontro com o saber científico volta na próxima semana. Até lá.
1: E que tal começar o ano vivendo de perto o dia a dia de um pesquisador? Estudantes do segundo ano do ensino médio e professores da rede pública estadual podem se inscrever no programa Futuras Cientistas 2027 até o dia 26 de outubro.
10: São 470 vagas gratuitas para incentivar a participação de mulheres nas áreas de ciência, tecnologia, engenharia e matemática.
1: Mas pela internet entre os dias 4 e 29 de janeiro do ano que vem.
10: Para se inscrever, é só acessar o site futurascientistas.com.br. Mas atenção, é preciso ter cadastro na plataforma Lattes do CNPq.

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1: Supremo Tribunal Federal invalida cobrança previdenciária de empregadores rurais, pessoas físicas, no período anterior a 1º de janeiro de 2018.
2: Após decisão do presidente do Superior Tribunal de Justiça, está mantido o jogo entre Vasco e Boca Juniors no Maracanã.
1: Tribunal Superior.
2: O Supremo Tribunal Federal decidiu nesta quinta-feira que é inconstitucional a cobrança previdenciária ao Fundo de Assistência do Trabalhador Rural, o Fundo Rural, de empregadores rurais, pessoas físicas, sobre a venda da produção no período anterior a 1º de janeiro de 2018.
1: O Fundo Rural é uma contribuição para a Previdência Social cobrada sobre a venda de produtos rurais. Marcelo Della Libera.
3: A entidade questionava a cobrança da contribuição sobre o valor das vendas dos produtos rurais. Antes, o cálculo era feito com base na folha de pagamento dos funcionários. Os ministros também analisaram se as empresas que compravam os produtos rurais eram responsáveis por recolher essa contribuição em nome dos produtores. Por maioria, o Supremo seguiu o entendimento do ministro Dias Toffoli, que reajustou o voto na sessão desta quinta-feira. Para ele, a lei da época não definiu todos os elementos. Considerada inconstitucional para o período anterior a 1º de janeiro de 2018. A modulação dos efeitos da decisão será definida posteriormente.
2: A proposta de emenda à Constituição, que reduz a jornada semanal para 40 horas e acaba com a escala 6x1, foi aprovada no Congresso Nacional.
1: Agora as mudanças serão graduais e começam 2 meses após a publicação da emenda. Breno Perrucci.
4: É isso aí. Essa é a aprovação. Fortalece o cuidado com a saúde do trabalhador e a promoção do trabalho decente.
2: Após decisão do presidente do Superior Tribunal de Justiça, ministro Luiz Felipe Salomão, está mantido o jogo entre Vasco e Boca Juniors pela semifinal da Sul-Americana no Maracanã, no Rio de Janeiro.
1: A partida será terça-feira, 20 de outubro, às 21h30. Fátima Uchoa.
5: A Fla-Flu Serviços, empresa criada por o complexo do Maracanã pediu a suspensão da decisão da Justiça do Rio que autorizou o jogo no estádio, alegando que poderia agravar o desgaste do gramado em razão do curto intervalo entre os jogos e apontou possíveis riscos à segurança. A empresa também questionou a transferência ou a remarcação da partida de basquete entre Flamengo e Botafogo prevista para o Maracanãzinho. Mas o ministro Salomão entendeu que a Fla-Flu não tem legitimidade jurídica para esse tipo de pedido no STJ. Ou a segurança públicas.
2: O Tribunal Superior Eleitoral aprovou mudanças nas regras de propaganda eleitoral entre turnos.
1: A principal mudança cria uma exceção ao prazo de 48 horas para o uso em campanha de endereços eletrônicos registrados na Justiça Eleitoral entre o primeiro e o segundo turno das eleições. Vitor Struck.
6: Com a alteração, as candidaturas eleitoral. Para o presidente do TSE, o ministro Cássio Nunes Marques, a mudança tem o objetivo de assegurar a utilização efetiva dos meios digitais de comunicação, favorecendo a ampla circulação de ideias e propostas, sem prejuízos à fiscalização.
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1: Eu sou Humberto Pinheiro e estes são os destaques de hoje do Jornal do Senado, que começa agora. Senado aprova aumento do limite de faturamento do MEI para até 140. Da Segurança Pública. Presidente do Senado adia votação devido a impasse sobre o texto. Boa noite. Quem trabalha por conta própria poderá faturar mais, sem precisar deixar a categoria de microempreendedor individual, o MEI. O Senado aprovou hoje o projeto que amplia gradualmente o limite de faturamento anual, dos atuais 80 mil para 110 mil. Detalhes com o repórter Alexandre Campos.
2: Essa mudança vai corrigir distorções geradas pela inflação, que de 2016 para cá foi de 55,4%. Sem qualquer ajuste no limite de enquadramento, muitos microempreendedores individuais passaram a faturar mais que R$81 mil por ano e, com isso, perderam os benefícios do Simples Nacional. Relator do projeto em plenário, o senador Carlos Fávaro, do PS.
3: É este ambiente simplificado que trabalhadores autônomos, prestadores de serviço, pequenos comerciantes e produtores rurais iniciam a sua experiência empreendedora.
2: O projeto, que segue para a sanção presidencial, ainda permite que esses empresários individuais possam contratar até 2 empregados que recebam um salário mínimo mensal ou o piso da categoria. Atualmente, o limite é de apenas 1 empregado. Além disso, o texto prevê o perdão de dívidas com a União. Social do empresário na condição de contribuinte individual, bem como os juros e multas a elas associados.
1: E o presidente do Senado, Davi Alcolumbre, anunciou hoje que o Congresso vai promulgar nesta sexta-feira 2 emendas à Constituição, a que acaba com a escala de 6 dias de trabalho por 1 de descanso e garante 2 folgas a cada 5 dias trabalhados, sem redução salarial, e a que assegura a aposentadoria. As edemias. Durante a votação da proposta sobre a jornada de trabalho, nesta quarta-feira, Alcolumbre afirmou que a mudança representa uma transformação significativa para os trabalhadores brasileiros. Os detalhes com o repórter Herman Kulitz.
4: Ao abrir a sessão deliberativa, Davi Alcolumbre destacou que cumpriu a promessa de levar o fim da escala 6x1 ao plenário logo após o primeiro. Representa uma mudança gigantesca para quem acorda cedo e pega transporte público, permitindo mais convivência com a família, cuidados com a saúde e tempo para o descanso.
5: À primeira vista, pode parecer uma mudança sutil, mas para quem acorda cedo, pega ônibus lotado, cumpre sua jornada e volta para casa no fim do dia, esta mudança é.
4: Com a nova jornada, os trabalhadores passam a ter direito a 2 dias de descanso remunerado, sendo um deles preferencialmente aos domingos. A proposição ainda proíbe a redução do salário nominal, proporcional ou de qualquer espécie.
1: A nova avaliação sobre a qualidade da formação dos futuros médicos foi aprovada pelo Senado na tarde de hoje. A medida. Repórter Patrícia Oliveira.
6: A comissão mista do Congresso, criada para analisar a medida provisória que exige o Enamed para o exercício da profissão de medicina, aprovou o relatório do deputado Dr. Luizinho do Progressistas do Rio de Janeiro. O texto propõe 3 etapas de avaliação, ao final do 2º, do 4º e do 6º ano de curso.
7: Se um estudante apresentar desempenho suficiente nas primeiras etapas, haverá tempo hábil para...
6: Santana, do PT do Ceará, elogiou o trabalho conjunto para a elaboração do texto.
8: Uma construção coletiva, de um consenso, para que a gente possa garantir a melhoria da qualidade dos nossos formandos na área da medicina, que é crucial para a vida do cidadão e cidadã brasileira.
6: Cursos de medicina que apresentarem desempenho insatisfatório poderão ser submetidos à supervisão pelo MEC. A legislação atual prevê sanções como redução.
1: A senadora Daniela Ribeiro, do PP da Paraíba, ressaltou a importância da educação e do pensamento crítico para o exercício da cidadania. A parlamentar também criticou a polarização política e afirmou que a divisão tem feito mal ao país. Ao citar o 2º turno das eleições, marcada para o próximo dia 25, quando serão eleitos o presidente da República e governadores de 5 estados e do Distrito Federal, Daniela. Analisem as propostas dos candidatos e não se baseiem apenas em manchetes e publicações nas redes sociais.
9: É bom que possamos, durante esse período, fazer uma reflexão que não seja de manchetes ou de lacração em celulares, mas uma pesquisa sobre trabalho, sobre compromisso, sobre democracia.
1: Hoje, 15 de outubro, é dia do professor. Incentivos para a entrada de jovens na profissão e até a garantia de isenção do imposto de renda para professores. Os detalhes com o repórter Rodrigo Rezende.
10: O Censo Escolar de 2024 aponta que o Brasil possui cerca de 2,4 milhões de professores, sendo que 1,9 milhão de profissionais são da rede pública. Mas há um risco de um apagão de profissionais na educação básica. O Congresso discute diversos do PT do Espírito Santo quer isentar do imposto de renda os docentes que ganham até 10 mil reais.
11: Eu apresentei um projeto de lei para garantir isenção de imposto de renda para todo professor da rede pública, privada, da educação básica ao ensino superior e ganhar até 10 mil reais. É mais uma forma de você valorizar quem transforma o sonho em realidade.
10: Também está em debate no Senado, na Comissão de Educação, uma proposta escolar oferecida aos estudantes durante o período letivo. A relatoria do senador Paulo Paim, do PT do Rio Grande do Sul.
1: E o presidente do Senado, Davi Alcolumbre, decidiu retirar de pauta a proposta de emenda à Constituição da Segurança Pública. A proposta, que reorganiza a segurança pública no país e prevê regras mais rigorosas contra facções criminosas, milícias e autores de crimes violentos, estava na pauta da sessão. Do PT de Sergipe. Segundo Alcolumbre, devido ao impasse sobre pontos do texto, entre eles, a inclusão da redução da maioridade penal, é preciso dar mais tempo para o consenso. A PEC prevê maior integração entre as forças de segurança da União, dos estados e dos municípios, além de mudanças no sistema prisional, na atividade de inteligência e no financiamento do setor. A amplia os direitos das vítimas de crimes e abre caminho para a criação de polícias municipais. O texto ainda busca garantir repasses de recursos federais para a segurança pública e o sistema prisional. Edição de Paula Groba e trabalhos técnicos de Eliseu Caires. O Jornal do Senado fica por aqui. Acompanhe agora as notícias.
12: Da Câmara perdoa dívidas do microempreendedor individual.
13: Avança a proposta que extingue taxa paga pelas operadoras de celulares.
12: Plenário rejeita o uso de recursos públicos para socorrer bancos em crise.
13: Boa noite. Deputados rejeitam texto apresentado pelo relator ao projeto que permite o uso de recursos públicos para salvar bancos em dificuldade. O repórter Antônio Vitor.
14: Relator a um projeto que criava novas regras para enfrentar crises em bancos e outras instituições financeiras. Entre outras medidas, a proposta permitia o uso de recursos públicos para socorrer bancos em situações excepcionais, como crises que ameacem a estabilidade do sistema financeiro. Nesses casos, o governo federal poderia conceder empréstimos ou realizar capitalização temporária das instituições. O projeto foi apresentado pelo governo em 2019, ainda na administração Jair Bolsonaro, e foi alterada pelo relator, deputado Marcelo. Financiado pelos próprios bancos para garantir depósitos de clientes de bancos em dificuldades. E além disso, criava outro fundo, chamado Fundo de Resolução, destinado a ajudar os bancos por meio de empréstimos e capitalização. O projeto também previa uma sequência para o eventual socorro com dinheiro público. Primeiro, algumas dívidas deveriam ser assumidas por acionistas e determinados credores. Em seguida, seriam usados recursos do Fundo de Resolução. Se essas medidas fossem insuficientes, o governo federal poderia emprestar recursos. A proposta foi criticada pelo governo. O deputado Tadeu Venere, do PT do Paraná, disse que as condições para o uso de recursos públicos eram vagas.
15: Há nesse projeto uma situação que preocupa muito, que é colocar recursos públicos em caso de haver problemas com os bancos que porventura tenham dificuldade econômica. Eu lembro que o PROE, lá em 1995, já fez isso, a um custo de 16 bilhões de reais à época, por conta de 5 bancos. Agora não se fala em 5 bancos.
14: É necessária uma proposta que evite o risco para a economia provocada por dificuldade de grandes instituições financeiras.
16: O que esse projeto está fazendo aqui é exatamente fortalecendo e impedindo uma crise. Agora, o projeto ele estabelece 7 travas. Ora, óbvio, se quebrar um dos 3 maiores bancos, qual é a outra solução que não seja o uso de dinheiro público? Qual? O que, que a gente vai fazer? Se quebrar um dos 4 principais bancos do Brasil, a gente vai cruzar os braços? Tudo que a gente não quer é a política.
14: Existem brechas regimentais para a retomada da votação, o que vai depender de decisão da mesa diretora da Câmara. Após a rejeição do texto, a sessão foi encerrada. Da Rádio Câmara de Brasília, Antônio Vital.
12: Mauro Benevides Filho, do União do Ceará, foi contra o projeto que permite ao Tesouro Nacional socorrer bancos e alerta para o uso de recursos públicos sem autorização prévia do Congresso e sem garantias suficientes de que os responsáveis respondam pelas dívidas.
13: Mauro Benevides Filho lembra que o sistema bancário apresentou uma emenda ao projeto para reforçar a responsabilização patrimonial dos envolvidos, mas pede a rejeição imediata do texto.
12: Trabalho. Leonardo Monteiro, do PT de Minas Gerais, defende a mudança na organização da jornada de trabalho com 40 horas semanais e 2 dias de descanso sem redução salarial. Segundo ele, a mudança torna as condições de trabalho mais justas, beneficiando todos os trabalhadores.
13: Leonardo Monteiro. Trabalhistas. Ele pede atenção da população à votação no Senado para o fim da escala 6x1.
12: Ciência e
17: Tecnologia.
12: Economia para empresas de telecomunicações está mais próxima com a aprovação de um projeto pela Câmara. O texto ainda precisa ser examinado pelo Senado. A reportagem é de Paula Bittar.
18: A Comissão de Constituição e Justiça da Câmara aprovou uma proposta que elimina a incidência da taxa de fiscalização. De fiscalização das telecomunicações, Fistel, utilizado para custear as atividades da Agência Nacional de Telecomunicações. De acordo com a legislação, a tarifa, cujo valor por celular é de R$ 13,00 por ano, é paga pelas concessionárias, permissionárias e autorizadas de serviços de telecomunicação e de radiofrequência. A proposta que elimina a incidência da taxa de fiscalização de funcionamento sobre telefone. Brasília, Paula Bittar.
17: Eleições.
13: Dandara, do PT de Minas Gerais, agradece aos mais de 100 mil eleitores que garantiram sua reeleição e reafirma seu compromisso com os trabalhadores. Ela defende o fim da escala 6x1 e alerta para possíveis articulações que, segundo afirma, poderiam prejudicar a medida.
12: Dandara também denuncia o que considera restrições à divulgação de conteúdos políticos nas redes sociais.
13: Carla Dixon, do PL, lamenta não ter sido reeleita. Apesar disso, ela reafirma seu compromisso com as famílias atípicas do Rio Grande do Norte e cobra do parlamento a votação de projetos de assistência e geração de renda para mães cuidadoras.
12: Entre as propostas defendidas por Carla Dixon estão a criação do MEI atípico, que permitiria o empreendedorismo sem a perda imediata do benefício de prestação continuada. Ela também reivindica simplificar a comprovação das condições de saúde.
13: Casas, o Hospital Amaral Carvalho e a construção de um ambulatório médico de especialidades.
12: O deputado ressalta também a defesa dos setores calçadista de Jaú e Coreiro de Bocaina. Segundo Paulo Soares, ainda que ele tenha passado pouco tempo no legislativo, foi o suficiente para aprender que é possível construir um país melhor trabalhando pela população, mesmo sem mandato.
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17: Educação.
13: Soraya Santos, do PL do Rio de Janeiro, defende mais apoio nas escolas para crianças com altas habilidades e superdotação. A deputada pede ainda medidas para facilitar o acesso à avaliação especializada.
12: Inclusão dessas crianças. Segundo ela, a iniciativa dá visibilidade a esses estudantes e incentiva um sistema educacional mais preparado para atender às suas necessidades. Homenagem.
13: Piso salarial e plano de cargos e salários são algumas conquistas dos professores nos últimos anos. O presidente da Comissão de Educação da Câmara destacou esses e outros avanços para a categoria em entrevista ao repórter.
20: Em 2 milhões e 400 mil professores
17: que ensinam 47 milhões de estudantes. O presidente da Comissão de Educação da Câmara, deputado Benes Leocádio, do União do Rio Grande do Norte, em entrevista ao programa Painel Eletrônico da Rádio Câmara, afirmou que um dos desafios da educação hoje é a inteligência artificial. Ele, que morava na zona rural, tinha como grande barreira pesquisar em bibliotecas ou procurar um livro necessário para pesquisa.
20: É um reconhecimento e um respeito com plano de cargos, carreira e salário, com a lei que introduziu o piso do professor, a 11738/2008, né? Que foi um avanço muito grande, e agora com a decisão do Supremo Tribunal Federal, que garante também essa paridade para os professores contratados, porque antigamente a gente via muito na gestão pública contratação precária de profissionais ou de professores que ao término do período letivo eram dispensados.
17: De R$30 para uma jornada de 40 horas semanais. O presidente da Comissão de Educação lembrou a previsão constitucional que obriga os entes federados a investirem 25% da receita de impostos e transferências em educação. O deputado Benes Leocádio destaca que o papel do legislativo tem sido cumprido por meio de avanços no setor, como a aprovação do novo Plano Nacional de Educação.
20: Que é uma das metas a serem alcançadas, é essa formação ao máximo. Para os profissionais, são muito melhores e muito mais amplos. Eu acho que não é mais desculpa dizer que o poder público não cria essas condições. Hoje a gente vê as parcerias com as universidades públicas, com universidades privadas, com cursos de formação, para preparar esse professor.
17: O novo Plano Nacional de Educação para o período até 2036 foi sancionado em abril. Ele prevê aumento progressivo de investimento público em educação para 7,5% do Produto Interno Bruto em 2033. Infraestrutura escolar, destinando no mínimo 85% dos recursos para a educação básica. A origem do Dia do Professor remonta ao dia 15 de outubro de 1827, quando o imperador Dom Pedro I assinou um decreto que criou as escolas de primeiras letras no Brasil. Da Rádio Câmara de Brasília, Luiz Cláudio Canuto.
21: Esporte. Júlio César Ribeiro, do Republicanos, do Distrito Federal. Cada ponta área entre as prioridades de seu mandato, ao lado da educação e da proteção de crianças, idosos e pessoas com deficiência.
22: Júlio César Ribeiro agradece aos mais de 90 mil eleitores que o reconduziram à Câmara dos Deputados nesta eleição. O parlamentar ressalta a trajetória de 14 anos de vida pública e se compromete a manter o diálogo com as comunidades do Distrito Federal para atender às demandas da população.
21: Saúde. Da resolução que estabelece regras para o funcionamento das comunidades terapêuticas. Ele pede esclarecimentos ao governo e defende mais discussões sobre mudanças na regulamentação.
22: Ismael alega que a revogação compromete critérios de acolhimento e tratamento de pessoas com dependência química. Ele cita um levantamento sobre 513 comunidades terapêuticas que, segundo afirma, aponta resultados positivos na reabilitação de pessoas que concluíram o programa.
21: Individuais. Quem acompanhou e tem os detalhes é o repórter Antônio Vital.
23: A Câmara dos Deputados aprovou o projeto do governo que aumenta o limite de receita bruta anual para os microempreendedores individuais, os MEIs. O projeto também perdoa dívidas dos microempreendedores com o governo federal. A medida beneficia aqueles que estão inscritos na dívida ativa até 13 de outubro de 2026, por conta de débitos com a Previdência. Hoje podem ser enquadrados como MEI, pagando menos impostos. Microempreendedor. Se receita bruta de R$110 mil. O projeto também permite que o MEI contrate até 2 empregados. Hoje pode contratar apenas 1. O texto aprovado concede ainda mais facilidades para os MEIs nas licitações públicas. A proposta atualiza para aproximadamente R$100 mil o valor das compras do governo destinadas exclusivamente a fornecedores que são microempreendedores individuais, no lugar dos atuais R$80 mil. Também permite que sejam realizadas licitações exclusivas para microempreendedores individuais em contratações de até 20. Atualizado desde 2018 e que o reajuste vai permitir um incremento dessas atividades. O impacto da medida é estimado em R$ 1,57 bilhão em 2027, R$ 3,15 bilhões em 2028 e R$ 3,38 bilhões em 2029. Já o benefício de perdão de dívidas abrange débitos que estão em cobrança administrativa ou judicial, parceladas ou não, inclusive aquelas objeto de acordos. A condição é que o microempreendedor abra mão de ações judiciais. A votação. Instituição que prevê o fim da escala 6x1. Esse acordo envolvia a aprovação da proposta em troca do reajuste do MEI e dos limites de faturamento para que uma pequena empresa seja enquadrada no Simples, o que ficou de fora do texto. O deputado Cabo Gilberto Silva, do PL da Paraíba, líder da oposição, disse que o texto aprovado tem objetivos eleitorais e criticou o presidente Lula.
0: Ele passa 4 anos aumentando imposto, criando novos impostos, prejudicando a classe política. Quebradas literalmente. Aí, senhor presidente, chegando 12 dias das eleições, ele vem com pacote de bondade, achando que o povo brasileiro é idiota ou é burro que vai acreditar nele mais uma vez.
23: O relator da proposta, deputado Rubens Pereira Júnior, do PT do Maranhão, reuniu em uma mesma proposta 2 projetos do governo, um sobre o reajuste do MEI e o outro sobre o perdão das dívidas. Ele disse que as medidas previstas vão gerar empregos e aquecer a economia.
0: Na hora que é pra ir. É aliviar para esse microempreendedor individual para que ele possa retornar suas atividades no mercado, que dessa forma aquece a economia, gera mais emprego e, mais do que isso, a ampliação da faixa do MEI. Essa é a medida mais importante. Hoje a faixa é de R$80 mil, não tem reajuste há 8 anos.
23: O projeto que aumenta o limite de receita bruta anual, perdoa dívidas e facilita a participação de MEIs em licitações públicas seguiu para análise do
22: Governo Federal para fortalecer os MEIs, oferecendo o perdão de dívidas tributárias e ampliando sua capacidade de investimento, defendendo essas medidas diante de críticas relacionadas ao ajuste fiscal e ao período eleitoral.
21: Melong Solano compara o apoio aos microempreendedores que, segundo ele, geram emprego e renda à anistia ao agronegócio aprovada pelo Congresso e rebate a crítica de que as ações são populistas, alegando que o governo ainda está empossado e defende.
22: Anos em casos de estupro. Por isso, o deputado é autor de uma proposta para impedir que alegados vínculos afetivos ou o aval de pais irresponsáveis sejam usados para afastar o crime.
21: Maurício Carvalho argumenta que a medida fecha brechas interpretativas que tentam justificar abusos como união familiar. Ele acrescenta que o texto aumenta as penas para os agressores, pune responsáveis coniventes e prevê a perda do poder familiar para blindar as vítimas.
22: Neto. Projeto de autoria do deputado obriga escolas, creches e entidades sociais a consultarem o banco de dados antes de contratarem funcionários ou voluntários.
21: Neto Carleto argumenta que a falta de um cadastro unificado permite que condenados voltem a trabalhar perto de menores. Ele ressalta que o sistema seria gerido pelo Ministério da Justiça com acesso restrito e checagem preventiva de antecedentes, respeitando as normas de proteção de dados.
22: O projeto endurece a punição para o feminicídio. incluiu no texto o aumento da pena nos casos em que o agressor já possuir registros policiais, processos judiciais ou condenações anteriores.
21: Doutora Alessandra Haber pontua que o feminicídio é o desfecho de um ciclo contínuo de abusos e ameaças no ambiente familiar. Ela destaca que a comprovação de agressões prévias demonstra maior gravidade na conduta do criminoso, justificando uma resposta penal mais severa do Estado.
22: Termina agora o Jornal Câmara dos Deputados, produzido.
21: Volta amanhã.
2: 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Boa noite.
3: A campanha do Outubro Rosa, realizada anualmente no Brasil e em várias partes do planeta, tem como objetivo divulgar informações sobre o câncer de mama, como prevenção, diagnóstico precoce e rastreamento da doença. O câncer de mama é o tipo que mais acomete mulheres em todo o mundo. E segundo a OMS, mais de 2,2 milhões de casos são diagnosticados anualmente em todo o mundo. E segundo especialistas, não há uma causa única para a doença. São vários fatores relacionados ao seu desenvolvimento. E o câncer de mama ocupa a primeira posição em número de mortes por câncer entre as mulheres no Brasil.
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5: Olá você, estamos juntos por aqui com mais um Sertanejo Classe A. Quem vos fala e se apresenta sou eu, Elbert Andrade. Prazer imenso fazer companhia com você a partir de agora com muita música boa. E vamos começando o programa de hoje.
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1: Modão bonito que nós conferimos, você sabe, o nosso Sertanejo Classe A é selecionado com muito carinho, com só sucesso, só música boa, tá bom? Nós vamos ver o nosso intervalo daqui a pouquinho demais. Eu volto já.
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1: 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Estamos de volta com o Sertanejo Classe A, o seu programa sertanejo de todos os dias.
2: Você está curtindo o Sertanejo Classe A, na comunicação desse amigo de vocês, o Elbert Andrade, abraçando você, amigo ouvinte, em toda a nossa cidade e região, curtindo o nosso programa.
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1: Daqui a pouquinho tem mais após o nosso giro. Aguenta aí que eu volto já.
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6: 20h37.
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1: Com Deus, meu querido irmão. É com dor no coração que eu vou me despedir. O Brasil se espanta e chora. Zé Rico está indo embora, mas sua voz fica aqui. Vai com Deus, meu companheiro. 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Pra você eu tiro o chapéu e faço uma oração pra que os anjos na sua chegada cantem canções apaixonadas, cantem coisas do sertão. 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Ficam tristes os amigos seus, mas no céu terás abrigo. E com esse verso que eu faço, leve junto o meu abraço, do Marco Brasil, seu amigo. 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
1: Daqui a pouquinho, muito mais.
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5: 20 horas e 54 minutos.
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